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3: 21 horas e 7 minutos.

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2: 21 horas e 19 minutos.
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7: 21 horas e 36 minutos.

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8: 21 horas e 50 minutos.
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8: 21 horas e 50 minutos.

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6: 22 horas e 5 minutos.

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7: 22 horas e 23 minutos.

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1: 22 horas e 30 minutos.
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3: Vamos iniciar a oração da noite desta terça-feira.

acalme o seu coração e direcione a sua mente para a oração. Ao final desta terça-feira, olhemos para o nosso dia e reconheçamos nele a presença de Deus através das pessoas, das orações que fizemos, das coisas que nos aconteceram, e lembrar que Deus esteve conosco e assim permanecerá. Mas e nós? Estivemos com Deus a todo momento? Lembramos que somos templo do Espírito Santo e que, como disse São Paulo, tudo posso, mas nada me convém? Que nesta noite recordemos, somos morada do Deus Altíssimo e devemos nos comportar como tal, nos afastando sempre do pecado. Durante a semana, a igreja dedica cada dia a uma devoção especial. A terça-feira é dedicada aos santos anjos e ao nosso anjo da guarda. Rezemos. Em nome do Pai, e do Filho, e do Espírito Santo. Amém. Você pode me acompanhar mentalmente. Ó Cristo, dia e esplendor, na terra o oculto aclarais, sois luz de luz, nós o cremos, luz aos fiéis anunciais. Guardai-nos, Deus, nessa noite, velai do céu nosso sono, em vós na paz descansemos, em um tranquilo abandono. Se os olhos pesam de sono, vele fiel a nossa mente. A vossa destra proteja quem vos amou fielmente. Defensor nosso, atendei-nos, freai os planos malvados. No bem guiai vossos servos, com vosso sangue comprados. Ó Cristo, Rei piedoso, a vós e ao Pai toda a glória, com o Espírito Santo, eterna honra e vitória. Querido anjo da guarda, minha doce companhia, não me desampare nem de noite nem de dia, até que me entregues nos braços da Virgem Maria. E sob a proteção do nosso anjo da guarda e de Nossa Senhora Maria Santíssima, para encerrarmos esta terça-feira, ouçamos o Cântico de Simeão, que está em Lucas, capítulo 2, versículos de 29 a 32.

Salvai-nos, Senhor, quando velamos, guardai-nos também quando dormimos. Nossa mente vigie com o Cristo, nosso corpo repouse em sua paz. Que o Senhor Todo-Poderoso nos conceda uma noite tranquila e no fim da vida uma morte santa. Em nome do Pai, do Filho e do Espírito Santo. Amém. Obrigado por rezar comigo nesta terça-feira. Desejo que você tenha um excelente final de terça-feira e até amanhã.

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5: 22h38.
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7: E às vezes a vida, ela só precisa da música certa para fazer sentido. E a gente tá aqui para isso, para fazer você se reconectar com o poder, com a magia, sempre da boa música nacional e internacional. Bem-vindos, eu sou Paulinha Esteves e eu faço esse convite para você viajar no tempo e você se conectar também com o som da nova era. Para começar, tem Kenna Grannis.

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Savage Garden pra você aqui no Momento Love. Sucessos inesquecíveis que a gente ama matar saudade, que fala sobre a nossa vida, né? A nossa história. Música que abraça, que nos entende. É aqui, Momento Love.

0: perdida.
1: Ana Carolina, problemas pra você aqui no Moment Love. Na sequência eu volto com mais clássicos inesquecíveis pra você.
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4: 23:06.
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1: Momentos que unem bom gosto e mais emoção em cada canção. Agora tem o som do Coldplay com Selena Gomez para você.

por aqui no Momento Love. É a boa música te acompanhando em casa, no seu trajeto, no seu trabalho, onde quer que você esteja no Momento Love. É a boa música te acompanhando em casa, no seu trajeto, no

Esse é o som de Westlife por aqui. E esse é o Momento Love que volta já, trazendo a nossa tradução daqui a pouquinho. Fique ligado com a gente, não sai daí.

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2: 23:33.
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6: Embalando alma, coração e memória. Esse é o nosso Momento Love, já de volta aqui. E agora tem a nossa tradução de hoje que tá chegando, então vamos conferir.
5: Agora.

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É o nosso maravilhoso e saudoso John Lennon por aqui, com Imagine, esse grande clássico de todos os tempos, né? Viva essa experiência, Moment Love.

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0: Gratidão sempre pela sua companhia, sua amizade, seu carinho. Gratidão por esse encontro sensacional, sempre com você e com uma boa música. Te espero amanhã para mais um Momento Love aqui com você. Tchau, tchau.
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4: Meia-noite, bom dia.
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4: Com a Mãe Aparecida, Rede Aparecida de Rádio, uma ótima e abençoada madrugada. Madrugada de um novo dia a você, meu irmão, a você, minha irmã. Irmãos em Cristo que a partir de agora nos fazem companhia na segunda parte do programa com a Mãe Aparecida. Vocês que estiveram na companhia de Evandro Brum, continuem conosco, viu? Vamos juntos até às 5 da manhã, isso mesmo, até às 5 da manhã e às 4, na última hora do nosso programa, você reza conosco o Santo Terço, louvando e agradecendo ao bom Deus por mais um dia que ele nos concede, pedindo sempre as bênçãos e a intercessão de nossa mãezinha querida, a Senhora Aparecida. Obrigado a você, meu irmão, que está ligado conosco através das nossas rádios parceiras, rádios que integram a Rede Aparecida de Rádio. Rádios espalhadas por todo o Brasil, louvando e agradecendo por tudo, tudo, tudo. Compromisso, parceria com a evangelização. A você, meu irmão, que está aí pelo aplicativo Aparecida, rezando conosco também, pelo a12.com/Rádio Aparecida. A você, meu irmão querido, minha irmã querida, que já está cumprindo a sua missão também, trabalhando, louvando e agradecendo ao nosso bom Deus. Obrigado, viu, pela sua companhia. Bom trabalho para você. Bom plantão. Vamos juntos, madrugada adentro. Com você também, irmão, irmãs que estão pelas estradas do Brasil, caminhoneiros, caminhoneiras, motoristas de ônibus, motoristas em geral, sempre ligadinhos aqui na programação da Rede Aparecida de Rádio, a Rádio Aparecida, agradecendo, rezando, pedindo bênçãos e graças a você, a sua família, a todos os colegas de profissão que estão pelas estradas, por esse Brasil afora. E a você, meu irmão, minha irmã, que está aí no aconchego do seu lar, na sua casa, aí no seu cantinho de oração, rezando, agradecendo, pedindo por você, pelos filhos, por toda a família. Não é verdade? Obrigado, viu, pelo seu carinho. E como é bom poder estar aí juntinho de você, agradecendo por nos acolher na sua casa, nesse local tão sagrado, a você junto à sua família. Como é bom poder estar junto com vocês. Como é bom poder estar onde a mãe está. e a mãe está presente em todos os lugares, na nossa vida, na nossa casa, no nosso trabalho, louvando sempre por ela, rezando sempre pela nossa mãezinha, pedindo para que ela continue intercedendo por cada um de nós, pelos nossos pedidos, pelas nossas dificuldades, que ela continue intercedendo pelos nossos irmãos e irmãs enfermos, por nós que estamos aí, não sabemos qual é a sua situação, mas seja ela qual for, a mãe está sempre intercedendo por você, viu, meu irmão? Viu, minha irmã? Confie, acredite na misericórdia do Pai e na intercessão da Mãe Aparecida. A produção é de Marcos Tiago, Paula Castro na coordenação, na direção, Padre Vanderlei Souza, missionário redentorista. Hoje nós já estamos vivendo o dia 17 de junho de 2026, quarta-feira da Graça de Deus, quarta-feira, toda quarta, dedicada à nossa Mãe Santíssima, a Mãe do Perpétuo Socorro. Nossa Senhora do Perpétuo Socorro, rogai por todos nós. E hoje a Santa Mãe Igreja celebra, faz memória a São Ranieri de Pisa e São Manuel, a quem nós pedimos a intercessão. Meia-noite e 6 minutinhos, Padre Vanderlei está chegando com esse momento de evangelização, de reflexão, com os ponteiros apontam para o infinito.
6: O anjo do Senhor anunciou a Maria e ela concebeu do Espírito Santo. Ave Maria, cheia de graça, o Senhor é convosco. Bendita sois vós entre as mulheres e bendito é o fruto do vosso ventre, Jesus. Santa Maria, Mãe de Deus, rogai por nós, pecadores, agora e na hora da nossa morte. Amém. Rogai por nós, Santa Mãe de Deus, para que sejamos dignos das promessas de Cristo. Oremos e fundi, Senhor, vos rogamos a vossa graça em nossos corações, para que nós que conhecemos pela anunciação do anjo a encarnação de Jesus Cristo, vosso Filho, cheguemos por sua paixão e morte de cruz à glória da ressurreição. Pelo mesmo Cristo nosso Senhor. Amém.
7: Olá, meu querido irmão, querida irmã, estamos no tempo comum na liturgia da igreja, nesse momento especial que vai da Páscoa até a festa de Cristo Rei. Um tempo longo na liturgia, na qual nós somos convidados a incorporar em nosso dia a dia a palavra de Jesus, a mensagem da comunidade de fé e a experiência daqueles que vieram antes de nós. Então a liturgia vai nos oferecer a oportunidade de fazer uma grande reflexão, um grande retiro na nossa vida, trazendo para o hoje a riqueza que a palavra nos traz. Continuamos refletindo com São Cipriano, fazendo a leitura do seu tratado sobre a oração do Pai Nosso, a oração ensinada por Jesus. São Cipriano foi um bispo do século III da era cristã e foi martirizado. Diz o santo: venha a nós o vosso reino, seja feita a vossa vontade. São trechos do Pai Nosso. A oração continua: venha a nós o vosso reino. Pedimos que o reino de Deus se torne presente a nós da mesma forma que solicitamos seja em nós santificado o seu nome. Porque quando é Deus que nos reina, ou quando ele começou o reino que sempre existiu e nunca deixará de sê-lo. Pedimos a vinda de vosso reino, prometido por Deus e adquirido pelo sangue e paixão de Cristo, a fim de que nós, que fomos outrora escravizados no mundo, reinemos com ele, conforme ele nos anunciou. Pelo Cristo glorioso, ao dizer: vinde benditos do meu Pai, tomai posse do reino que vos está preparado desde a origem do mundo. Pode-se igualmente, irmãos diletíssimos, entender que o próprio Cristo é o reino de Deus, cuja vinda pedimos todos os dias. Estamos ansiosos por ver esta vinda o mais depressa possível, sendo ele a ressurreição pois nele ressurgimos. Assim também se pode pensar que ele é o reino de Deus, pois nele reinaremos. Pedimos, é claro, o reino de Deus, o reino celeste, já que há um reino terrestre. Mas quem já renunciou ao mundo está acima deste reino terrestre e de suas honrarias. Acrescentamos ainda: alvei a nós o vosso reino, o seja feita a vossa vontade, assim na terra como no céu. Não para que Deus faça o que quer, mas que possamos fazer o que Deus quer. Pois quem impedirá a Deus de fazer tudo quanto quiser? Mas há um opositor que se opõe à sua vontade e ações. Oramos, portanto, e pedimos que se faça em nós a vontade de Deus, para que o opositor não se faça presente em nossas ações. Que se faça em nós a obra da vontade de Deus, isto é, resultado de seu auxílio e proteção, porque ninguém é forte por suas próprias forças. Com efeito, a indulgência e a misericórdia de Deus que o protegem. Finalmente, manifestamos a fraqueza. Somos humanos. Diz o Senhor na oração: Pai, se possível, afaste-se de mim este cálice. E ao mesmo tempo, dando aos discípulos o exemplo de renunciar à própria vontade e de aceitar a de Deus, acrescentou o Senhor no momento de sua agonia: contudo, não o que eu quero, mas o que tu queres. A vida humilde, a fidelidade inabalável, a modéstia nas palavras, a justiça nas ações, a misericórdia nas obras, a disciplina nos costumes, o não fazer injúrias, o tolerar as recebidas, o manter a paz com os irmãos, o amar a Deus de todo o coração, o amá-lo por ser pai, o temê-lo por ser Deus, o nada, absolutamente nada antepor a Cristo, pois também ele não antepôs coisa alguma a nós, o aderir inseparavelmente à sua caridade, o estar ao pé de sua cruz com coragem e confiança, quando se tratar de luta por seu nome e sua honra, o mostrar firmeza ao confessá-lo por palavras e no interrogatório, o manter confiança naquele por quem combatemos e na morte, o conservar a paciência que nos coroará, tudo isto é querer ser co-herdeiros de Cristo, é cumprir o preceito de Deus, é realizar a vontade do Pai. Amém.
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Fica conosco, Padre Fagner cantando pra gente. Com a Mãe Aparecida, Rede Aparecida de Rádio, Música, Fé e Missão. O nosso momento é de oração. Pai Santo, que sois rico em amor e compaixão, nós vos bendizemos por todas as graças que derramais sobre nós. Neste dia, ensinai-nos a buscar em primeiro lugar o vosso reino e a confiar plenamente em vossa providência. Quando as preocupações e dificuldades tentarem roubar nossa paz, fazei-nos recordar que estais sempre ao nosso lado, sustentando-nos com vossa força e conduzindo-nos pelos caminhos da vida. Dai-nos sabedoria para discernir o bem, coragem para praticá-lo e perseverança para permanecermos firmes na fé. Que o exemplo dos santos nos inspire a viver uma vida santa, marcada pela caridade e pela confiança em vós. Abençoai nossas famílias, nossos trabalhos e todas as pessoas que trazemos em nosso coração. Por Cristo, nosso Senhor.

Padre Antônio Maria, meia-noite 25, Maria, minha mãe, Maria. Com a mãe Aparecida, rede Aparecida de rádio, música, fé e missão. Uma ótima e abençoada madrugada a você, meu irmão Júnior, aí em Santos Dumont, Minas Gerais, rezando conosco, pedindo por ele, pela família, pelas almas do purgatório, pedindo paz ao mundo também, que é o que nós queremos, né, Júnior? Obrigado, viu, meu irmão? Tá lá por mais uma noite de trabalho, pedindo também oração por todos os familiares, tá lá trabalhando e rezando conosco. Quem também está na sintonia, rezando com a gente, é o Rubinho, nosso irmão querido, lá em São José do Rio Preto, nos ouvindo pela Rádio Interativa FM, louvando e agradecendo a Deus por tudo e pedindo sempre a proteção e as bênçãos da Mãe Aparecida. Os irmãos Félix, também São José do Rio Preto, lá pela Rádio Interativa, o Ayrton e o Miguel, o Paulo Roberto em Santa Rita de Jacutá.

0: Ipatinga, a dona Vera Cavalcante rezando conosco também, a Ilane em São Paulo, lá no Jardim Nordeste, capital paulista, rezando por ela, pelos amigos, pelos familiares e pedindo sempre as bênçãos da mãezinha, ela coloca da mamãe do céu, a senhora Aparecida. Obrigado, viu, Elaine, pelas suas orações, minha irmã, louvando e agradecendo a Deus por todos nós. Também rezando por ela e por aqueles que precisam de nossas orações. Agora, 6:27, e você não se esqueça, às 4 da manhã, nós rezamos o Santo Terço, viu? E você rezando conosco, por você e pela sua família.
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0: 6:30. 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
0: Com a Mãe Aparecida, Rede Aparecida de Rádio, abraçando a você que está rezando conosco, louvando e agradecendo por tudo na sua vida e por mais este dia que o Senhor nos concede. Que seja um dia abençoado a você, viu, meu irmão? A você, minha irmã. Um dia de muitas bênçãos e graças a todos os nossos amigos, familiares, vizinhos, aquelas pessoas que estejam nesse momento aí tristes, né? Pensativas, preocupadas, estamos rezando por vocês, viu? Alegria, fé, amor e esperança, sempre desanimar? Jamais. Sempre confiando na providência divina, na intercessão da Mãe Aparecida. Agora 6:31.
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0: Palmira Alencar, meia-noite, 36, coragem, coragem, meu irmão, coragem, minha irmã, não desanima não, viu? Sempre firmes na fé, na esperança, com as bênçãos do nosso Pai Redentor, com as bênçãos de nossa mãe, a Senhora Aparecida.
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0: Com Pablo Soares.
2: Salmo 30. Fortalecei os corações, vós que ao Senhor vos confiais.
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2: Como é grande, ó Senhor, vossa bondade, que reservastes para aqueles que vos temem, para aqueles que em vós se refugiam, mostrando assim o vosso amor perante os homens.
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2: Na proteção de vossa face os defendeis, bem longe das intrigas dos mortais. No interior de vossa tenda os escondeis, protegendo-os contra as línguas maldizentes.
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2: Amai o Senhor Deus, seus santos todos, ele guarda com carinho os seus fiéis, mas pune os orgulhosos com rigor. 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
2: Senhor, que encaminha os nossos corações para o amor de Deus e a constância de Cristo, esteja convosco. Lembro de maneira especial nesta oração os aniversariantes de hoje, a Soninha de Piracicaba, a Evelyn, também de Piracicaba, e o Padre Dilson, salesiano, que mora aqui em Campinas. Iniciemos esta oração invocando a Santíssima Trindade. Em nome do Pai, do Filho e do Espírito Santo. Amém. Senhor nosso Deus, nosso Pai, nós cremos em vós, nós esperamos em vós, nós vos amamos, nós vos agradecemos este dia e vos damos graças porque estamos com vida. Oferecemos este dia ao Senhor com todas as nossas alegrias e sofrimentos, com todos os nossos trabalhos e divertimentos. Guardai-nos do pecado e fazei de nós instrumentos de vossa paz e do vosso amor. Ajudai-nos a observar vossos santos mandamentos. Amém. Quarta-feira, dia 17 de junho, o trecho do Evangelho de hoje é escrito por Mateus, capítulo 6, versículos de 1 a 6. Anúncio do Evangelho de Jesus Cristo, segundo Mateus. Naquele tempo disse Jesus aos seus discípulos: ficai atentos para não praticar a vossa justiça na frente dos homens, só para serdes vistos por eles. Caso contrário, não recebereis a recompensa do vosso Pai que está nos céus. Por isso, quando deres esmola, não toques a trombeta diante de ti, como fazem os hipócritas nas sinagogas e nas ruas, para serem elogiados pelos homens. Em verdade vos digo, eles já receberam sua recompensa. Ao contrário, quando deres esmola, que a tua mão esquerda não saiba o que faz a tua mão direita, de modo que a tua esmola fique oculta, e o teu Pai que vê o que está oculto te dará a recompensa. Quando orades, não sejais como os hipócritas, que gostam de rezar em pé, nas sinagogas e nas esquinas das praças, para serem vistos pelos homens. Em verdade vos digo, eles já receberam a sua recompensa. Ao contrário, quando tu orares, entra no teu quarto, fecha a porta e reza a teu Pai que está oculto. E o teu Pai que vê o que está escondido te dará a recompensa. Quando jejuardes, não fiqueis com o rosto triste como os hipócritas. Eles desfiguram o rosto para que os homens vejam que estão jejuando. Em verdade vos digo, eles já receberam a sua recompensa. Tu, porém, quando jejuares, perfuma a cabeça e lava o rosto, para que os homens não vejam que tu estás jejuando, mas somente teu Pai que está oculto. E o teu Pai que vê o que está escondido te dará a recompensa. Palavra da Salvação. Durante o tempo da quaresma, a Igreja pede que vivamos intensamente o jejum, a oração e a caridade. Orações e atitudes que nos ajuda a elevar o espírito e alcançar a santidade. Mas não é apenas durante a quaresma que devemos exercitar essas atitudes. Por isso a liturgia nos propõe o Evangelho de hoje, em pleno tempo comum. Esses são os sinais externos de algo que devemos viver internamente. Por isso devem ser praticados com autenticidade e sinceridade, com generosidade, simplicidade, humildade. Caso contrário, perdem o sentido e não produzem o fruto esperado. São Miguel é considerado o guardião celeste, o príncipe e guerreiro que defende o trono celestial. O nome Miguel significa semelhança de Deus. Ele é também o defensor e protetor do povo de Deus e padroeiro da Igreja Católica. São Miguel Arcanjo é o chefe supremo do exército celestial, dos anjos que são fiéis a Deus. Ele é conhecido também como o Arcanjo da Justiça e Arcanjo do Arrependimento. São Miguel, o Arcanjo, é o grande combatente e vencedor das forças do mal. Rezemos a São Miguel Arcanjo, pedindo a proteção para você e para toda a sua família. Ó glorioso São Miguel Arcanjo, o primeiro entre os anjos de Deus, guarda e protetor da Igreja Católica, lembrando de que nosso Senhor vos confiou a missão de velar pelo seu povo em marcha para a vida eterna, mas rodeado de tantos perigos e ciladas do dragão infernal, eis-me prostrado a vossos pés para implorar confiantemente o vosso auxílio, pois não há necessidade alguma em que não possais valer. Sabeis a angústia por que passa a minha alma no dia de hoje. Ide junto a Maria, nossa mãe, muito amada. Ide a Jesus e dizei-lhe uma palavra em meu favor, pois sei que eles nada vos podem recusar. Intercedei pela salvação da minha alma e também agora por aquilo que tanto me preocupa. E se o que peço não é para a glória de Deus e bem da minha alma, obtende-me paciência e que eu me conforme com a vontade divina, pois sabeis o que é mais do agrado de nosso Senhor e Pai. Em nome de Jesus, Maria e José, atendei-me. Amém. Deus, na sua bondade infinita, criou o ser humano e deu aos que creem em seu Filho ressuscitado a esperança da ressurreição. Dê também a você hoje toda a consolação e bênção. O Senhor esteja convosco, Ele está no meio de nós. Pela intercessão de São Miguel, São Rafael e São Gabriel, desça sobre você, sobre a sua família, sobre as suas intenções, a bênção do Deus Todo-Poderoso. Pai, Filho e Espírito Santo. Amém. O abraço de hoje vai para o pessoal de Sorocaba. Um abraço para o Dimoriese e a Grazi. Um abraço para a Helena e para o Marcelo. Um abraço para o Maurício e para a Priscila. Um abraço para a Mirella. Sou o padre Edmilson Moraes, salesiano de Dom Bosco, e moro em Campinas, no estado de São Paulo, no Colégio Liceu Salesiano Nossa Senhora Auxiliadora. Que Deus e Nossa Senhora, sua mãe e nossa, continue caminhando com você hoje. Abraço e até mais.
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0: Minha alma, Flavinho, cantando pra nós. Agora meia-noite, 54 minutos. Padre Rubens Gomes de Carvalho, chegando com o nosso momento de evangelização.
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2: Ouvintes queridos, uma vez mais juntos para nossa caminhada sobre sacramento da crisma ou confirmação. Nas nossas reflexões sobre o sacramento de iniciação cristã, que nos ajuda a compreender para viver e testemunhar mais fielmente a nossa fé e nossa vocação cristãs, nós estamos aprofundando o sacramento da crisma ou confirmação. Por esse sacramento, que é administrado com a pessoa já com certa idade, e aí, o amadurecimento, o crismado ou confirmado confirma o seu propósito de viver e com fidelidade e empenho o significado de seu batizado, do seu batismo, como discípulo, seguidor de Jesus Cristo, com a missão de testemunhar o seu amor, o amor a Jesus, o amor a Cristo, o amor à sua igreja e aos irmãos, sendo assim o crismado discípulo e missionário atuante no anúncio, na pregação e na comunicação do reino de Deus. O crismado renova não o batizado, mas o que ele exige: ser cristão, coerente e evangelizador. Cristão batizado, não só praticamente pela participação e recepção aos sacramentos, piedade, mandamentos, mas também atuante na sociedade e comunicação do Evangelho. Para isso, ele é ungido pelo Espírito Santo, o que nos propõe como exigência do crismado pela oração do bispo quando consagra e abençoa o óleo do crisma. Ó Deus, que ungisses o vosso Filho único com o Espírito Santo e o fizesses Cristo e Senhor, concedei que, participando da sua consagração, sejamos no mundo testemunha da redenção que ele nos trouxe. Olha como é importante essa conscientização do sacramento do crisma. Fomos batizados, tempos depois nós confirmamos a nossa missão de batizados. Isso é, como batizados, nós devemos viver o Senhor Jesus. E o sacramento da confirmação é a infusão do Espírito Santo para fortalecer, para conscientizar o que foi batizado da sua missão, que ele já recebeu essa missão lá no batismo, mas a confirmação vem ser o amadurecimento. A pessoa tomou consciência, ela quer verdadeiramente testemunhar que está consciente da sua missão de evangelizar também como leigo. Um abraço para vocês e até o próximo encontro, se Deus quiser.
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0: 1 hora, bom dia.
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0: Com a Mãe Aparecida, Rede Aparecida de Rádio, juntinho de você, onde quer que estejas, louvando e agradecendo sempre, pedindo as bênçãos da Mãe Aparecida, o nosso irmão Batista Galeno, lá em Parnaíba, no Piauí, rezando conosco, pedindo orações hoje por todas as famílias, em especial aquelas que estão passando por tribulações. Mãe Aparecida, abençoe a todos nós. Obrigado, nosso irmão querido Batista Galeno, lá de Parnaíba, no Piauí, toda a família Galeno rezando conosco. O Manuel Batista, em Blumenau, Santa Catarina, rezando por ele e pela família. O Benedito Delário, em Poços de Caldas, também já marcando presença, colocando as intenções que ele traz no coração, no colo da Mãe Aparecida, né, Dito? Obrigado, meu irmão querido, sempre rezando conosco, madrugada dentro, até às 5 da manhã. Fazendo companhia. Agora 1 hora, 2 minutinhos.
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0: José Acácio Santana, eu sou o caminho, a verdade e a vida. Vamos cantar?

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0: Adriana Melo, Senhora e Rainha. Agora 1:10 com a Mãe Aparecida, Rede Aparecida de Rádio, Música, Fé e Missão. Abração dos nossos irmãos que nos ouvem pela Rádio Santana FM em Ponta Grossa, no Paraná. Os irmãos que rezam conosco, louvando e agradecendo por uma das nossas emissoras que integram a Rede Aparecida de Rádio.
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0: Gabi Pedroso chegando com a nossa crônica de hoje.
2: Francisco, irmão de todas as criaturas. O desejo de poder e a agressividade que o homem moderno manifesta contra a natureza se voltam, afinal, contra ele mesmo. Contra sua dignidade humana, causando-lhe subitamente um frenesi de violência contra os seus semelhantes, com que ele fica estupefato. É um fato dolorosamente constatável que, apesar da alta ideia que o homem moderno faz de si mesmo e dos seus semelhantes, e apesar de todas as profissões de fé na dignidade transcendente da pessoa humana, nós vivemos em um universo humano incessantemente ameaçado por imprevisíveis explosões de violência, nas quais se desencadeiam, de uma forma descontrolada, todas as forças arcaicas da alma, forças que o homem não quis ou não conseguiu integrar no seu elevado ideal de humanidade. Totalmente diverso é o universo de Francisco de Assis. Não se encontra aí essa separação radical entre o mundo dos homens e o resto das criaturas. Nesse universo, os homens são objeto de um amor de predileção. É certo. Mas este amor se insere numa imensa piedade cósmica que faz com que se tornem amigas todas as criaturas. Francisco não fraterniza somente com seus semelhantes, mas com todas as criaturas. E quando dá o nome de irmão ou irmã aos próprios elementos materiais, não se deve ver nisso uma maneira meramente alegórica de falar. É que, na verdade, Francisco experimenta sentimentos fraternos para com essas humildes realidades. Existe entre elas e ele uma real comunhão afetiva. Face a Deus, Francisco se coloca entre as criaturas, reconhece com grande humildade que é irmão delas, mas também com ação de graças e com encantamento. O Cântico das Criaturas. Eloy Leclerc, editora Vozes.
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0: cantando conosco, Cheiro de Rosas. Quem gosta muito dessa música é a Márcia, lá em Dayal, rezando conosco, louvando e agradecendo a Deus. Um abraço a Márcia, ao Sérgio Lucas, rezando conosco, louvando e agradecendo ao bom Deus por tudo na vida deles, na vida de toda a família. Seu Paulo e Dona Lúcia também, rezando com a gente.
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0: Chegando para mais uma madrugada, Padre Reginaldo.
2: Nossa humanidade às vezes se torna o adjetivo para nossas fragilidades mais profundas, como se o fato de sermos humanos nos permitisse errar e errar feio. Ah, sabe como é? Sou humano. Sim, o fato de sermos humanos e, portanto, passíveis de erro, pode ser usado como justificativa de muitas fragilidades e, no caso da espiritualidade, pode ser a explicação para o pecado, devido à nossa fraqueza, à nossa natureza pecadora e frágil, sujeita à tentação e assim por diante. Mas dar a permissão da justificativa não nos dá a concessão do comodismo ou da estagnação no pecado. Isso não é nada cristão e muito menos humano. Não há estagnação no ser humano vivo, ou ele não estará vivo. Se estamos vivos, temos oportunidade de conversão, de mudança de vida e de sermos mais felizes. E lutaremos por isso.

0: ser capaz e ser feliz. Deus abençoe você.
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7: 1:30, bom dia. 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
7: Com a Mãe Aparecida, Rede Aparecida de Rádio, juntinho de você, onde quer que estejas. Logo mais às 4 da manhã, a oração do Santo Terço Mariano. E você, meu irmão, minha irmã, você que está participando conosco, rezando e agradecendo, vamos rezar juntos o Santo Terço logo mais às 4 da manhã. 3104-1043 é o nosso WhatsApp para você enviar a sua mensagem de fé, de esperança e também as suas intenções.
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1: Tony Alisson cantando pra gente, eu não esqueço. 1:34, com a Mãe Aparecida, música, fé e missão.
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1: Elúcio Velho chegando, participando conosco em mais uma madrugada.
3: Estamos começando o Momento com Maria de hoje e vamos juntos refletir o tema, o amor de mãe que acolhe. O amor de mãe que acolhe é um reflexo do próprio amor de Deus por seus filhos. No silêncio de um abraço, no cuidado diário e na paciência diante das fraquezas, a mãe revela a ternura que vem do coração do Pai. Assim como a Virgem Maria acolheu Jesus com humildade e dedicação, muitas mães também se tornam um abrigo seguro em meio às dores e dificuldades da vida. O amor materno consola, orienta e fortalece, ensinando o caminho da fé e da esperança. É um amor que não mede esforços, que perdoa, protege e permanece firme mesmo nas tempestades. Quando uma mãe acolhe com carinho, ela transmite paz e mostra que o verdadeiro amor nasce da entrega e da confiança em Deus.
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0: 1:43.
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0: Tiago Brado, sonda-me. 1:44.
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4: Irmão, irmã, passamos doutrina social. Isto, doutrina social. Num continente de 2,5 bilhões de humanos, o número 74 milhões não é um número exagerado. As indústrias dos tóxicos, do sexo, das armas e outras de impacto imediato e lucro instantâneo e exorbitante dão riqueza e trabalho a milhões de pessoas e se espalham por milhões de casas e esquinas aqui, São Paulo, Rio, Recife, milhões de vítimas, sobretudo jovens, que são os que mais morrem de droga e de tráfico. Se a gente parar para pensar nisso, a gente vai rezar, mas se puder fazer alguma coisa perto, faça. Hospitais, a clínicas de auxílio a pessoas drogadas, a grupos que querem ajudar, a comunidades que alimentam e internam pessoas machucadas. É uma questão de perguntar: se você puder, você faz alguma coisa por isso? Se fizer, você é um bom católico. Cante comigo.

0: canções que a fé escreveu. Padre Zezinho, 1:48.
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0: minutinhos faltando para as 2 da manhã. Tu és o centro, Senhor.
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0: 2 horas, horário de Brasília.
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0: Com a Mãe Aparecida, abraçando os nossos irmãos que rezam com a gente, louvando e agradecendo a Deus. Em Foz do Iguaçu, no Paraná, os nossos irmãozinhos que rezam pela Rádio Foz Web, louvando e agradecendo também pela Rádio Metropolitana Web em Uberaba, Minas Gerais. Em Porto Feliz, pela Rádio Nova Porto FM, Porto Feliz, interior de São Paulo. A Rádio Boa Nova FM em Iguatemi, no Mato Grosso do Sul. Louvando e agradecendo a Deus, a você, irmão, que está sintonizado por uma das nossas emissoras que integram a rede Aparecida de Rádio. Abraçando a você também que reza conosco pelo nosso WhatsApp, o 3104-1043. O Luiz Fernando. O Luiz Fernando em Taubaté, rezando conosco por ele e pela família. O Roberto Borges em Ribeirão Bonito, louvando e agradecendo, tá lá puxando um plantão de 12 horas de vigilante, noite fria, mas aquecido pelo poder de Deus e de Nossa Senhora, Amém, meu irmão. Forte abraço a você também. Bom trabalho, viu? Para nós, com a graça de Deus. Roberto Borges, trabalhando e rezando conosco. Quem também está rezando, louvando e agradecendo é o Almir Castro, em Jundiaí, São Paulo. Rezando por ele e pela família. O José Albino, em Santa Fé do Sul, rezando por ele e pela família. O Orley Bragagnolo, em Guarapuava, no Paraná. Estamos aqui, continuemos rezando pelo meu primo, o Célio Brunholo, que ainda está hospitalizado em Curitiba, na UTI. Mas o seu quadro clínico, com a graça de Deus, está apresentando expressiva melhora. Tudo para a honra e glória de Jesus. Amém, meu irmão. Louvando e agradecendo. Tá nos ouvindo lá pela Rádio Santana de Ponta Grossa, né, Orley? Beijo no coração, meu irmão. Celião, firme e forte aí, meu irmãozinho querido. O Rogério de Jales rezando com a gente pela Rádio Assunção FM, lá em Jales, a nossa 89.3. Rezando, louvando e agradecendo também pelo filhinho dele, que está com gripe. Ei, meu Deus do céu, hein? Tá pedindo a intercessão da Mãe Aparecida no soninho dele. Está com gripe, mas está medicado, tá tudo certinho, só que fica impaciente para dormir, né? Tá lá o nosso querido irmão, o Rogério Barros, tá lá na peleia com o filhinho dele, né, meu querido? Que Deus abençoe você e toda a sua família.
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0: Padre Zezinho e convidados, um certo galileu. Vai pra você aí, viu, Rogerião? Um abraço, meu irmão.

0: convidados. 2:10. Obrigado a você que nos acolhe, a você que reza conosco em mais uma madrugada com a Mãe Aparecida. Padre Vanderlei Souza chegando novamente para trazer para nós esse momento de oração.
1: Senhor Jesus Cristo ressuscitado, dá-nos a graça de viver como ressuscitados, deixando para trás tudo o que nos afasta de ti e abraçando uma vida nova marcada pela esperança e pela luz. Fortalece-nos para sermos testemunhas da tua ressurreição, levando a paz por onde formos, o amor e a fé. Que nossos corações se alegrem continuamente em ti e que nunca nos esqueçamos de que estás vivo e caminhas conosco todos os dias. Envia sobre nós o teu Espírito Santo para que vivamos unidos como irmãos e irmãs, firmes na fé, perseverantes na caridade e confiantes na promessa da vida eterna. Maria, Senhora Aparecida, Mãe do Ressuscitado, acompanha-nos com teu amor e guia-nos sempre ao encontro de teu filho. Amém.
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1: Mãe do céu morena, Joana, 2:15, com a Mãe Aparecida, Rede Aparecida de Rádio, Música, Fé e Missão.
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1: Padre José Allen chegando nesta madrugada de quarta-feira com a sua mensagem para todos nós.
3: A paz esteja com você. Nesse encontro com Maria, vamos lembrar que Maria é um exemplo para toda a igreja. Maria é uma mestra da vida espiritual para cada um dos cristãos. Por isso que o Papa São Paulo VI dizia: se nós não formos marianos, não somos autenticamente cristãos. É preciso que a gente veja em Maria o caminho que ela seguiu, que é o exemplo para nós seguirmos. Toda a nossa vida deve ser realmente um processo permanente de conversão e de santidade. E Maria é para nós modelo da vida, da oração e de toda forma de poder seguir a Deus fazendo a sua vontade. O sim de Maria é para todos nós uma lição e um exemplo de obediência, fazendo a vontade do Pai. É um meio e um caminho de santificação. A nossa vocação, ou seja, para que Deus nos chamou à vida? Para sermos santos. O que é fazer? O que é ser santo? É fazer a vontade de Deus. Amar a Deus e amar o próximo, como Jesus ensinou. Tem alguém que fez isso de uma maneira plena, como Deus espera de cada um de nós? Sim. Ninguém mais, ninguém menos do que Maria, a própria mãe de Jesus. E com ela também seu esposo São José, que é nosso modelo de pai e educador. Peçamos então a Maria essa graça, que a gente tenha essa humildade de sempre procurar fazer a vontade de Deus. Em todos os momentos, no seu trabalho, na sua missão, seja em casa, como pai, mãe, na sua profissão, como um aluno, como um funcionário, enfim, onde você estiver, nunca esqueça, você é um filho, você é uma filha de Deus. Olhe para Maria e sempre repita: fazer tudo o que Jesus ensinou. O que eu estou fazendo, o que eu estou pensando, é o que Jesus ensinou? Se é, vamos seguir. Se não é, vamos corrigir, vamos melhorar. É só desse jeito que nós podemos realmente crescer na graça, no conhecimento de Cristo e nos tornar verdadeiramente filhos de Deus, seguindo o exemplo de Maria.
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2: Não somos das trevas, nós somos do céu. Não somos deste mundo e vivemos pouco tempo na terra. Depois iremos para Deus, para a pátria, para a luz. O dia da morte não é dia de tristeza, mas de alegria. A morte não é o fim. A morte é a passagem deste mundo para a casa do Pai. Somos o povo de Deus, os queridos, os filhos, os benditos. Deus habita em nós desde o nosso batizado, ou então, desde o dia em que fizemos aquela confissão para sairmos do pecado. Nossa alma vive na luz. A beleza infinita de Deus foi comunicada ao ser humano. Herdeiros do céu, irmãos de Jesus, povo bendito, povo escolhido, uma geração sacerdotal, porque nós passamos a vida unidos a Cristo, oferecendo tudo o que temos e tudo o que somos. Não vivemos para nós, vivemos para Deus. Caríssimos, olhemos para o céu com confiança, aproximemo-nos do trono da graça, que é Jesus crucificado. Somos de Deus, somos da pátria, somos da luz. Vivamos unidos a Cristo para praticar as obras do Espírito Santo. O Espírito Santo está conosco para nos ajudar. Olhai para o céu, irmãos, nós somos de lá.
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5: 2:30, bom dia.
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5: Com a Mãe Aparecida, juntinho de você aí na sua casa, no seu trabalho, pelas estradas Brasil afora, nossos irmãos rezando conosco, louvando e agradecendo sempre a nossa mãezinha querida, a Senhora Aparecida. Quem está rezando com a gente, mandando um abraço muito fraterno para ele, é o nosso irmão Carlos André de Limeira, rezando pela filha Adriele, pela esposa também, a Roseli, também pela mãezinha dele, a dona Terezinha, e pela saúde da irmã dele, a Maria Guimarães. Enfim, para todos que precisam da misericórdia de Deus. Oração no Santo Terço também por todos nós. Amém, meu irmão Carlos André, aí de Limeira, São Paulo, rezando conosco. Seu Geraldo Madeira, em Coronel Fabriciano, rezando pela família dos devotos, por todos que fazem parte, por todos que rezam o Santo Terço. Louvando e agradecendo também o André Ricardo, rezando conosco em São Paulo, capital, pedindo orações por ele, pela família, por todos que precisam. A Auricele Vasconcelos em Portugal, rezando conosco. O nosso irmãozinho Luiz Carlos de Tucano, na Bahia, rezando, pedindo por ele, pela família, por todos os nossos irmãos e irmãs, e também está rezando pela saúde do amigo dele, o Márcio. Tá lá em Tucano, na Bahia, pela Rádio Tucano FM, a 91.5, nossa parceiraça.
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5: Marcela Bubac. Salmo 50. Criai em mim um coração que seja puro.

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2: 3 dias depois, o encontraram no templo, sentado no meio dos doutores, ouvindo e fazendo perguntas. Lucas 2:46. A mãe é sempre assim. Procura a segurança física do filho. Pouco lhe importa as qualidades físicas, tamanho, aparência, inteligência. O que lhes interessava era exatamente isto: tua integridade física, sua segurança, seu bem-estar físico. Esse encontro no templo foi-lhe assim o ponto final daqueles 3 dias de procura, e o encontrara no meio daquele povo que fora de toda a Palestina para Jerusalém a fim de visitar o templo. A volta era aquela confusão: famílias separadas, crianças de um lado e conversas por todos os cantos. Todo o clima era de festa. De repente, porém, há uma quebra. Cadê Jesus? Como não o veem, procuram por toda a romaria a criança que eles têm e parece não tê-la mais. Até que finalmente a encontraram. Pasmem, ele não está sozinho. Está entre mestres e doutores e ativo, conversando. Sim, fazendo perguntas e dando respostas, deixando a todos maravilhados. Para uma criança de 12 anos, não era comum ser encontrada conversando com doutores e mestres. Foi a inteligência, o poder e a sabedoria dessa criança que deixavam os seus ouvintes admirados e certamente se perguntando: quem seria essa criança? Quem são os seus pais? Seria um bom momento para valorizar a família de Jesus? Possivelmente os ensinamentos em casa contribuíram para os conhecimentos e interesses de uma criança por assuntos espirituais. Valorizar a família por cuidar dos seus filhos e dar a eles os ensinamentos de Deus que vão ficar no seu coração para toda a sua vida. A família de Deus tem que ser diferente. Tem que ter a coragem de dizer: eu e minha casa serviremos ao Senhor. Senhor, perdão por ter falhado na educação cristã com meus filhos. Ajuda-me a me orientar, orientar meus netos e outras pessoas. Amém.
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Deus. Importa que a gente entregue o nosso limite, a nossa pequenez a Ele. Santa Teresinha compreendeu isso profundamente e ela chegou a pedir: Senhor, eu quero sempre ser como uma criança, eu quero sempre ser insuficiente. A oração dela era ao contrário: eu quero sempre ser insuficiente para que o Senhor tenha que me carregar no colo sempre. Que bonito. Que bonito é nós alcançarmos essa grandeza que é amar a nossa pequenez, nossa condição. E assim o Senhor sempre terá um lugar dele na nossa vida, que é aquele de nos carregar, nos conduzir como um pai com seu filhinho, com a sua criança.

0: Obrigada a Deus. 2:45, também conhecido como 3:15. Bom dia com a mãe, Aparecida. 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
2: Os santos nos ensinam. Hoje, dia 17 de junho, eu, Padre André, estou com você, amigo e amigo ouvinte, para conhecermos a história de São Manuel. Manuel ou Manuel provém do nome bíblico Emanuel, com que foi chamado Messias na profecia de Isaías, e significa Deus conosco. Este nome é muito usado entre os povos espanhóis e portugueses, encontrando também grande aceitação no Brasil. O martiriológio romano refere-se a São Manuel, cuja festa celebramos hoje com essas palavras. Em Calcedônia, os santos mártires Manuel, Sabel e Ismael foram mandados como embaixadores pelo rei da Pérsia para pedir a paz a Juliano, apóstata. E quis este imperador obrigá-los a adorar os ídolos. E porque se recusaram constantemente a fazer tal coisa, mandou-os matar. Fazia aproximadamente 50 anos que a igreja gozava de liberdade religiosa com o Edito de Milão, em 313, por obra do imperador Constantino Magno, que se fez batizar, favorecendo assim a expansão do cristianismo. No ano de 361, seu sobrinho Juliano, que se tornou apóstata, isto é, traidor da fé, foi proclamado imperador. Juliano deu início a uma grande perseguição a todos os cristãos. No ano de 363, declarou guerra aos persas, que ameaçavam constantemente os confins do Império Romano do Oriente. Sentindo-se em inferioridade, o rei dos persas decidiu solicitar a paz com Roma. Com esta finalidade, o rei persa mandou 3 nobres como embaixadores, pertencentes ao pequeno número de cristãos no Império Persa, dentre os quais estava Manuel. A condição cristã dos enviados irritou o imperador Juliano, que, após havê-los submetido a cruéis torturas, mandou decapitá-los. Isto no ano 363. O martírio é suprema prova de amor a Cristo. Peçamos, pela intercessão dos mártires, a coragem de nos comprometer mais com a Igreja de Cristo, doando no dia a dia a nossa vida para que o reino aconteça em nosso meio. Sejamos autênticas testemunhas da fé. São Manuel, rogai por nós.
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0: 9 minutinhos faltando para as 3 da manhã. Consagração a Nossa Senhora Aparecida. Johnny cantando pra gente.
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0: Allen e Maria Diniz, tudo por causa de um grande amor. Com a Mãe Aparecida, a Rede Aparecida de Rádio, juntinho de você, na sua casa, no seu trabalho, onde quer que você esteja, viu, meu irmão? Louvando e agradecendo a Deus por tudo, na sua vida, na sua família, pedindo sempre a proteção e as bênçãos de Nossa Mãe Santíssima, a Senhora Aparecida. Já às 4 da manhã, logo mais às 4, o nosso Santo Terço Mariano e você rezando conosco. Quem reza com a gente, louvando e agradecendo as bênçãos de Deus, é a Nilva Araújo, ela que reza conosco em Juiz de Fora, pedindo, louvando e agradecendo. Obrigado, viu, Nilva, pelas suas orações, pela sua companhia em todas as madrugadas. A Michele e o Júlio rezando conosco, pedindo pela filha Luna, pelo Carlos Renan, saúde dele, e por todos os irmãos que rezam conosco. O José João em Palhoça, Santa Catarina, rezando com a gente, pedindo por ele e pela família. O Bruno rezando conosco também, louvando e agradecendo a Deus por tudo na vida dele, na vida da família, pedindo as bênçãos da Mãe Aparecida. O Bruno, que é piloto, né, de helicóptero, tá rezando conosco, louvando e agradecendo ao bom Deus, piloto, sempre na atividade, rezando conosco. A Ângela é pedindo por ela, pela família, ela está na cidade de Castro, rezando conosco, no Paraná, pedindo pela família e por todos que estejam necessitando de orações. O Sandro do lado Itaim Paulista, em São Paulo, rezando pelos filhos Bruno e Breno, pela esposa dele, a Janete, e também pelo 7º mês do falecimento do senhor Joel, que voltou à casa do pai. O Vander Gino rezando conosco em Suzano, pedindo por ele e pela família, já acompanhando e rezando conosco o Santo Terço.
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0: 3 horas, bom dia.
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0: Com a Mãe Aparecida, Rede Aparecida de Rádio, juntinho de você, aí na sua casa, no seu trabalho, na estrada, louvando e agradecendo ao bom Deus por tudo na sua vida, na vida da sua família. Como é bom poder estar junto de você, meu irmão querido, minha irmã querida, rezando, louvando e agradecendo sempre as bênçãos do Senhor Jesus, a proteção e a intercessão de nossa mãe, a Senhora Aparecida. Agora, 3:01, já às 4, nós rezamos o Santo Terço. E você, meu irmão, rezando por você, pela sua família, por todos aqueles que pedem nossas orações e, claro, rezando pela paz do mundo, pelos nossos enfermos. Santo Terço Mariano, já às 4 da manhã. Reze com a gente.
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1: Olá, meu irmão, minha irmã. Graça e paz para você e sua família. A palavra de Deus hoje nos indica os elementos essenciais para o nosso caminho espiritual: a oração, o jejum e a esmola. Jesus nos alerta para o cuidado de não nos deixarmos levar pela vaidade e aparências. O valor da vida não depende da aprovação dos outros, nem de protagonismos e sucesso, mas daquilo que temos dentro de nós. Invoquemos a luz do Espírito Santo para que abra as nossas mentes e corações ao acolhimento da palavra do Senhor.

Ó Espírito Santo, tu que habitas, tu que falas, rezas e ages em mim, abra-me a palavra, que a minha mente e o meu coração sejam o terreno bom onde a semente da palavra possa germinar, crescer e frutificar, para que a minha vida seja transformada. Amém. Hoje, 17 de junho, a liturgia nos oferece o Evangelho de Mateus, capítulo 6, versículos 1 a 6, 16, 18. Tende cuidado de não praticar vossa justiça diante dos homens, somente para chamar sua atenção. Caso contrário, não tendes nenhuma recompensa de vosso Pai que está nos céus. Por isso, quando deres esmola, não o anuncies a toque de trombeta, como fazem os hipócritas nas sinagogas e nas ruas, para serem elogiados pelos homens. Eu vos digo, eles já receberam sua recompensa. Tu, porém, quando deres esmola, não saiba tua mão esquerda o que faz a direita, para que tua esmola fique escondida, e teu Pai que vê no escondido te recompensará. O primeiro versículo oferece o princípio. Tem a ver com a intenção que está no coração humano. Receber a bênção de Deus, que vê o que está oculto, ou o reconhecimento dos homens. O que está em jogo é a consequência do nosso testemunho, não a finalidade. O resultado final é a glória do Pai. Jesus questiona duramente a hipocrisia do apego à exterioridade, de uma ação que não corresponde à atitude interior. A esmola, a oração e o jejum, que em si mesmos são coisas maravilhosas e que eram práticas tradicionais da espiritualidade judaica, podem ser vivenciados por interesses mesquinhos e que não provém de Deus. Por isso, tudo deve ser feito no segredo. Essas três obras de misericórdia definem o relacionamento do ser humano com os outros: a esmola, com Deus, a oração, e consigo, o jejum. Eles educam os instintos da posse, do egocentrismo autorreferencial e da fome. A esmola nos educa para a solidariedade. A oração nos descentra e nos lança no coração de Deus. O jejum nos faz livres e nos impulsiona ao amor, pois nem só de pão vive o homem, mas de toda palavra que sai da boca de Deus. Tende cuidado de não praticar vossa justiça diante dos homens somente para chamar sua atenção. O Senhor nos convida a sermos praticantes da palavra. Neste momento, vamos dispor o nosso coração para a vivência de sua palavra.

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1: Hoje, dia 17 de junho, nós vamos conhecer a história de Quarto, um membro da comunidade de Corinto. Deste Quarto, nós só sabemos o nome e nada mais. Ele é o último das 35 pessoas que no capítulo 16 da Carta aos Romanos, por intermédio de Paulo, recebem ou mandam saudações. Quarto aparece nessa frase de Paulo, dizendo: saudações de Gaio, que está hospedando a mim e toda a minha comunidade. Erasto, que é o administrador da cidade, e o irmão Quarto também mandando saudações. Quarto talvez tenha sido um escravo de Erasto, um quarto na fila de muitos. O mesmo se diz de Segundo também, que aparece nos Atos dos Apóstolos como um membro de uma equipe que acompanhava Paulo em suas viagens. Seria o segundo de vários escravos. Disso se podem tirar várias conclusões, e a primeira é que na sociedade romana daquela época os escravos eram tratados como números. Hoje não é muito diferente. Mas não tinham valor como pessoas. Recebiam um número, segundo, terço, terceiro, quarto. Nada mais como hoje se conta gado. A segunda conclusão é essa. Na comunidade cristã, os escravos eram tratados como gente e eram acolhidos como irmãos. Então, Quarto é o irmão que manda saudação aos outros. Segundo era membro da equipe missionária. Tércio era escrivão da Carta aos Romanos. E essa reintegração dos excluídos da convivência humana é o começo de uma revolução social que permanece até os dias atuais.

0: Antônio Cardoso, se calarem a voz dos profetas.
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2: Bem-vinda, bem-vindo à Escola de Maria, a melhor e mais perfeita discípula da palavra, que é o próprio Jesus. Estamos conversando sobre algumas virtudes de Maria que são exemplo para a nossa vida cristã. Você se lembra? Virtude é uma qualidade boa que a pessoa desenvolve no correr da vida, a ponto de fazer parte do seu jeito de ser e de agir. Nós apresentamos, a partir dos evangelhos, várias virtudes de Maria, como a paciência, a constância na oração, a obediência, a resistência, a fé, a coragem, a humildade, a esperança e a caridade. E vamos concluir hoje com a virtude do cuidado. Para começar, eu vou contar um caso real. Dona Maria tem 80 anos. Trabalhou quase toda a vida como cozinheira, lavadeira, doméstica, auxiliar de serviços gerais. Hoje, ela tem 3 filhos adultos e criados e vive com o marido numa casinha de bairro. Eles construíram a casa devagar, durante anos. Quando eu olho para as rugas de Dona Maria, seus cabelos brancos, a coluna um pouco encurvada, suas mãos calejadas, eu penso quanto cuidado essa mulher desenvolveu no correr da vida. Ela dedicou tempo e energia para cada filho e cada filha. Durante a gestação, ao amamentar, fazer comida, ensinar a andar e a falar, dar conselhos para os filhos. Quantas noites mal dormidas. Quando as crianças tinham febre ou choravam na madrugada, Dona Maria estava ali, cuidando. Você já imaginou como Maria de Nazaré cuidou das pessoas no correr de sua vida? Ela cuidou de Isabel, a parente idosa que estava grávida. Com José, viveu a gestação de Jesus e cuidou do menino Jesus, amamentando, ensinando a criança

a ser feliz e livre, acompanhou José até a sua morte. E quando Jesus idoso, e quando Jesus adulto, saiu com seus discípulos, ela o seguiu. Talvez as cenas mais importantes de cuidado de Maria com Jesus adulto sejam na cruz em Pentecostes. No momento derradeiro da vida de Jesus, ela recebeu a missão de ser a mãe cuidadora da comunidade cristã. Olha, a mãe cuidadora da comunidade cristã, representada pelo discípulo amado. Ao mesmo tempo, Maria aceita ser cuidada por João e por outros seguidores de Jesus. E mais ainda, gente, no momento feliz da vinda do Espírito Santo, Maria está ali, favorecendo a comunhão entre as pessoas. Por isso, pedimos a Maria que ela desenvolva em nós a virtude do cuidado. Amém. Um abraço para você, meu amigo, minha amiga. Até o nosso próximo programa.

O coração do homem. Alencar, Valmir Alencar, Padre Fábio, Adriana, Arides, Isa Fernandes, Guilherme Davidson Silva. 3:35. 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
6: 3:38. 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
6: Com a Mãe Aparecida, Rede Aparecida de Rádio, juntinho de você, na sua casa, no seu trabalho. 22 minutos faltando para as 4 da manhã, já já o Santo Terço Mariano e você, meu irmão, minha irmã, rezando com a gente, louvando e agradecendo ao bom Deus por tudo. 3104-1043 é o nosso WhatsApp para você enviar as suas intenções.
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0: Reginaldo Manzotti, semeando estrelas. 3:42. Bom dia.
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1: Elô Silvério participando conosco.
2: O Senhor se queixou a Filipe de que ainda não conhecesse. Os apóstolos, na última ceia, ainda estavam muito distantes do conhecimento de Jesus Cristo. Apesar de que durante 3 anos, Jesus esteve doutrinando-os sem se cansar. Várias vezes deram motivo para que Jesus se queixasse de que não o entendiam. Tu és motivo de pesar para o coração de Cristo? Talvez estejas vivendo já bastante tempo de vida cristã sem ter penetrado ainda nos íntimos segredos do coração amantíssimo de Jesus.
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0: por qualquer vento que venha do mundo, que venha do maligno. Não, Jesus, estou em ti. Tu és minha esperança e minha confiança. Por isso eu já vou te agradecendo pela tua vitória sendo manifestada na minha vida. Obrigada, Jesus. Obrigada, meu Jesus.
1: Obrigado, Senhor, porque tu estás aqui, Senhor. E quando vem o vendaval, o Senhor me sustenta. Essa é a nossa confiança. Tu és um Deus de vitória. Nós confiamos em ti, Jesus.

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4: Bom dia, 4-1, excelente meiuca de semana. Hoje, quarta-feira, dia 17 de junho, está entrando no ar mais um programa sucesso, sob direção geral de Padre Ricardo Fidelis, na produção José Devair Silva, apresentação, programação, locução e a recepção é minha. Carlos André com você a partir de agora, informando, divertindo, evangelizando.
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4: Bom dia para você de nossa querida Sacramento, bom dia para você da cidade circunvizinha, as comunidades rurais, bom dia para você internauta, madrugada gelada na cidade de Sacramento, 12 graus agora, né? A umidade relativa do ar 67%, excelente quarta-feira, bom dia para você que está trabalhando, bom dia para você aí se preparando para mais um dia de trabalho. Aos motoristas, obrigado pela carona. 3351-1735, você liga para agendar aquele dia de prosa, você pedir a sua moda, ou mande aí no WhatsApp 99197-1748. Fique à vontade para participar. Afinal, aqui é você quem comanda a programação musical. Bom dia aos meus estimados amigos produtores rurais, você homem do campo, que já está aí firme na tirança de leite, nesta madrugada fria, né? Hoje dia 17 de junho. Bom dia para você, motorista, obrigado pela carona, seja sempre bem-vindo aqui, vamos juntos, aí pelas ruas, estradas, rodovias, enfim, onde quer que você vá. Vai com a melhor rádio do seu rádio. 4-3, bom dia!
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4: Ao vivo e a cores com você, 4:03. Suline Marrueira abre o programa de hoje, excelente madrugada, bom dia!

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1: 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Confira a hora certa, 4 horas, 7 minutos.

0: Bom dia, Mococa e o Paraíso, Orelhão Azul, antes Liu e Léo, campeão do Pialo, e quando a lua vem surgindo com o Sulino e o Marroeiro, excelente madrugada para você na sintonia, tá? Acordando agora, seja bem-vindo, seja bem-vinda, madrugada fria, né? Na cidade de Sacramento, 12 graus agora, a umidade relativa do ar 67%. Quarta-feira, meiuca de semana.
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2: 4:17.
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0: Bom dia, 4:19. Oi, Luciana, bom dia, Lu, tudo bem? Abraço aí pra você, pro Newton, pro Nilson, Deus abençoe vocês também, muito obrigado pelo carinho, tá madrugando hoje, hein? Meiuca de semana, bora lá então, 4:19 agora. Excelente madrugada para você que está aí preparando o seu almoço, tá preparando aí o seu café, já tá tomando café? Opa, bom, hein? Café para quem gosta. Carlos André tá tomando é água aqui, né? Como diz o ditado, água no eito, senão eu deito. De jeito nenhum, né? Bora lá, vamos firme. Um abraço aí pro pessoal lá do Desemboque. Ontem nós estivemos lá no Desemboque, né? A Santa Missa lá ontem, e a estrada tá até boa, né? O chapadão ali tá uma beleza agora, graças a Deus. Mas quando você deixa o chapadão lá no muro lá, né? A gente vira pro Desemboque só de avião, negócio lá não tá brincadeira não. Nós gastamos o dobro do tempo lá do muro até no Desemboque do que lá do muro aqui, né? E daqui até no muro. Estrada lá não tá assim, como diz aí o ditado, não tá bolinho não, né? Mas vamos que vamos, né? Hoje, Santa Missa lá na Santa Bárbara. Alô, pessoal aí da Santa Bárbara, né? Abraço a todos aí, Santa Missa às 19 horas aí hoje, e o pessoal do Canta Sol, né? Antes da missa nós vamos passar aí no Canta Sol, e um abraço aí pro Silvio, a família, a dona Vera, né? Obrigado aí pela sintonia, pessoal no Canta Sol. 4:21, bora lá de moda. Quero agradecer aqui a carona do Wilson, tá comigo aí na 100,3. Muito obrigado, viu, Wilson? Tá na estrada aí na 050, isso? De Uberaba para Igarapava. Boa viagem para você. Deus abençoe. A você e a todos os motoristas aí, proteção de Nossa Senhora e São Cristóvão. Posso iluminar aí a estrada, o trabalho e o caminho de vocês. A todos os motoristas, meu abraço, minha gratidão pela carona e seja sempre bem-vindo, viu? Obrigado aí pelo carinho da sintonia e por você escolher a 100,3, a rádio que informa, diverte, evangeliza. Bora lá. Boi Soberano, Rei Gaspar e Majestade.

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1: 4:24.
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2: 4:33.
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4: Bom dia, 4:35, 4:35. Um abraço pro Sérgio e o Franciel lá na Fazenda Santa Terezinha. Tudo bom, Sérgio? Franciel, bom dia. Como é que tá o friozinho por aí? Bom dia pro José Ivan e a Sirlei na Fazenda Jatobá. Meu abraço aqui ao Pedro Donizete de Faria. Tudo bom, Pedro? Bom dia. Abraço pro senhor Zica e a dona Joana na Fazenda Aldeia. Lá na Fazenda São Manuel, o Cristiano, Elivandre, a família. Um abraço fraterno para vocês aí. Pessoal em Araxá, o Daniel está em Araxá. Seja bem-vindo, Daniel. Mandando um abraço para todos de Sacramento. E também o pessoal aí da CBMM. Um abraço a todos aí. Bom dia de trabalho para cada um de vocês. Pessoal de Franca, bom dia pro José Carlos em Franca. Tudo bom, José? Como é que tá o friozinho aí? Fala comigo. A Adriana Terra lá em Tapira. Tudo bom, Adriana? Bom dia. Calorão aí, hein, Adriana? Aqui tá 12 graus, aí deve estar uns 5, 6 no máximo, né? Então, um abraço a todos aí de Tapira. Muito obrigado pela sintonia. Bom dia aqui. Pro senhor Zé Malaquias está no Servato. Meu abraço aqui a dona Silvia no Parque Sabiá. Tudo bom, dona Silvia? Tá com um radinho aí na cabeceira da cama, né? Meu abraço pra senhora aí e a todos no Parque Sabiá. Bom dia aos amigos padeiros, panificadores de Sacramento e toda a região. Oi, Claudinha, bom dia. Tudo bem aí? Tá tudo certo? Meu abraço aí pra você, pra toda a equipe aí na panificadora Perpétuo Socorro. 4:37.

0: Ana Branca e Chavantinho, Cuitelinho, antes Tonique Tinoco, Viola Cabocla e o Tião Carreiro e o Pardinho. Saudade me fez voltar. Bom dia pro meu estimado amigo Luiz Fernando Tucano. Bora lá, Tucano. Bambeia não, vamos firme. Tudo certinho aí, tudo beleza? Abraço aqui pro Paulo Imar, a Érica, o Paulo Henrique, o Paulo José, lá no sítio Santos Reis, pessoal de Campo Florido. Como é que tá o friozinho aí, Paulo Imar? Aqui, né? Tá caindo sereno igual chuva. Ontem, quando nós fomos sair lá do desemboque, os carros estavam assim, com quem tinha chovido, né? E hoje de madrugada também, ouvindo aqui pra rádio, os carros que estão aí na rua, tá parecendo assim, é o orvalho, né? Tá tudo molhado mesmo, como se tivesse chovido. Isso é bom sinal, por quê? Porque essa precipitação noturna aí faz com que possa, né, acontecer aí, né, a formação de nuvens. Segundo as informações climatológicas, já vão nos adiantando que no próximo final de semana nós teremos mais chuvas para a região sudeste, inclusive para Minas Gerais, estado de São Paulo e grande parte do Rio de Janeiro também, né? Então vamos acompanhando aí, as temperaturas vão cair mais um pouquinho, né? Hoje, amanhã ainda e na sexta-feira deve ter uma ligeira alta nas temperaturas para possibilitar então essas chuvas que estão previstas aí. Daqui a pouco às 6:15, lembrando, né, que todos os dias de segunda a sábado às 6:15 você acompanha a previsão do tempo aqui no programa Eu, a Viola e Deus.
1: 4:48.
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0: 4:49. 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
0: 4 horas 51 minutos.

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2: Bom dia, 5 horas em ponto.
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4: 5:02.
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8: Bom dia, bom dia, bom dia. 5:04, 5:04. Quarta-feira, 17 de junho de 2026. Meiuca de semana. Nem pra lá, nem pra cá. Bora lá, não pode é bambear. Vamos que vamos. 11 graus agora em Sacramento. A umidade relativa do ar 66%. Excelente manhã para você de Sacramento, cidades circunvizinhas, comunidades rurais. Bom dia para você, internauta. Meu abraço aí a você que está acordando agora, você que desde as 4 da madruga já está comigo, você que está aí trabalhando, se preparando para mais um dia de trabalho, está tomando aí seu café, está terminando o almoço, já está almoçando, eita, fez aquele esquentadão aí, aquele mexidão. Bom demais, hein? Bora lá então, 5:05. Participe comigo, 3351-1735. Pode mandar também seu WhatsApp. Fique à vontade. 99197-1748. 99197-1748. 5:05, bom dia.

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0: Bom dia. Tá aí Donizete com sucesso Galopeira, Lourenço Lorival, Menina da Aldeia e Tião Carreiro e Pardinho, Mundo Velho. Bom dia para Rosângela, o Cidinho, também o Éder Júnior, Andres e o Noam. Meu abraço para vocês aí, pessoal no Novo Alvorecer, aí no Laura Afonso. Bom dia aqui pro Donizete e a Carmen no sítio Catuaí. Tudo bom, Donizete? Oi, Carmen, bom dia. Meu abraço também aqui ao Gilberto lá em Pedregulho. Alô, moçada de Pedregulho, sejam todos bem-vindos na programação. Atenção, motoristas, atenção você, meu amigo caminhoneiro, já temos informação importante para você.
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2: 5:17.
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2: 5:17.
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0: Bom dia, 5:18, BR Veículos, o veículo dos seus sonhos está na BR Veículos, em Sacramento, Minas Gerais, na Rua dos Inconfidentes, no bairro Chafariz. Atenção, caminhoneiros, informação importante para você, está comigo aqui na ponta da linha, o repórter Alan Barbosa vai trazer informação importante que ontem, terça-feira, né? Mais uma vez, né? Foi travado aí no Congresso Nacional a medida provisória que regulariza o frete, o valor do frete nas estradas brasileiras. Ô Alan, o que aconteceu aí? Porque teve até um termo usado aí, né? Foi travada a medida provisória, segundo aí o deputado, que encontrou jabutis na medida. Conta pra nós aí. O que está acontecendo aí com essa medida provisória, né? Que a categoria dos caminhoneiros, dos motoristas aí, está aguardando essa regularização do frete. Seja bem-vindo aqui no programa Eu, a Viola e Deus.
7: A discussão sobre a medida provisória que estipula o valor mínimo do frete rodoviário travou nesta terça-feira. A comissão mista que avalia a proposta do governo está sem precedente, mas o vice-deputado Paulo Pimenta, do PT do Rio Grande do Sul, afirmou que o relatório que seria apresentado está repleto de jabutis, termo utilizado para emendas a projetos sem nenhuma conexão com o texto apresentado, e cancelou a reunião. O relator da proposta, deputado Zé Trovão, do PL de Santa Catarina, não comentou sobre jabutis e afirmou que foi pego de surpresa com o adiamento da comissão.
8: As pessoas que estavam do governo no meu gabinete, quando souberam do cancelamento, ficaram atônitos, levaram um susto, falaram, mas como assim cancelou? Por que cancelou? Ninguém sabe qual que foi o motivo que eles cancelaram, se a gente estava ali fazendo os ajustes necessários do texto. O texto provavelmente só entraria hoje, no final do dia, na comissão. A gente já tem um texto pronto, já todo embasado, feito pela consultoria da casa, e a gente ia fazer as modificações que estavam sendo solicitadas pelo governo a nós.
7: De acordo com Pimenta, entre as novidades incluídas na MP estão a anistia a presos de 8 de janeiro e o cancelamento de multas de caminhoneiros por cargas em excesso. O prazo para a conversão da MP em lei é 16 de julho. Se não for aprovada, até lá perde os efeitos. Zé Trovão alerta para uma possível greve dos caminhoneiros se isso acontecer.
8: E se a categoria dos caminhoneiros entender que essa MP irá caducar, vai acontecer uma paralisação nacional. E aí, eu quero que o governo se explique. Depois de fazer tantos acenos e dizer que queria resolver o problema, está criando um problema hoje, no dia de hoje. Nós temos hoje e nós temos amanhã para matar esse problema. Semana que vem o Congresso Nacional não funciona. Não tem sessão no Congresso Nacional. Daqui a pouco nós estamos entrando no mês de julho, que já é recesso parlamentar, que ainda não foi dito quando será o recesso, mas é logo nas primeiras semanas de julho.
7: Nesta terça-feira, o governo retirou a urgência do projeto de lei da escala 6x1 que estava travando a pauta da Câmara. Há uma PEC com o mesmo objetivo já aprovada na casa, aguardando deliberação do Senado. Agência Rádio Web de Brasília, Alan Barbosa.
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0: 5h23.
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0: 5:29.
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3: 5 horas 31 minutos.
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pro meu estimado amigo Giovanni Rosa. Tudo bom, Giovanni? Bom dia. Bom dia pro Giovanni Borges, a equipe aí da Vale, né? Da Viagem Vale. Meu abraço a todos.

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1: Bom dia, 5:37, 5:37. Oi, Catiana, bom dia, bom dia. Tá uma cerração, né, Catiana? Uma neblina danada aí no alto da cidade. Boa caminhada pra você. Cadê o Júnior? O Júnior ficou dormindo? Não é possível? O que que é isso? Por que que você não acordou ele? Bora lá, Júnior, vamos que vamos. Aparecida em Conquista, bom dia aqui para os amigos caminhoneiros, motoristas aí na sintonia. Quero mandar um bom dia para a equipe aí do frigorífico municipal da cidade de Sacramento. Pessoal, começa na madrugada aí fazendo as entregas, né? Então, bom dia de trabalho para vocês. Muito obrigado aí pela carona, excelente meiuca de semana. Abraço aqui pro Arthur, tudo bom, Arthur? A Alice lá em Conquista, seja bem-vinda, Alice. Dona Cleusa Márcia no bairro Maria Rosa, tudo bom, Dona Cleusa? Meu amigo Juninho, ei, Juninho, te falei, hein? Cadê? Bora lá, não bambeia não, vamos firme. Dona Cida e senhor Reginaldo no bairro Rosário, bom dia. 5:38. O Francisco tá na sintonia lá em Uberaba, diz que lá tá um frio danado também, né? Quantos graus aí, Francisco? Fala comigo.

0: Pena Branca e Chavantinho, Santos Reis, antes o Eli Silva e o Zé Goiano, Pagode em Brasília.
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3: Bom dia, confira a hora certa, são 5:46. 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
0: Bom dia, bom dia. Seja bem-vindo, seja bem-vinda, onde quer que você esteja, acompanhando a 100,3. Meu abraço pro pessoal comigo lá nos Diogos. Juninho, bom dia, calorão aí, hein? 2 graus, que é isso aí? Fala comigo, bom dia. Abraço a todos aí nos Diogos, bom dia pra Lourdelei, tá no Rosário, tudo bom, Lourdelei? Meu amigo Robson também sintonizado, o Diorz e a família lá em Araxá, bom dia pro Júlio César no Ranchinho Boa Vista, abraço aqui também ao pessoal na Fazenda Gameleira. Bom dia, Renata, Dona Maria Amélia, Sr. Otalino, a benção pai, a benção mãe, né? Lá no sítio também tá uma neblina danada, né? Tô vendo aqui pelas câmeras aqui, termômetro lá no sítio marcando 8 graus, que isso, ó? Negócio tá brincadeira não, viu? Ainda bem que vai chover de novo, né? Bom, tem previsão aí pro final de semana. Tem mais chuva daqui a pouco, vamos falar sobre isso, tô aguardando aqui a atualização das informações do tempo, né? Mas vamos que vamos, né? Sereno e orvalho caiu igual chuva, por isso tá esse friozinho, tem lugar aí que vai até, né? Vai formar geada, beira do Rio das Velhas, né? Em alguns lugares aí provavelmente deve ter formação de geada aí nesta madrugada e manhã, né? Bastante frio. Agora aqui na rádio 11 graus. Não, perdão, 11 graus lá no alto da cidade. Aqui na rádio deve estar uns 9, 10, né? Aqui é bem mais frio do que aí no alto da cidade. Ainda não fui ali nem abrir a janela ainda, mas tá assim, aqui no estúdio tá confortável, o ar-condicionado ligado aqui, né? Mas assim, uma temperatura agradável, confortável. E aí, fala comigo, você das cidades vizinhas aí no seu sítio, na sua fazenda, como é que tá o friozinho aí, como é que tá a temperatura? Vamos que vamos, já nossa oração da manhã, momento de colocarmos as nossas intenções, os nossos pedidos. Queremos rezar por você, com você, as intenções que cada um traz no seu coração, de pedido, de agradecimento, rezar pelas pessoas que se encontram enfermas, acamadas, hospitalizadas, necessitando da graça da saúde. Rezamos por todas as famílias, de um modo particular, rezo pela minha família, especialmente pelos meus pais. Rezamos também pelo Santo Padre o Papa, pelo nosso arcebispo, nosso pároco, Padre Ricardo, Padre Márcio André, Padre José Eduardo, os diáconos religiosos de nossa comunidade. Também rezamos pela intenção que cada um traz no seu coração, por quem você quer rezar hoje. Rezamos por todas aquelas pessoas que encomendaram as nossas orações. Também, de um modo particular, queremos rezar pelos nossos inimigos, aquelas pessoas que muitas vezes não nos querem bem, que rezemos por elas também, que possam receber as bênçãos de Deus, a conversão do coração. Rezamos pelas crianças, os jovens, os idosos e por todos os ouvintes da Rádio Sacramento. De um modo especial, por você que é sócio do Clube de Amigos da nossa Rádio Sacramento. Música.

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2: Bom dia, queridos rádio ouvintes da Rádio Sacramento. Hoje é quarta-feira e convido a todos para rezarmos juntos esta oração da manhã. Eu sou o Padre Ricardo Fidelis. Vamos elevar a Deus o nosso louvor matutino. Em nome do Pai e do Filho e do Espírito Santo. Amém. Criador das alturas celestes, vós fixastes caminhos de luz para a lua, rainha da noite, para o sol que de dia reluz. Vai-se a treva fugindo da aurora e do dia se espalha o clarão. Nova força também nos desperta e nos une num só coração. O nascer deste dia convida a cantarmos os vossos louvores. Do céu jorra uma paz envolvente, harmonia de luz e de cores. Ao clarão desta luz que renasce, fuja a treva e se apague a ilusão. A discórdia não trema nos lábios, a maldade não turve a razão. Quando o sol vai tecendo este dia, brilhe a fé com igual claridade. Cresça a espera nos bens prometidos e nos una uma só caridade. Escutai-nos, ó Pai piedoso, e vós, Filho do Pai esplendor, que reinais com o Espírito Santo na manhã sem ocaso do amor. Senhor, meu primeiro pensamento nesta manhã que começa se dirige para ti, que velaste meu sono e assististe o meu despertar. Tu moras nas alturas e habitas bem no íntimo de minha vida, e todo este dia é teu. Consagro-te agora a jornada que começa, que o meu trabalho seja fecundo como orvalho do teu amor e a força da tua bênção. Em vão trabalham os homens se tu não os amparas. Permite que eu possa responder claramente a todos a respeito da esperança que existe em mim. Que todos aqueles que eu encontrar possam receber uma palavra amiga de meus lábios, um gesto acolhedor de minhas mãos e uma oração sincera do meu coração. Olha na mesa daqueles que sofrem e que possam se alimentar para recuperar as forças e continuar a caminhada da vida. Que hoje à noite eu possa estar novamente contigo na intimidade, como alguém que reencontra um amigo, para poder dar graças pelo dia que me destes. Vamos agora acolher no coração a palavra do Senhor por meio do Evangelho desse

0: Quarta-feira, dia 17 de junho. Evangelho segundo São Mateus, capítulo 6, versículos de 1 a 6 e 16 a 18. Disse Jesus: cuidado para não praticarem a justiça de vocês diante das pessoas para serem vistos por elas. Caso contrário, vocês não terão a recompensa do Pai de vocês, que está nos céus. Quando der esmola, não mande tocar a trombeta à sua frente, como fazem os hipócritas nas sinagogas e nas ruas, para serem glorificados pelas pessoas. Eu lhes garanto, já receberam sua própria recompensa. Quando rezarem, não sejam como os hipócritas. Eles gostam de rezar em pé nas sinagogas e esquinas das ruas, para serem vistos pelas pessoas. Eu lhes garanto, já receberam a própria recompensa. Mas você, quando rezar, entra em seu quarto, feche a porta e reze a seu Pai que está em segredo. Seu Pai que vê no segredo recompensará você. Palavra da salvação. Glória a vós, Senhor. Meus irmãos e minhas irmãs, durante o tempo da quaresma, a Igreja pede que vivamos intensamente o jejum, a oração e a esmola, que é a caridade. Tripé que nos ajuda a elevar o espírito e alcançar a santidade. Mas não é apenas durante a quaresma que devemos exercitar esse tripé. Por isso a liturgia hoje nos propõe o Evangelho em pleno tempo comum. Esse mesmo Evangelho que nos apresenta a necessidade de buscar a prática do jejum, da oração e da esmola. Esses são sinais externos de algo que devemos viver internamente. Por isso devem ser praticados com autenticidade e sinceridade, com generosidade e humildade. Caso contrário, perdem o sentido e não produzem o fruto esperado.
1: Depois de ouvir a palavra do Senhor, vamos dirigir a Ele as nossas preces. Senhor Jesus Cristo, esplendor do Pai, vós nos iluminais com a sua palavra. Cheios de amor, nós o invocamos.
2: Senhor, eu sei que é teu este lugar, todos querem te adorar.
1: Sois bendito, Senhor, autor e consumador da nossa fé, porque nos chamastes das trevas para vossa luz admirável. Vós que abristes os olhos aos cegos e fizestes os surdos ouvirem, aumentai a nossa fé. Fazei-nos, Senhor, permanecer firmes no vosso amor e que nunca nos separemos uns dos outros. Dai-nos força para resistir à tentação, paciência na tribulação e sentimentos de gratidão na prosperidade. Dai a vossa graça a todos os ouvintes da Rádio Sacramento, especialmente àqueles que apresentaram as suas intenções para esta oração da manhã. Que todos recebam vossa graça, vossa bênção, o auxílio necessário, a proteção, a saúde, a paz. Vos pedimos também, Senhor Jesus, por todos os membros do Clube de Amigos, para que sejam perseverantes neste compromisso de nos ajudar a evangelizar por meio da Rádio Sacramento. Por todas estas intenções, Senhor Jesus, nós nos unimos a vós, rezando como vós nos ensinastes. Pai nosso que estais no céu, santificado seja o vosso nome. Venha a nós o vosso reino. Seja feita a vossa vontade, assim na terra como no céu. O pão nosso de cada dia nos dai hoje. Perdoai-nos as nossas ofensas, assim como nós perdoamos a quem nos tem ofendido, e não nos deixeis cair em tentação, mas livrai-nos do mal.
3: Oração da manhã.
1: Senhor, no início deste dia venho pedir-te saúde, força, paz e sabedoria. Quero olhar hoje o mundo com olhos cheios de amor, ser paciente, compreensivo, manso e prudente, ver além das aparências teus filhos como tu mesmo os vês, e assim não ver senão o bem em cada um. Cerra meus ouvidos a toda calúnia, guarda minha língua de toda maldade, que só de bênçãos se encha meu espírito. Que eu seja tão bondoso e alegre, que todos quantos se achegarem a mim sintam a tua presença. Senhor, reveste-me de tua beleza e que no decurso deste dia eu te revele a todos. Amém. Vamos pedir à nossa mãe Maria Santíssima que nos conceda a graça e a bênção que necessitamos. Vamos nos confiar a ela, pedindo que Nossa Senhora nos acompanhe ao longo de todo este dia, nos concedendo a saúde do corpo, a proteção da alma, as bênçãos que necessitamos.
3: Nossa Senhora, Virgem do Silêncio.
1: Ó minha Senhora e minha Mãe, eu me ofereço todo a vós e em prova de minha devoção para convosco, vos consagro neste dia meus olhos, meus ouvidos, minha boca, meu coração e todo o meu ser. E já que sou vosso, ó incomparável Mãe, guardai-me e defendei-me como propriedade vossa. Amém. Ave Maria, cheia de graça, o Senhor é convosco. Bendita sois vós entre as mulheres, e bendito é o fruto do vosso ventre, Jesus. Santa Maria, Mãe de Deus, rogai por nós, pecadores, agora e na hora de nossa morte. Amém. Queridos ouvintes da Rádio Sacramento, vamos neste momento receber a bênção de Deus para este dia que está começando. O Senhor Jesus Cristo esteja a teu lado para te defender, dentro de ti para te conservar, diante de ti para te conduzir, atrás de ti para te guardar, acima de ti para te abençoar. Ele que vive e reina pelos séculos dos séculos. Amém. A bênção de Deus Todo-Poderoso, Pai, Filho e Espírito Santo. Amém. Um feliz e abençoado dia para todos os queridos rádio ouvintes da Rádio Sacramento.
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7: 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As instabilidades enfraquecem em comparação aos últimos dias, mas ainda há muita nebulosidade durante a manhã no estado de São Paulo, sul e zona da Mata Mineira e Rio de Janeiro, especialmente próximo ao litoral e à Serra do Mar. No decorrer do dia, ocorre redução gradual das chuvas em boa parte da região sudeste. Ainda assim, há previsão de chuva de moderada a forte intensidade no litoral paulista, Rio de Janeiro, Espírito Santo, com risco de temporais em Minas Gerais. As pancadas variarão entre fraca e moderada intensidade no noroeste do estado, enquanto a zona da Mata Mineira, o leste e a região central também poderão registrar chuvas. No nordeste e extremo leste mineiro, há possibilidade de precipitações mais intensas. As temperaturas seguem amenas pela manhã, com chance de geada. Durante a tarde, o tempo fica agradável em grande parte da região, com temperaturas em ligeira elevação. Em Sacramento, nesse momento, 11 graus, a umidade relativa do ar 65%. Segundo informações da Climatempo, a máxima prevista para hoje, 23 graus. A umidade relativa do ar vai variar entre 60% e 98%. Há possibilidade de chuvas pequena, mas não descartada no final da tarde e noite. Informações do tempo e da temperatura para você, portalclimatempo.com.
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7: Seis horas, 15 minutos. 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
7: 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Bom dia, 6:19, 6:19. O Henrique está lá em Tapira. Carlos, bom dia. O negócio aqui não tá brincadeira, não. Parece que eu abri a porta da casa, eu entrei, foi numa geladeira. Eita! Imagina aí como é que tá o friozinho aí hoje, hein? É, em alguns pontos tem geada, viu? Em alguns pontos aí, formação de geadas, né? Mas vamos que vamos, né? Friozinho esse ano tá prometendo com esse negócio do El Niño aí. É, e segundo os meteorologistas, né, o El Niño já vai aí mais de 80% de confirmação agora de julho a setembro. Essa semana, né, vamos ver se a gente consegue atualizar aqui as informações sobre o El Niño, né, até já entramos em contato aí com a equipe da agência Rádio Web, né, para ver se traz essas informações aí, pra gente ficar bem informado e saber aí como vai ser, né? Mas já a confirmação, né? Já mais de 80% aí em algumas regiões, escassez de chuva, em outras excesso, principalmente na região sul, né? Alguns estados da região sul enfrentarão aí grandes volumes de chuvas novamente, né? Para a região sudeste, as chuvas ficarão aí ligeiramente um pouco abaixo da média, né? Em algumas partes dos estados da região sudeste, Minas Gerais, Rio de Janeiro, Espírito Santo, São Paulo, Minas Gerais, na zona da Mata Mineira, teremos chuvas aí em elevação, um pouco acima da média, Triângulo Mineiro, né? Noroeste de Minas, Norte de Minas, as chuvas ficarão aí, né, abaixo da média esperada para o período. Em todo o Brasil, com a influência do El Niño, né, as chuvas retornarão, a umidade do solo aí, são previsões, né? São previsões, mas lá em meados do mês de outubro, né? Quando as chuvas regularão aí, né? Para que possa ocorrer o plantio em várias áreas do Brasil. Mas vamos acompanhando então as informações, né? Conforme vai atualizando aí, a gente vai trazendo aqui para você, ouvinte. A Dercília Diniz, lá em Igarapava, tudo bom, Dercília? Bom dia, seja bem-vinda. Tava sumida, menina, tá tudo bem aí? Tá tudo certinho? Meu abraço fraterno a todos aí de Igarapava. Maria Helena, bom dia. Bom dia pro José Antônio, a Rosineide, pessoal aí no Jardim das Oliveiras. Senhor Diácono Vantuil, sua bênção, bom dia. A Poliana e o José Humberto, ô Zé, tudo certo aí? Tudo beleza? Abraço aí para vocês, Deus abençoe, muito obrigado pelo carinho de vocês. A Ângela Seregato lá em Mojimirim, Ângela, quantos graus aí? Fala comigo, quantos graus aí em Mojimirim, no estado de São Paulo, e também tá bastante frio hoje, né? A equipe aí do Açougue Santa Helena, meu amigo Serginho, Mário Sérgio, toda moçada, o Marcos Fernando Bizinotto tá na sintonia, bambeia não, meu patrão, vamos firme, embora lá, esse bambeia não já pegou ontem, né? Ontem eu estava lá no posto Trevo, aí tô ouvindo, né? Tá lá abastecendo o carro, aí tô ouvindo assim, ô Carlos, bambeia não, que eu olhei, né? Era o Daniel, tem 8 aninhos, né? E é lá da cidade de Araxá, reconheceu lá o Carlos, ô Carlos, bambeia não, aí pegou a moda mesmo, né? Ô Daniel, abraço aí pra você, tá lá se preparando pra ir pra escola, né? Os papais aí, o Vinícius e a Camila, meu abraço para vocês aí em Araxá, muito obrigado pelo carinho, né? Fiquei muito satisfeito de conhecê-los aí, tiramos uma foto e vamos que vamos, né? Então Deus abençoe vocês aí, Daniel, muito obrigado pelo carinho, seja bem-vindo aqui na nossa programação. Moda, Mato Grosso e Matias, com o Fidume e o Jeca. Igrejinha Azul. Bora lá, moçada. Bom dia. 6:24.

Edu Mangeca com Mato Grosso e Matias aqui na 100,3. Quero mandar um abraço muito especial para dona Daíra, aniversariante de hoje, lá no bairro Maria Rosa. Parabéns, felicidades, tudo de bom para a senhora nesta data especial. Sandra, seja bem-vinda. Abraço aí a família em festa, celebrando o dom da vida da dona Dair, né? Parabéns, tudo de bom. E também hoje, celebrando mais um ano de vida, Maria Isabel Silva Tomé, lá no Jardim América. Tudo de bom aos aniversariantes. Parabéns, felicidades, bênçãos e proteção de Nossa Senhora.

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1: Agradecendo a você, amigo ouvinte, pela sintonia. Seja bem-vindo. 6:30.
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5: A hora certa, 6:33.
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9: Indicadores Agropecuários, com Diego Brião. Soja.
10: Os contratos futuros de soja com vencimento em julho registraram elevação nos Estados Unidos na terça-feira, na Bolsa de Chicago. A cotação era de US$ 11,30 por bushel ao final do dia. Valor no mercado físico no Brasil por saca de 60 quilos. Estado do Mato Grosso, cidade de Rondonópolis, R$ 116,50. Paraná, Marechal Cândido Rondon, R$ 110. Bahia, Luiz Eduardo Magalhães, R$ 113. E Rio Grande do Sul, não me toque, R$ 114 por saca de 60 quilos.
9: Milho.
10: Valores no mercado físico por saca de 60 quilos. Paraná, Ubiratã, R$ 49. Valor em estabilidade na comparação com a cotação anterior. Mato Grosso, Campo Novo do Parecis, 42, também em estabilidade. E Goiás, Rio Verde, R$ 50, em estabilidade.
9: Boi gordo.
10: Em São Paulo, na B3, os contratos com vencimento em junho eram negociados ao final da terça a R$ 344 por arroba. Houve queda de 0,20% no dia. Boi à vista, Mato Grosso, Cuiabá, R$ 338,50 por arroba.
9: Café.
10: Os contratos futuros de café arábica com entrega prevista para julho terminaram a terça-feira em Nova York, nos Estados Unidos, em elevação. A cotação era, ao final do dia, de R$ 1.863,07 por saca de 60 quilos. No Brasil, na B3, os contratos futuros de café arábica com entrega prevista para julho apresentaram elevação com cotação de US$330 por saca de 60 quilos. Valor no mercado físico do café arábica tipo 6 por saca de 60 quilos. Minas Gerais, Varginha, R$1.620. Bahia, região oeste, R$1.447,50. E São Paulo, Franca, R$1.600.
9: Algodão.
10: Valor do algodão em pluma por arroba, Mato Grosso Sorriso, R$129,06. Valor em elevação na comparação com a cotação anterior. E Bahia, região oeste, R$132,33 em estabilidade.
9: Trigo.
10: Valor no mercado físico do trigo por saca de 60 quilos. Paraná, Ubiratã, R$70 em estabilidade. E Rio Grande do Sul, não me toque, R$69 também em estabilidade.
9: Arroz.
10: Valores no mercado físico, Bahia, região oeste, R$72,50 por saca de 60 quilos em estabilidade, e Rio Grande do Sul, média estadual, R$59 por saca de 50 quilos, também em estabilidade.
9: Indicadores agropecuários com Diego Brião, produção Agência Rádio Web.
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5: 6:38.
11: Bom dia, seis.
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5: 6:39. Bom dia.

De Paulo e Paulino, acordei na madrugada, às 3 da madruga, hein? Bom dia pra você na sintonia, meu abraço aí, tá acordando agora, bom dia, seja bem-vindo, seja bem-vinda, bom dia pro Edivaldo, tudo bom, Edivaldo? Abraço aqui, cadê aqui o pessoal comigo? O meu estimado xará Carlos Neves, parabéns pelo programa. Aqui é seu xará Carlos Neves. Por favor, tocar a música Estrada da Vida e oferecer ao meu parceiro Giovanni, motorista da Vale, ao pessoal da SCL e a todos que gostarem da música. Muito obrigado. Eu quem agradeço aí, Carlos, pela carona. Bom dia para vocês aí. Né? Sejam bem-vindos a Abadio Vandim lá na Fazenda Rio das Velhas. Bom dia aqui também para o senhor Bertinho Miranda, dona Neide, na agropecuária Bora. Pessoal firme comigo aí. Como é que tá o friozinho aí, seu Bertinho? Imagina aí, hein? Negócio aí deve estar torando, como dizia Filó, né? Abraço a todos aí, bom trabalho. Senhor João Álvares Cabral também, né? Seja bem-vindo. Pediu, tá no rádio. Quem canta é os Gargantas de Ouro. 6:44, 16 faltando para 7. Bom dia.

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2: Bom dia, 6,3. 6:46.
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1: Seis horas, 48 minutos.
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1: 6:49.
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Chitãozinho Chororó, fogão de lenha, um abraço pra Renata, pra dona Maria Amélia, senhor Otalino lá na Fazenda Gameleira, a benção pai, a benção mãe, abraço aqui também, né? Gratidão pelo carinho, padrinho José Batista, madrinha Maria Badia, a benção de vocês, pessoal aí na Fazenda Rifaininha. Oi, dona Terezinha Ferraz, bom dia. Lá no Desemboque, ó, 10 graus, ontem tava boa a temperatura.

0: Bom dia, bom dia. Com essas e outras, é hora de encerrar mais um programa sucesso. Cara, me acontece cada coisa aqui. Eu vou te contar, mas não conto de jeito nenhum. Bora lá, tá em cima da hora aqui, vem chegando a Santa Missa. É hora de encerrar o programa. Cadê aqui? Nem meu mouse quer funcionar aqui. Esse negócio tá que tá. Bora lá. Obrigado, Senhor, por mais um dia de trabalho. Obrigado, Senhor, pela minha voz, que através dela pude levar a todos a alegria da música, da informação e também da evangelização.
1: O show já terminou.
0: Encerro mais este programa prometendo voltar amanhã às 4 da madrugada, se o nosso bom Deus permitir, que é graças a Ele que a vida continua, e Ele é tão bom que vai querer, e eu espero por você. Gratidão a Deus pelo dom da vida de cada um de vocês, que mais uma vez me acolheu, me recebeu aí na sua casa, no seu local de trabalho, no seu descanso. Aos motoristas, obrigado pela carona. Seja feliz, faça alguém feliz, eu acredito em você. Fiquem com Deus, eu vou com Ele também. Excelente, abençoada quarta-feira, boa meiuca de semana, e a gente se fala amanhã às 4 da madrugada. Bom dia, aquele abraço especial, tchau, tchau.
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0: seja nosso Senhor Jesus Cristo.
1: Para sempre seja louvado.
0: Esta missa será celebrada nas seguintes intenções: em ação de graças pelo aniversário de Gabriel Igor de Melo Silva, pedindo proteção, saúde e paz para José Pinto de Souza, Vitória Borges de Paula, pedindo por uma intenção em particular, pela paz no mundo, pelas almas, quatro intenções, por alma de Rogério de Souza Crema, sétimo dia, Maria Eduarda Borges e Cunha, Hugo Rodrigues da Cunha, Alice Imaculada Gomes e Sebastião Gomes, primo, Geraldo Rosa de Souza e Clotilde Andrade de Souza, Ursulina Zago Bizão e Alexandre Bizão, sobrinho, Onias Gonçalves Silva, Sidney Juliano Almeida, Ormênio José Faria, família Oliveira Martins, Fabíola Gomes Soares Mião, Marta Luzia de Rezende, Blandina Maria Alves.

0: Em nome do Pai, e do Filho, e do Espírito Santo.
1: Amém.
0: O Senhor que encaminha os nossos corações para o amor de Deus e a constância de Cristo, esteja convosco.
1: Bendito seja Deus que nos reuniu no amor de Cristo.
0: O Senhor Jesus que nos convida à mesa da palavra e da Eucaristia, nos chama a segui-lo fielmente. Reconheçamos ser pecadores e invoquemos com confiança a misericórdia do Pai. Confessemos os nossos pecados. Confesso a Deus Todo-Poderoso e a vós, irmãos e irmãs, que pequei muitas vezes por pensamentos e palavras, atos e omissões, por minha culpa, tão grande culpa, e peço à Virgem Maria, aos anjos e santos, e a vós, irmãos e irmãs, que rogueis por mim a Deus nosso Senhor. Deus Todo-Poderoso, tenha compaixão de nós, perdoe os nossos pecados e nos conduza à vida eterna.
1: Amém.
0: Senhor, tende piedade de nós.
1: Senhor, tende piedade de nós.
0: Cristo, tende piedade de nós.
1: Cristo, tende piedade de nós.
0: Senhor, tende piedade de nós.
1: Senhor, tende piedade de nós.
0: Oremos. Ó Deus, força daqueles que em vós esperam, sede favorável ao nosso apelo, e como nada podemos em nossa fraqueza, dai-nos sempre o socorro da vossa graça, para que possamos querer e agir conforme a vossa vontade, seguindo os vossos mandamentos. Por nosso Senhor Jesus Cristo, vosso Filho, que é Deus, e convosco vive e reina na unidade do Espírito Santo, por todos os séculos dos séculos.
1: Amém.

0: Leitura do segundo livro dos Reis. Quando o Senhor quis arrebatar Elias ao céu, num redemoinho, Elias e Eliseu partiram de Gilgal. Tendo chegado a Jericó, Elias disse a Eliseu: permanece aqui, porque o Senhor me mandou até o Jordão. E ele respondeu: pela vida do Senhor e pela tua, eu não te deixarei. E partiram os dois juntos. Então 50 dos filhos dos profetas o seguiram e ficaram parados à parte, a certa distância, enquanto eles dois chegaram à beira do Jordão. Elias tomou então o seu manto, enrolou-o e bateu com ele nas águas, que se dividiram para os dois lados, de modo que ambos passaram a pé enxuto. Depois que passaram, Elias disse a Eliseu: pede o que queres que eu te faça antes de ser arrebatado da tua presença. Eliseu disse: que me seja dada uma dupla porção do teu espírito. Elias respondeu: pedes uma coisa muito difícil. Se me vires quando me arrebatarem da tua presença, isso te será concedido. Caso contrário, isso não te será dado. E aconteceu que, enquanto andavam e conversavam, um carro de fogo e cavalos de fogo os separaram um do outro. E Elias subiu ao céu no redemoinho. Eliseu o via e gritava: meu pai, carro de Israel e seu condutor. Depois não ouviu mais. E tomando as vestes dele, rasgou-a em duas. Em seguida, apanhou o manto de Elias, que Elias tinha deixado cair, e voltando sobre os seus passos, estacou a margem do Jordão. Tomou então o manto de Elias e bateu com ele nas águas, dizendo: onde está agora o Deus de Elias? E bateu nas águas, que se dividiram para os dois lados. E Eliseu atravessou o rio. Palavra do Senhor.
1: Graças a Deus.
0: Fortalecei os corações, vós que ao Senhor vos confiais.
1: Fortalecei os corações, vós que ao Senhor vos confiais.
0: Quão é grande, ó Senhor, vossa bondade, que reservastes para aqueles que vos temem, para aqueles que em vós se refugiam, mostrando assim o vosso amor perante os homens.
1: Fortalecei os corações, vós que ao Senhor vos confiais.
0: Na proteção de vossa face os defendeis, bem longe das intrigas dos mortais. No interior de vossa tenda os escondeis, protegendo-os contra as línguas maldizentes.
1: Fortalecei os corações, vós que ao Senhor vos confiais.
0: Amai o Senhor Deus, seus santos todos. Ele guarda com carinho seus fiéis, mas pune os orgulhosos com rigor.
1: Fortalecei os corações, vós que ao Senhor vos confiais.

0: O Senhor esteja convosco.
1: Ele está no meio de nós.
0: Proclamação do Evangelho de Jesus Cristo segundo Mateus.
1: Glória a vós, Senhor.
0: Naquele tempo, disse Jesus aos seus discípulos: ficai atentos, para não praticar a vossa justiça na frente dos homens, só para serdes vistos por eles. Caso contrário, não recebereis a recompensa do vosso Pai que estás nos céus. Por isso, quando deres esmola, não toques a trombeta diante de ti, como fazem os hipócritas nas sinagogas e nas ruas, para serem elogiados pelos homens. Em verdade vos digo, eles já receberam a sua recompensa. Ao contrário, quando deres esmola, que a tua mão esquerda não saiba o que faz a tua mão direita, de modo que a tua esmola fique oculta, e o teu Pai, que vê o que está oculto, te dará a recompensa. Quando orardes, não sejais como os hipócritas, que gostam de rezar em pé nas sinagogas e nas esquinas das praças, para serem vistos pelos homens. Em verdade vos digo, eles já receberam a sua recompensa. Ao contrário, quando tu orardes, entra no teu quarto, fecha a porta e reza teu Pai que está oculto. E o teu Pai, que vê o que está escondido, te dará a recompensa. Quando jejuardes, não fiqueis como o rosto triste como os hipócritas. Eles desfiguram o rosto para que os homens vejam que estão jejuando. Em verdade vos digo, eles já receberam a sua recompensa. Tu, porém, quando jejuares, perfuma a cabeça e lava o rosto, para que os homens não vejam que tu estás jejuando, mas somente teu Pai que está oculto. E o teu Pai, que vê o que está escondido, te dará recompensa. Palavra da salvação.
1: Glória a vós, Senhor.
0: A liturgia de hoje nos convida a refletir sobre a autenticidade da nossa vida espiritual. Na primeira leitura, contemplamos um dos momentos mais belos do Antigo Testamento, a partida do profeta Elias e a missão confiada a Eliseu. Antes de ser levado ao céu, Elias transmite ao seu discípulo não bens materiais, mas uma herança espiritual. Eliseu recebe o manto do mestre e assume a responsabilidade de continuar a missão. No Evangelho, Jesus fala sobre três práticas fundamentais da vida religiosa dos judeus: a esmola, a oração e o jejum. O problema não estava nessas práticas, mas na intenção de alguns que as realizavam para serem admirados pelos outros. Jesus nos recorda que Deus vê o coração. É possível rezar muito e estar distante de Deus. É possível praticar a caridade buscando reconhecimento. É possível jejuar apenas para alimentar a própria vaidade. A verdadeira vida espiritual acontece no segredo da alma. É ali que Deus encontra o homem. É ali que nasce a sinceridade da fé. Vivemos numa época em que tudo parece precisar ser mostrado, comentado e exposto. O Evangelho nos recorda o valor do silêncio, da discrição e da intimidade com Deus. O Pai vê aquilo que ninguém mais vê. Que hoje possamos examinar as motivações do nosso coração, que nossas orações, nossos sacrifícios e nossas obras de caridade sejam expressão de amor verdadeiro a Deus e não busca de aprovação humana. Louvado seja nosso Senhor Jesus Cristo.
1: Para sempre seja louvado.

0: Bendito sejais, Senhor Deus do universo, pelo pão que recebemos de vossa bondade, fruto da terra e do trabalho humano, que agora vos apresentamos e para nós se vai tornar pão da vida.
1: Bendito seja Deus para sempre.
0: Bendito sejais, Senhor Deus do universo, pelo vinho que recebemos de vossa bondade, fruto da videira e do trabalho humano, que agora vos apresentamos e para nós se vai tornar vinho da salvação.
1: Bendito seja Deus para sempre. Coração.

0: Orai, irmãos e irmãs, para que o meu e o vosso sacrifício seja aceito por Deus Pai Todo-Poderoso.
1: Receba o Senhor por tuas mãos este sacrifício, para a glória do seu nome, para o nosso bem e de toda a sua santa igreja.
0: Ó Deus, com estes dons alimentais nossa vida e a renovais pelo sacramento. Concedei, nós vos pedimos, que nunca falte este auxílio ao nosso corpo e à nossa alma. Por Cristo nosso Senhor.
1: Amém.
0: O Senhor esteja convosco.
1: Ele está no meio de nós.
0: Corações ao alto.
1: O nosso coração está em Deus.
0: Demos graças ao Senhor nosso Deus.
1: É nosso dever e nossa salvação.
0: Na verdade, é digno e justo, é nosso dever e salvação dar-vos graças sempre e em todo lugar, Senhor, Pai Santo, por vosso amado Filho, Jesus Cristo. Ele é a vossa palavra pela qual tudo criastes. Ele é o nosso Salvador e Redentor, concebido do Espírito Santo e nascido da Virgem Maria. Ele, para cumprir a vossa vontade e adquirir para vós um povo santo, estendeu os braços na hora da sua paixão, a fim de vencer a morte e manifestar a ressurreição. Por isso, com os anjos e todos os santos, proclamamos vossa glória, dizendo a uma só voz: Santo, Santo, Santo, Senhor Deus do universo, o céu e a terra proclamam a vossa glória. Hosana nas alturas, bendito que vem em nome do Senhor. Hosana nas alturas. Na verdade, ó Pai, vós sois santo, fonte de toda santidade. Santificai, pois, estes dons, derramando sobre eles o vosso Espírito, a fim de que se tornem para nós o corpo e o sangue de nosso Senhor Jesus Cristo.
1: Enviai o vosso Espírito Santo,
0: estando para ser entregue, e abraçando livremente a paixão, Jesus tomou o pão, pronunciou a bênção de ação de graças, partiu e o deu a seus discípulos, dizendo: Tomai todos e comei. Isto é o meu corpo que será entregue por vós.

Do mesmo modo, no fim da ceia, ele tomou o cálice em suas mãos e, dando graças novamente, o entregou a seus discípulos, dizendo: tomai todos e bebei. Este é o cálice do meu sangue, o sangue da nova e eterna aliança, que será derramado por vós e por todos para a remissão dos pecados. Fazei isto em memória de mim.

0: Mistério da fé.
1: Anunciamos, Senhor, a vossa morte e proclamamos a vossa ressurreição. Vinde, Senhor Jesus.
0: Celebrando, pois, o memorial da morte e ressurreição do vosso Filho, nós vos oferecemos, ó Pai, o pão da vida e o cálice da salvação, e vos agradecemos porque nos tornastes dignos de estar aqui na vossa presença e vos servir.
1: Aceitai, ó Senhor, a nossa oferta.
0: Suplicantes, vos pedimos que, participando do corpo e sangue de Cristo, sejamos reunidos pelo Espírito Santo num só corpo.
1: O Espírito nos una num só corpo.
0: Lembrai-vos, ó Pai, da igreja que se faz presente pelo mundo inteiro. Que ela cresça na caridade em comunhão com o Papa Leão, com nosso Bispo Paulo, os bispos do mundo inteiro, os presbíteros, os diáconos e todos os ministros do vosso povo.
1: Lembrai-vos, ó Pai, da vossa igreja.
0: Lembrai-vos do vosso filho, Rogério de Souza Crema, que chamastes deste mundo à vossa presença, tendo sido sepultado com Cristo em sua morte, no batismo, participe igualmente da sua ressurreição. Lembrai-vos também, na vossa misericórdia, dos outros nossos irmãos e irmãs, especialmente das demais intenções desta Santa Missa, que adormeceram na esperança da ressurreição, e de todos os que partiram desta vida, acolhei-os junto a vós, na luz da vossa face.
1: Concedei-lhes, ó Senhor, a luz eterna.
0: Enfim, nós vos pedimos, tende piedade de todos nós e dai-nos participar da vida eterna com a Virgem Maria, Mãe de Deus, São José, seu esposo, os apóstolos e todos os santos que neste mundo viveram na vossa amizade, a fim de vos louvarmos e glorificarmos por Jesus Cristo, vosso Filho. Por Cristo, com Cristo e em Cristo, a vós, Deus Pai Todo-Poderoso, na unidade do Espírito Santo, toda honra e toda glória, por todos os séculos dos séculos.
1: Amém.
0: Rezemos com amor e confiança a oração que o Senhor Jesus nos ensinou. Pai nosso que estais nos céus, santificado seja o vosso nome. Venha a nós o vosso reino. Seja feita a vossa vontade, assim na terra como no céu. O pão nosso de cada dia nos dai hoje. Perdoai-nos as nossas ofensas, assim como nós perdoamos a quem nos tem ofendido. E não nos deixeis cair em tentação, mas livrai-nos do mal. Livrai-nos de todos os males, ó Pai, e dai-nos hoje a vossa paz. Ajudados pela vossa misericórdia, sejamos sempre livres do pecado e protegidos de todos os perigos, enquanto aguardamos a feliz esperança e a vinda do nosso Salvador, Jesus Cristo.
1: Vosso é o reino, o poder e a glória para sempre.
0: Senhor Jesus Cristo, dissestes aos vossos apóstolos: eu vos deixo a paz, eu vos dou a minha paz. Não olheis os nossos pecados, mas a fé que anima a vossa igreja. Dai-lhe, segundo o vosso desejo, a paz e a unidade. Vós que sois Deus, com o Pai e o Espírito Santo.
1: Amém.
0: A paz do Senhor esteja sempre convosco.
1: O amor de Cristo nos uniu. Cordeiro de Deus, que tirais o pecado do mundo, tende piedade de nós. Cordeiro de Deus, que tirais o pecado do mundo, tende piedade de nós. Cordeiro de Deus, que tirais o pecado do mundo, dai-nos a paz.
0: Santíssimo corpo e sangue dos meus pecados, de todo o mal, dar-me cumprir sempre a vossa vontade e jamais separar-me de vós.

0: Provai e vede como o Senhor é bom. Feliz de quem nele encontra seu refúgio. Eis o Cordeiro de Deus, que tira o pecado do mundo.
1: Senhor, eu não sou digno de que entreis em mim.
0: Eis o Cordeiro de Deus, que tira o pecado do mundo.
1: Senhor, eu não sou digno.

Alma de Cristo, santificai-me. Corpo de Cristo, salvai-me. Sangue de Cristo, inebriai-me. Água do lado de Cristo, lavai-me. Paixão de Cristo, confortai-me. Ó bom Jesus, ouvi-me. Dentro de vossas chagas, escondei-me. Não permitais que me separe de vós. Do espírito maligno, defendei-me. Na hora da morte, chamai-me e mandai-me ir para vós, para que com os vossos santos vos louve. Por todos os séculos dos séculos. Amém.

0: Oremos. Fazei, Senhor, que a sagrada comunhão nos vossos mistérios, sinal da nossa união convosco, realize a unidade na vossa Igreja. Por Cristo nosso Senhor.
1: Amém.
0: Senhor Jesus, que permaneces conosco no

0: sacramento do altar. Abençoai esta cidade de sacramento e este vosso santuário, onde sois amado e adorado. Acolhei os que sofrem, os que esperam em vós e os que vos buscam em silêncio. Que a chama da adoração nunca se apague neste lugar santo. Graças e louvores sejam dados a cada momento
1: ao Santíssimo e Digníssimo Sacramento.
0: Senhora do patrocínio do Santíssimo Sacramento, Mãe e padroeira desta cidade, vós que sempre protegeis os vossos filhos e filhas, olhai por este santuário eucarístico e por todos os que aqui rezam. Acompanhai os doentes, os pobres e os aflitos, e fazei-nos firmes na fé e na esperança em vosso Filho Jesus. Rogai por nós, Santa Mãe de Deus,
1: para que sejamos dignos das promessas de Cristo.
0: São José,
1: rogai por nós.
0: São Miguel Arcanjo, defendei-nos no combate. Sede nosso refúgio contra as maldades e ciladas do demônio. Ordene-lhe Deus, instantemente o pedimos. E vós, príncipe da milícia celeste, pelo divino poder, precipitai no inferno a Satanás e a todos os espíritos malignos que andam pelo mundo para perder as almas. Amém. O Senhor esteja convosco.
1: Ele está no meio de nós.
0: Abençoe-vos Deus Todo-Poderoso, Pai, Filho e Espírito Santo.
1: Amém.
2: Ide em paz e o Senhor vos acompanhe.
1: Graças a Deus.

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3: 7:36.
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0: Fernando Borges.
1: Dia 17 de junho. Nesse dia celebramos São Ranieri de Pisa. Ele nasceu em Pisa no ano 1118. De família nobre, sua educação foi confiada a um bispo para que recebesse boa formação religiosa e para os negócios. Aos 19 anos, impressionado com a vida miserável dos pobres da cidade, decidiu voltar-se para a vida de valores cristãos e a serviço de Deus. Entrou para o mosteiro de São Vito, em Pisa, como irmão leigo. Aos 23 anos de idade, doou toda a sua fortuna aos pobres e partiu em peregrinação à Terra Santa, onde permaneceu por 14 anos. Vivendo só de doações, realizava conversões. Em 1154, retornou a Pisa e ao mosteiro de São Vito. Se tornou o apóstolo e diretor espiritual dos monges e dos habitantes da cidade. Distribuía pão e água aos aflitos. São Ranieri morreu no dia 17 de junho de 1161. Foi proclamado padroeiro dos viajantes e da cidade de Pisa. Oremos. São Ranieri de Pisa, vós que durante toda a vida realizastes curas e conversões e que ainda hoje atende às preces dos que vos procuram, peço-vos a vossa intercessão por todos aqueles a quem amamos, para que encontrem o caminho da cura, da conversão, da libertação. Assim seja. Amém. São Ranieri de Pisa, rogai por nós. Neste dia também celebramos São Bessarion. Continue sintonizado na Rádio Sacramento. Deus abençoe e bom dia.
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3: Fala, gente boa, está no ar mais uma edição desse programa que é incrível no seu rádio. Catequese e Família. Vamos curtir aqui as melhores, hein? Prazerzão, Douglas Santos, o seu locutor, e Catequese e Família está no ar com mais uma edição. Aumenta o volume.
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0: Olá, meu amigo. Olá, minha amiga ouvinte. Momento Despertai para o Amor. Padre Ezequiel falando com vocês nesta rádio. Obrigado por estar junto. Como eu sempre falo, acompanhe as nossas redes sociais, procurem o Padre Ezequiel lá, que tem muita coisa boa. Eu gostaria hoje de falar sobre o cansaço. Você é uma pessoa que de repente está cansada com a vida, com o trabalho, com as coisas, com a luta que fez, nada dá resultado. Esse cansaço nos lembra, por exemplo, aquele texto de Pedro que vai pescar. Pedro disse aos outros discípulos: eu vou pescar. E os outros discípulos dizem: nós vamos junto contigo. Estavam todos motivados para a pesca, só que eles passaram a noite toda sem pegar nenhum peixe, ficaram desapontados, cansados e foram para a margem. Lá encontraram Jesus, mas não reconheceram. E Jesus perguntou: moços, tendes alguma coisa para comer? Eles responderam: não. Lançai a rede à direita do barco e achareis, Jesus disse. Então veja que aqui a ideia é o seguinte: é a noite da inutilidade que todos nós conhecemos. Quantas coisas a gente faz e muitas vezes tem a sensação de que foi inútil, não adiantou nada, nosso trabalho não rendeu nada, ficamos frustrados e desapontados. E a gente se pergunta: para que continuar se esforçando? Então, a sensação de inutilidade nos tira a energia necessária para a vida e até nos coloca como doentes, nos adoece. Isso acontece na Bíblia também, por exemplo, com Jó, que ele se pergunta em algum momento para que vale a vida e para que ele fez tudo aquilo que ele fez em relação a Deus, a fidelidade de Deus, parece tudo em vão. Só que aqui vem a palavra de Jesus. Quando a gente vê que muita coisa foi inútil e a gente está cansado, o próprio Jesus surge nesse momento na nossa vida, se a gente quer que ele surja. E ele nos faz perceber que a inutilidade nos faz confiar mais nele. Ou seja, ele diz: olha, lancem as redes para o lado direito, ou seja, o lado da consciência. Por quê? O sentimento de inutilidade, ele pode emergir do nosso inconsciente. E agora nós queremos que o lado consciente perceba que, na verdade, tudo vale a pena na vida. Tudo vale a pena quando a alma não é pequena, diz o poeta. Por isso, devemos escutar a voz interior, a voz de Jesus dentro de nós, e lançar nossa rede para a direita, para o lado do consciente. Então, estar em contato com o nosso coração, estar em contato com a nossa consciência e perceber que a luta não foi inútil. Que aquilo que você fez, embora não dê os resultados que você esperava, a noite que você passou na inutilidade, como os discípulos, não deu em nada. Mas, ouvindo a voz do seu coração, a voz da consciência, você consegue se recuperar. Por isso, olhe para Jesus e escute também aquilo que ele está querendo te dizer. Pensemos nisso. O Deus de amor, o Deus da paz, o Deus da luz esteja no teu coração, abençoe a tua vida, abençoe as tuas buscas e te faça seguir adiante. Em nome do Pai, do Filho e do Espírito Santo. Amém. Um abraço e até mais.
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1: Show, hein? Essa foi a minha última. Ficam todos com Deus. Um beijo no seu coração e até a próxima edição do Catequese e Família. Tchau, tchau.
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3: Pouca sinceridade é uma coisa perigosa. É uma sincera e absolutamente fatal. Oscar Wilde.
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0: Obrigado!
1: Obrigado, gente.
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0: Giro.
1: Por que os católicos se importam tanto com Maria? Imagine que alguém conhece você e admira tudo o que você pensa e faz. Um dia você a convida para conhecer sua mãe, dizendo: ela é a pessoa que mais amo no mundo. Tudo o que eu sou, devo a ela. Como essa pessoa não iria querer conhecer alguém tão especial? Da mesma forma, Maria foi a pessoa que Jesus mais amou na terra, depois de Deus Pai. Se realmente amamos Jesus, não seria natural querer conhecer a sua mãe também? Maria não é Deus, mas ele lhe concedeu grande autoridade e poder, permitindo que ela distribua graças por causa do amor que tem por ela. Se as pessoas soubessem disso, correriam até ela. O caminho mais rápido para se chegar a Jesus é através de sua mãe. Afinal, foi por meio dela que ele veio até nós e nós podemos fazer o mesmo caminho para encontrá-lo.
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2: 8 horas e 47 minutos.

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4: Quarta-feira, dia 17 de junho. Evangelho segundo São Mateus, capítulo 6, versículos de 1 a 6 e 16 a 18. Disse Jesus: cuidado para não praticarem a justiça de vocês diante das pessoas para serem vistos por elas. Caso contrário, vocês não terão a recompensa do Pai de vocês que está nos céus. Quando der esmola, não mande tocar a trombeta à sua frente, como fazem os hipócritas nas sinagogas e nas ruas, para serem glorificados pelas pessoas. Eu lhes garanto, já receberam sua própria recompensa. Quando rezarem, não sejam como os hipócritas. Eles gostam de rezar em pé nas sinagogas e esquinas das ruas, para serem vistos pelas pessoas. Eu lhes garanto, já receberam a própria recompensa. Mas você, quando rezar, entra em seu quarto, feche a porta e reze a seu Pai que está em segredo. Seu Pai que vê no segredo recompensará você. Palavra da salvação. Glória a vós, Senhor. Meus irmãos e minhas irmãs, durante o tempo da quaresma, a Igreja pede que vivamos intensamente o jejum, a oração e a esmola, que é a caridade. Tripé que nos ajuda a elevar o espírito e alcançar a santidade. Mas não é apenas durante a quaresma que devemos exercitar esse tripé. Por isso a liturgia hoje nos propõe o Evangelho em pleno tempo comum. Esse mesmo Evangelho que nos apresenta a necessidade de buscar a prática do jejum, da oração e da esmola. Esses são sinais externos de algo que devemos viver internamente. Por isso devem ser praticados com autenticidade e sinceridade, com generosidade e humildade. Caso contrário, perdem o sentido e não produzem o fruto esperado.
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0: Se liga, eu tô aqui na 100,3 e vamos juntos, hoje é quarta-feira. Eu já cheguei. Vamos.
10: Ai, meu Deus, que coisa louca.
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0: É o Estúdio 100 que está no ar e você, chega aí comigo, vamos juntos, liga pra mim, vai.
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0: Silas Bonetti, hoje eu não vou te ligar, então não liga, manda mensagem no zap, manda aquele áudio, vai.
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0: E juntos, vamos começar a nossa manhã, porque tá na hora. Vem comigo, bom dia. E hoje é dia do quadro Por Elas, tá chegando, hein? Então, mulherada, bom dia especial pra vocês hoje, mas bom dia também pra quem já tá trabalhando. Bom dia pra você que me dá carona. Juízo aí no trânsito, combinado? Bom dia.

0: Todos os dias nós temos a oportunidade de acordar, agradecer, tomar um cafezinho e deixar de ser besta.
1: Então deixa aí de ser besta e começa a sua manhã comigo. Já tomou um cafezinho, né? Se não, vem com a gente hoje. Silas Bonetti Martins já tá por aqui, porque hoje é dia do Por Elas. Já sabe qual é o tema de hoje? Ainda não? Daqui a pouquinho a gente te conta. 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E aí, estamos juntos. Quem chegou também? Ele tá meio devagar, hein? É, mas é essa época assim mesmo, o sol, até ele resolver esquentar, meu amigo. Haja a blusinha de frio, né? Mas vamos, ó, que já tem sol lá na fazendinha. Então acorda, vamos.

agora é hora de brincar, mas é hora de trabalhar também. Bora produzir, vamos começar a nossa manhã. Já estamos juntos aqui no estúdio 100, 16 graus agora, com alguns pontos de neblina, hein, gente? Aqui na pertinho da Rádio Sacramento tá de boa, mas tá aí 16 graus, a umidade relativa do ar 85%, pôr do sol às 17:38. Vem comigo, estamos chegando agora 9:10 na Rádio Sacramento. Bora, quadro por elas em um minuto. Você junto comigo e a Martinha aqui.

0: Muito bem, 9:12, Martinha. Hoje, qual é o nosso tema para quem tá chegando agora e às vezes ainda nem acordou, mas nós já estamos aqui firme, né? Chega mais uma vez, bom dia para você.
1: Bom dia, com muita alegria, né? O perdão liberta quem?
0: Olha, gente, que tema, hein? Você que tá chegando agora. O perdão, você tem perdoado as pessoas, não tem perdoado ninguém ou nem perdoado você mesmo, às vezes? Esse é o tema de hoje, mas antes de entrarmos nesse assunto, Martinha, conta aí pra mim. 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
0: 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Mas, Martinha, vamos falar então. O perdão liberta quem é o título geral. Vamos falar um pouquinho.
1: Vamos lá, gente. Antes de começar, eu quero falar uma coisa, um esclarecimento bem importante aqui. Quando falamos de perdão, não estou falando diretamente a traição amorosa, relacionamento, não, tá? Estamos falando do perdão de uma convivência humana, em geral, entre pais e filhos, amigos, né? Colegas de trabalho, familiares, né? Até o vizinho aí, que não limpa o quintal, né, gente? Deixa aquele mau cheiro, que tá tendo reclamação aqui na rádio pra gente alertar, gente.
0: Verdade.
1: Pô, quer ter cachorro, ter beijo? Vamos limpar. Isso aí também gera perdão, viu? Então, é sobre isso. Então, vamos fazer uma introdução bem legal aqui. Enquanto isso, eu espero que vocês me mandam perguntas aí pra mim estar podendo responder, né?
0: Exatamente.
1: Pra gente gerar nosso podcast.
0: Combinadíssimo. E já tá até liberado. Gente, 99197-1748 é o nosso WhatsApp. Pode mandar aí as perguntas. Enquanto a Martinha vai conversar mais um pouquinho com você, eu já vou olhar aqui o zap, viu, Martinha?
1: Olha aí, manda um abraço pra dona Benice, pro Moisés, pro Matheus lá nas Palmeiras, são meus primos. Pra dona Irenice, ela que ganhou, né?
0: A Irenês.
1: Ela ganhou. Oi, Irenês. Ah, foi a Irenês. Um abraço pra você.
0: Show de bola.
1: Bora lá começar então, parar de enrolação?
0: Vamos.
1: Antes de começar, eu já dei o esclarecimento, né? E perdoar não significa dizer que o outro estava certo, não. Perdoar não significa esquecer o que aconteceu. Perdoar não significa aceitar. E principalmente, perdoar não significa voltar a expor a situação abusiva. Violências que colocam risco à nossa própria saúde emocional e física. Perdão é reconciliação. São coisas diferentes. Às vezes existe reconciliação, outras vezes existe perdão, decisão de seguir a vida em paz. O que eu quero dizer é que muitas vezes a gente pode perdoar para a gente não ficar com aquele peso nas costas, né? Mas isso não significa que a gente tem que aceitar as pessoas de volta, que a gente não tem que aceitar passar por aquela situação de novo. A gente perdoa para a gente ficar livre, não carregar um peso, não ficar com o coração partido, mas não significa que a gente tem que aceitar ter convivência de novo com as situações, com as pessoas, mas ter paz, que é o fundamental para a nossa vida.
0: É isso aí, gente. Dica, hein? Importante entender o perdão, porque muita gente realmente fica ali, né? Se martirizando e acho que depois de perdoar fica amassando barro ali, como diz na numa linguagem bem populesca, né?
1: É, e então... importante também, eu vou falar, mas no final, que a pessoa que pede perdão, ela tem que saber que a pessoa, ela pediu perdão, mas ela tem que mudar. Porque isso muitas vezes, né? Pedir perdão da boca pra fora não adianta.
0: Isso é verdade. Martinha, vamos fazer o seguinte, fazer se a turma mandar as perguntas, eu vou para aquele nosso intervalo, beleza?
1: Bora lá.
0: 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E hoje vai entender, que às vezes fala assim, te perdoei. Será que perdoou? 9:18, continua aqui com a gente, quem tá na internet, daqui a pouquinho eu vou lá na internet, no canal do YouTube, também ver o pessoal do YouTube, saber se tem pergunta por lá, vai em alguns momentos ter silêncio por aí, mas é tranquilo, tá? Tamo junto, tá na 100, tá feliz.
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0: tempo todo, a gente tá junto. Amanda, logo a sua pergunta sobre o tema de hoje. Perdão aqui no Por Elas, eu e a Martins estamos juntos, esperando a sua companhia. Ó, ela falou aqui da Benícia, a Benícia já mandou bom dia pra gente. E com um sol que tá meio entre nuvens, mas olha quanta nuvem aí, né, Benícia? Obrigado pela sua companhia. Gente, sexta-feira, vocês sabem o que tem sexta-feira? Dia da gente perdoar. Perdoar aquela seleção brasileira que eu vou te contar. Se não ganhar, não vai ajudar a gente de jeito nenhum. 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
4: Bom dia, sim!
5: Bom dia!
6: Estamos de volta, eu e você, você e eu, de volta também no nosso YouTube da Rádio Sacramento. Muito obrigado. Você que tá chegando agora, quer participar aqui com a gente? Fácil, tá? Só mandar sua mensagem no WhatsApp da Rádio Sacramento, no 99197-1748. Enquanto eu vou conferindo mais algumas, parece que tá chegando pergunta aqui. 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
6: 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E se der algum probleminha, já que eu no intervalo aqui falei de Copa do Mundo, né? Brasil aí tudo mais. Se der aquele probleminha, alguém que exagerar demais na comemoração.
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6: Que vai ajudar a galera, né?
7: Tomar uns
6: engove da vida, né? Pra melhorar depois.
7: Mas mais quem tomou chope sexta-feira.
6: Ei, gente do céu, já é bom. Não fala
7: sai, namorada.
6: Mal do chope, não, que o chope é bom. 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
6: Maravilha. Gente, ó, o Martinho chegou aqui, perguntas, bora lá. Mas antes, deixa eu te avisar, ó, tem o Devaldo que está acompanhando aqui com a gente, já mandou um bom dia. A Dani, lá na Câmara Municipal, a todos os nossos amigos da Câmara Municipal, vou mandar um
7: bom dia
6: pra eles,
7: né? Com alegria pra Dani, pro Devaldo.
6: E todos que estão chegando, inclusive chegando aqui, ó, da Elza, uma pergunta. Já tem perguntas, então, Martinha, ó, ela tá perguntando aqui, na sua opinião, o que é perdão? Nossa, já chegamos lascando, hein? Qual que é a sua opinião sobre isso?
7: Pra mim, o perdão é uma decisão de não permitir a dor, né? Que controle nossa vida, né? Porque quando a gente fica com aquele peso, acaba que esse peso vira um controle das nossas emoções. Ele não vai mudar o passado que aconteceu, né? Mas ele pode mudar a maneira como vamos seguir à frente. Então a gente perdoa para seguir mais leve, foi o que eu falei na introdução. Então eu acredito que é isso, o perdão.
6: Maravilha. Ó, a Darcy também está te mandando um bom dia. Excelente programa. Vou até aproveitar.
7: Então.
6: Maravilha. Ó, a Darcy também está te mandando um bom dia. Excelente programa.

0: Então, um abraço mais uma vez aí, Irineis, tá aqui dando seu salve pra gente, viu, Martinha? Você tá famosa.
1: Oi, Irineis, bom dia.
0: Eu gosto de colar com gente que é famoso, gente chique, viu? E chegou aqui, pergunta do Gustavo, e a audiência vai lembrar, né? Muita gente, a gente tem o quadro ali por elas, mas tem muitos homens que estão te comentando com você, né, Martinha?
1: Só pra dar um feedback aqui. Feedback não, dar um spoiler, que eu e o Silas, a gente já tá com outro projeto em vista. Então vocês seguem a gente aqui, seguem nas redes sociais, que logo, logo essa surpresa vai chegar aí.
0: Ó, e a pergunta é legal. Martinha, você acredita que pedir desculpas é suficiente? Eu acho que é porque homem muitas vezes não tem essa mania.
1: É, homem sempre erra mais, né?
0: Mas você, meu Deus, acha que pedir é suficiente?
1: O pedido sincero é mais importante, né? Mas o arrependimento verdadeiro, eu acho que é aí que é o fim, o começo da meada, né? Porque o arrependimento verdadeiro, ele parece que vem com mudanças, com comportamentos. E o que fala? É as atitudes. Se as atitudes não mudou, não tem o porquê pedir perdão, né?
0: Isso é verdade. Isso me fez até lembrar um pouco quando a gente é menino, né? Vira, assim, mãe, me desculpa. Aí ela fala, tá desculpado. Aí você vai lá, faz de novo. Né?
1: É, a mãe, né? Por que que a gente sempre faz coisas erradas com a mãe? A gente sempre, quando a gente criança, a gente sempre ofende mais a mãe. Porque é uma pessoa de confiança, né? Só que a mãe não tem jeito de largar de ser nossa mãe, né? Outras pessoas têm como largar de ter vínculos.
0: Isso é verdade. Ó, lá no nosso YouTube, já que eu falei do YouTube, a Cristina Borges. Alô, Cristina. Bom dia, Silas. Bom dia também para Martinha. Estamos lá, chiques no YouTube. Vai lembrar, né? Quem queira acompanhar agora, estamos ao vivo, mas se não tem tempo, pode rever depois. Martinha, estão chegando mais perguntas aqui, mas eu posso ir pro intervalo aqui no rádio?
1: Pode,
0: e a gente depois responde?
1: Pode.
0: Ó, até já adiantando um pouquinho aqui, estão perguntando sobre limites e do tempo de perdão. Eu vou ler direitinho aqui e faço a pergunta do nosso ouvinte. Pelo jeito deve ser a questão, né? Que tem muita gente que fica pedindo perdão, perdão, perdão, perdão. E não muda a fita, né? Como
1: não
0: diz,
1: muda,
0: é complicado. Mas ó, então você que tá chegando, quero mandar um abraço pra Amable. Lembra da Amable? Ela que participou com a gente.
1: Oi, Amable, bom dia.
0: Tá ouvindo aqui a nossa programação. Gente, o intervalo é super rápido, continua aqui com a gente. A Martinha vai responder, tem dúvidas sobre essa questão do perdão, né? E o tema central, o perdão liberta quem? Quem será, hein? Você que tá aí do outro lado, já tem uma ideia? Quem que se, quando se perdoa? E vai lembrar, né, Martinha? Perdoar de verdade.
1: Perdoar de verdade, com mudanças, atitudes, né?
0: Né, que senão não adianta, senão não vai ficar igual papagaio pedindo perdão e não...
1: Só fala e não faz.
0: E não faz, exatamente. O intervalo aqui na programação da 100, porque o relógio tá marcando agora 9:31. Vem com a gente. Ó, como que você participa? Fácil.
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2: Agora 9h33, Estúdio 100 com Silas Bonetti, mas vale lembrar que às quartas-feiras tem a Martinha aqui junto comigo no Por Elas, junto também com os nossos parceiros São Rafael, Samambaia, Laticínios, Taquari, e hoje estamos falando de perdão, tá? Estamos falando de perdão, tema importantíssimo, mas outro tema importantíssimo é a gente pensar o quê? 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E o relógio aqui na 100 marca 9h34 agora, já quase virando para 9h35. Aí na sua manhã tá, da sua casa tá tudo bem, tudo certíssimo, já tomou um café. Ah, já tá no trabalho também tomou um cafezinho bom. Não? 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
2: É na areia. É, meus amigos, é o outono, estamos de volta também no nosso canal do YouTube. Hoje eu vou aproveitar, falar de outono, falar de perdão, um dos momentos que às vezes há algumas intrigas, é lá no rancho, né? Lá, não sei na onde, que aí a turma às vezes exagera. Mas eu vou te falar, o que não vai ter intriga é quando você tá com um biquíni legal, com maiô, saída legal, sunga, né? Ou vai começar aquela hidroginástica, natação. 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E nada mais, hein, de ter aquelas brigas agora lá nas festas de final de ano, festa de confraternização, né? Vamos curtir, curtir, e curtindo com um conforto, qualidade que você encontra lá com a Salma é sensacional.
8: Sim, tô feliz.
2: Eu também tô, Martinha. Mas ó, vamos lá, o pessoal tá participando aqui, já mando um abraço pra Márcia Vieira e a pergunta que aquela hora eu trouxe, né? Eu tentei ler aqui, mas não li direito, é o seguinte, é possível, o pessoal tá querendo saber aqui, ó, é possível perdoar e ao mesmo tempo estabelecer limites? É possível isso?
9: Silas, é sim, né? Porque o limite, eu falo que ele é o autocuidado, né? A nossa proteção, né? É cuidar da gente. E perdoar não significa a gente aceitar o desrespeito, continuar em situação que nos fazem mal, em um ambiente que nos fazem mal. Então, a gente pode perdoar, mas colocar limite dentro daquele estabelecimento ali, daquela pessoa, seja, sei lá, o que é um vizinho, um colega de trabalho. Ter uma boa
2: convivência, né?
9: Mas com um limite.
2: Isso é importante. Ó, tem mais perguntas chegando aqui. A Márcia nos pergunta aqui, perdoar e sentir mágoa é o mesmo que não perdoar de coração, Martinha?
9: É Márcia?
2: A Márcia, é isso que tá fazendo Márcia. A pergunta pra nós.
9: Sim, é pra nós, possível. Não, pra você. Perdoar não significa que a dor desaparece imediatamente, né? O perdão é uma decisão. Quando o nosso sentimento, muitas vezes, ele precisa de tempo para vamos dizer, engolir, né? Então, você pode escolher perdoar, mas ainda não reorganizar seus pensamentos, as suas emoções daquela situação.
2: Ó, a Helenice tá mandando um abraço aqui pra gente. Ela disse que não tá conseguindo acessar ainda lá no YouTube. Ó, vale lembrar, gente, que após o nosso bate-papo aqui, ele fica lá disponível no canal do YouTube. Tem alguns momentos que tá em silêncio mesmo, né, na programação, porque são ali os comerciais e tudo mais. O Adilson tá com a gente aqui na programação, muito obrigado. Deixa eu mandar mais um abraço aqui, ó, a Edileuza tá curtindo, o Marco. E chegou pergunta aqui, ô Martinha, ó, quase pra complementar o que a Márcia te perguntou, pelo menos na minha opinião, ó. Quem pede perdão também precisa respeitar o tempo da pessoa que foi ferida?
9: Com certeza.
2: Porque às vezes, né, a gente acha ali na hora, né? Fala assim, você me perdoa, Martinha? Aí você fala, perdoei. Ah, então vai sair querendo
9: dar
2: um
9: abraço. Não, e tem situações, né, que a pessoa pede perdão, a pessoa não quer perdoar. E aí ela não aceita. Não é sobre ela, sobre a pessoa que pediu perdão. É que, com certeza, o perdão, ele não pode ser imposto, né? Ele tem que ser respeitado o tempo da pessoa, a pessoa precisa engolir o que aconteceu, né? Então, assim, tem que ter o tempo, né? E a pessoa, às vezes, muitas vezes, ela quer ver as atitudes também antes de perdoar, né? E isso que demonstra, assim, a gente respeitar o tempo da pessoa que a gente pediu perdão. Maturidade, sinceridade, né? É isso que traz.
2: E às vezes pode vir aquela famosa frase, dê tempo ao tempo?
9: Dê o tempo ao tempo.
2: Bacana.
9: Dizem que um ditado até feio, assim, de falar, né? Que a gente tem que esperar a bosta secar pra depois limpar.
2: É desse jeito, viu? Gente do céu. Por isso que eu gosto da Martinha. Vamos que vamos. Ó, tem gente querendo seu abraço aí, que você pode mandar um abraço pra Adriana Terra.
9: Oi, Adriana, um abraço, beijão. Tá, será que ela tá lá em Itapira nesse frio? Meu Deus do céu.
2: Pensei nisso, você teve coragem de falar, mas assim, ei, vai dar. Mas eu acho que tá, que esse mês era dia dela tá lá em Itapira.
9: Adriana é uma pessoa muito maravilhosa aí que a gente tem.
2: Tem mais gente aqui, deixa eu achar aqui, mandar abraço pra turma lá. É o seguinte, a Angélica tá lá na Coab. Bora mandar um abraço aí pra Angélica?
9: Bora, Angélica!
2: Ô Martinha, chegou uma outra pergunta aqui que eu acho válido, dá tempo. 9h42, você que tá aí ouvindo a Rádio Sacramento. E essa pergunta é um bem tchan aqui, ó, gostei. Você, Martinha, qual, né, na sua opinião, acha aí por que as pessoas associam tanto o perdão apenas à traição amorosa?
9: Porque a traição amorosa é uma história que costuma ganhar destaque, né, gente? Quem não gosta de um fuxico? E muitas vezes as feridas mais profundas acontecem dentro da família, dentro dos relacionamentos, aquela pessoa que a gente tem mais segurança, né? Das amizades, no ambiente, no trabalho, né? E então, assim, o que acontece? Eu acho que a pessoa fica tão segura que a outra vai aceitar as coisas e acaba cometendo, porque eu digo, quando a gente faz uma traição amorosa, né, que a pergunta aí meio que direcionou,
2: isso,
9: a gente não tá pensando no outro. A gente não tá pensando, acho que aliás, acho que a gente não tá nem pensando, né? A gente tá agindo com aquela vibração ali de momento, né? Então, acaba que machuca. E eu acho que a traição é uma falta de respeito. Então, se a pessoa não respeita, ela também não merece ser perdoada nesse ponto que eu tô falando.
2: É isso aí, gente. Mas vai lembrar, a Martinha chegou aqui e já falou no comecinho. Não vamos pensar em perdão somente nesses casos,
9: é,
2: né?
9: O nosso programa não foi direcionado a isso, mas é porque houve essa pergunta.
2: Exatamente.
9: A gente falou.
2: Porque há outros tipos de traições, não que a gente pode fazer níveis de traição, né? Falar, essa traição é mais, essa é menos.
9: Não.
2: Tudo é traição, né?
9: É traição.
2: Mas a gente, às vezes, né, não envolve. Quantos pais, às vezes, traem aí os filhos no sentido de não... Não respeitar.
9: Não respeitar, né? Não honrar, né? A família.
2: E vice-versa, né? Quantos filhos também fazem aí traições com seus pais. Martinha, vou pro intervalo para você já deixar aquela mensagem nossa de encerramento, reflexão. Que bom essa audiência maravilhosa dos nossos ouvintes. Deixa eu ver lá no YouTube, ó, tem mais gente lá. Quem tá comigo é a tia Drica, a Andréa Garcia. Não sei se você conhece ela. Conhece a Andréa Garcia, o Martinho?
9: A Andréa? Conheço
2: tá
9: demais.
2: A gente aqui.
9: Andréa é uma gracinha.
2: Ela mandou um abraço aqui. Tá me perguntando lá na live. Silas, vamos pintar o rosto, né? A cara, se o Brasil ganhar.
9: Vamos pintar? André, vou fazer uma aposta aqui com o Silas. Se o Brasil ganhar... Não, se o Brasil ganhar, eu e o Silas vamos vir de cara pintada. Você vai vir pintar a nossa cara aqui no programa pra gente sair no YouTube. O que você acha?
2: Mas eu acho que o Brasil não vai ganhar, então tá tranquilo. Você
9: credo,
2: pode fazer
9: que credo, Silas, eu acho que você tá precisando de umas sessões comigo.
2: Tô precisando melhorar.
9: Você tá muito pessimista.
2: Ou às vezes é realista com o caso do Brasil,
9: sei,
2: que é aquela seleção.
9: Tô gostando não.
2: Ai, gente, eu vou pro intervalo, tá vendo? Por isso que é importante se acompanhar por elas aqui com a Martinha lá no ar. Quando você faz uma pergunta, ela já meio que entende, né? Ah, detalhe, vai lembrar, falamos semana passada, né, Martinha? Aqui, alguns temas, às vezes, igual nós falamos de doenças, né?
9: Aham. Uhum.
2: Se quando a gente tratar de doença, procure
9: a gente,
2: logo...
9: Não é que a gente falou de doença, a gente falou doenças emocionais.
2: Exato, né?
9: Né?
2: Que às vezes vai
9: emoções
2: trazer
9: doenças, né? Para o corpo físico.
2: Mas vai lembrar, né? Procure sempre um especialista,
9: sempre
2: né?
9: Especialista. Gente, não vai na onda do Silas não, viu?
2: Aqui, gente, é só aquele, ó, tá com um problema aí? Procure logo. Às vezes é necessário essa terapia, né? Como você tá brincando aqui comigo, às vezes é necessário, né? Que as pessoas procurem uma ajuda... Né? Não somente com os amigos, mas às vezes é preciso um profissional que esse sim vai ter ali os métodos e a capacidade. Ô Martinha, beleza? Eu posso ir pro intervalo?
9: Bora.
2: Depois você traz aqui o nosso recado. Andréia, continue comigo, viu? Não gostei muito dessa ideia sua e da Martinha pintar meu rosto não, mas já que se o Brasil ganhar, tudo bem. Ó, o Samuel Sintra tá mandando um abraço pra Martinha, tá em Goiás.
9: Ô Samuel, o Samuel é meu primo, tá lá em Goiás, lá na divisa do Goiás com o Tocantins. Ah, não sei não, eu sei que tá longe. Samuel, um abraço, Samuel.
2: Se for Goiás com Tocantins, esse tá longe mesmo.
9: É longe.
2: Nossa Senhora.
9: Samuel, famoso Samuel, irmão do Conchines.
2: Ah, que bacana. Olha, a Márcia tá parabenizando o nosso quadro aqui, viu? A Márcia Vieira, que você
9: respondeu
2: agora.
9: Obrigada, Márcia. Um abraço.
2: Ó, então, gente, eu vou pro intervalo, sim, porque eu e a Martinha, se deixar, ela fica aqui conversando e eu preciso os meus patrocinadores falando nisso antes de ir lá. 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
2: 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E aí você, produto Samambaia, dona Benice, sabe muito bem, né, Benice? Ela já foi contemplada aqui com brindes. Hoje eu que proibi a Martinha de não fazer sorteio aqui, sabia? Pode contar, Martinha, fala, você chegou aqui, que eu falei? Falei, ó, hoje não tem brinde.
9: O Silas falou que vocês estão ficando mal acostumados.
2: Exatamente, falei, não vai ficar sorteando brinde todo dia pra esse povo, não. Enquanto eles não mandam pergunta, mas aí estão dando...
9: E o doce, Silas, sobrou?
2: Você acredita que quem comeu foi eu?
9: Não acredito, eu falei que era não do deu, Francisco.
2: Não deu certo, o Francisco chegou lá, só tinha, ele experimentou a rapinha ali, sabe? O fundo da vasilhinha lá, foi
9: eu
2: desse
9: jeito. Eu imaginei.
2: Gente, é maravilhoso. 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
2: 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Ó, eu vou aqui pro nosso intervalo. Falando de quem? Ó, escuta aí.
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6: Agora 9:55 na nossa Rádio Sacramento. Ah, deixa eu aproveitar aqui a nossa tia Drica. Perguntou aqui, falou, Silas, fica em silêncio em alguns momentos no YouTube, na hora das propagandas, tá? Algumas que são os nossos parceiros, como o Laticínio Taquari, né? Vocês ouvem ela aí. Então fica esse momento de silêncio, tá bom? Mas tá tudo ok aí, não tá? Sinalzinho chegando pra vocês. Martinha, tema de hoje, hein? Perdão liberta quem? Show, maravilha. Deixa eu mandar um abraço pro meu amigo Betão, tá ouvindo aqui a nossa programação. Junto aí com a gente. Também já mandei um abraço lá pro Adilson. Mas vamos lá, nosso resumo de hoje, né? Qual que é a mensagem de reflexão pra esse tema?
7: Final.
6: Isso.
7: Talvez o perdão não apague a dor. Talvez ele não mude o que aconteceu. Mas pode mudar a maneira como escolhemos continuar a viver. Perdoar não é esquecer. Não é fingir que nada aconteceu. Não é aceitar abusos. Não é uma obrigação. É um caminho. Um caminho de verdade, responsabilidade, respeito e liberdade. Que tenhamos humildade para pedir perdão quando erramos. Sabedoria para respeitar o outro, respeitar o tempo do outro, né? É maturidade para compreender que palavras podem iniciar uma reconciliação, mas são atitudes que sustentam a confiança. E acima de tudo, que possamos escolher não viver aprisionado pela mágoa. Porque talvez o maior presente do perdão seja devolver a nós mesmos a paz que nos merecemos.
6: É isso aí. Martinha, semana que vem vamos estar junto?
7: Bora lá, né, Silas?
6: Semana que vem tem jogo do Brasil, hein?
7: Bora lá, que como se diz, eu sempre falo, gente, vou lá trabalhar porque eu nasci, foi bonita, não foi rica?
6: E não foi rica, né? Então, acontece, faz parte.
7: A gente tem que trabalhar, né?
6: Semana que vem, não, né? Semana que vem que ainda tem jogo do Brasil mesmo, deixa eu ver aqui, eu tô de olho no calendário. É, hein? Dia 24.
7: O Brasil só vai jogar esses três semanas?
6: Só. Depois vocês querem pintar minha cara, né? Eu não vou pintar a cara, não. Abraço, viu, Marcinho? Ó, Martinha.
7: Fique com Deus, Silas.
6: Até.
7: Um abraço a todos que ouviu o nosso.
6: Semana que vem, gente. Se o pessoal durante a semana mandar sugestões, né? Lembrando que eles podem mandar sugestões, a gente encaminha. E se encontrar a Martinha no meio da rua, pode pedir sugestão por lá, não pode? Valeu, um abraço pra você, tudo
7: abraço
6: de bom.
7: Abraço pra vocês todos, fique com Deus.
6: Gente, valeu pela audiência, pela companhia aqui no nosso canal do YouTube. É, obrigado pela audiência e você comigo aqui no rádio. 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

0: Tô aqui, hein, com você na 100,3, 10:05. É o que tá marcando o relógio aqui na 100, nesta manhã. Ó, você que tá chegando agora, seja bem-vindo, seja bem-vinda. 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
1: Tô nascendo, tô feliz, hora da nossa agenda paroquial. E quem tá aqui comigo nesta nossa quarta-feira é Rachid Ribeiro. Bom dia, Rachid.
2: Bom dia, Silas. Bom dia pra você que tá na sintonia da Rádio Sacramento. Quarta-feira, dia 17. A gente vai começar, Silas, procurando saber se a gente vai ganhar um chocolate, viu? Porque aniversariante tem.
1: Hoje vai, hoje a gente nem falou nada.
2: Não falamos nada com o microfone desligado.
1: Não deu nem tempo. Então eu vou rodar a vinheta porque hoje merecemos chocolates.
2: Ah, Silas, eu queria um
1: prato de sopa com esse frio.
2: Um caldo de mandioca.
1: Aqui a gente chama canjiquinha, que é como se fosse um mingauzinho. É gostoso.
2: Lá, se for de milho, né? Lá nós chamamos no Nordeste de. Agora já tô começando a me confundir com as coisas.
1: Ah, vai juntando, tá vendo?
2: Lá nós chamamos de canjica, né? É, às vezes eu planto um milho lá no meu quintal, aí a minha mãe faz lá uma canjica, todo mundo come, fica feliz da vida. Mas quando a gente vai, ou chamam de curau ou de mingau. Né? Depende do lugar, por aqui, ou São Paulo, ou sei lá.
1: Beleza. Eu vou rodar a vinheta pra saber, né? Nós estamos aqui sugerindo, hein? O aniversariante, pensa aí com carinho.
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2: 17 de junho é dia da Maria Isabel Silva Tomé, ela que é lá do Jardim América. Parabéns então para você, Maria Isabel, Deus abençoe, tudo de bom para você, comemore bastante, mesmo nesse friozinho, né, que parece que vai aumentar um pouco. E se você fizer aí aquele caldo, né, seja lá de que for, né, se for um caldo bom, bacana, bem gostoso, manda um pouquinho aqui para mim, pro Silas, que a gente divide.
1: Exatamente.
2: E ela é do Clube dos Amigos, Silas.
1: É do Clube?
2: É do Clube dos Amigos.
1: Maravilha. Então, você que é do Clube dos Amigos, obrigado por informar, divertir e evangelizar com a gente.
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2: Algumas pessoas já estavam perguntando como seriam as missas neste final de semana na paróquia Basílica. E nós já temos as notícias, né? Vamos começar por amanhã. Amanhã temos a missa ainda normal, né? Quinta-feira, depois da Santa Missa, a Laudes e a Adoração ao Santíssimo. Os horários todo mundo já conhece. E na sexta-feira já não haverá Santa Missa, tá bom? Não haverá Santa Missa na próxima sexta-feira lá na Basílica, 7 horas da manhã. Mas no sábado também não teremos a missa lá na Igreja Santo Antônio, só no domingo. Domingo, tudo normal lá na Basílica e nas outras comunidades que temos missa no domingo, né? No Rosário, lá no Perpétuo Socorro, e todas as missas do domingo estão em seus horários normais. Mas sexta e sábado, sem missas na paróquia Basílica. E agora a gente tem também o Papa, né, falando sobre o Dia dos Idosos, né? Então vamos ao áudio, Silas.
4: Foi divulgada nesta segunda-feira a mensagem do Papa Leão XIV para o 6º Dia Mundial dos Avós e dos Idosos, que será celebrado em 26 de julho próximo. Eu nunca te esquecerei é o tema da mensagem, extraído do livro do profeta Isaías. Pela boca do profeta Isaías, o Senhor promete que nunca se esquecerá de nenhum de nós. Assegura-nos que traz os nossos rostos gravados nas palmas das mãos e que o seu amor é maior do que o de uma mãe pelo seu filho. Com essas palavras, o Papa inicia o texto, ressaltando que o profeta permite-nos vislumbrar um diálogo íntimo e intenso no qual Deus se dirige a cada um e ao próprio povo, tratando todos por tu. Também hoje podemos ler referidas a nós estas palavras e cada um pode ouvir aquele nunca te esquecerei dirigido a si mesmo. Trata-se de palavras que enchem de consolação e confiança. De acordo com Leão XIV, estas são a resposta a um sentimento angustiante que agita o coração. O Senhor abandonou-me, o meu dono esqueceu-se de mim. Quantas vezes na Sagrada Escritura, em particular nos Salmos, a oração nasce do desamparo de quem tem a impressão de que a sua vida não interessa a ninguém e é negligenciada. A dolorosa sensação de ser esquecido é, infelizmente, comum a muitas pessoas e, entre elas, não poucas são idosas. O Papa escreve na mensagem que o amor de Deus, que, pelo contrário, não esquece ninguém, oferece-se como um ato de justiça e uma resposta ao anonimato, no qual, com demasiada frequência, a vida humana acaba por perder-se. Sobre a existência de muitos idosos, em particular, parece estender-se um véu que esbate as feições dos rostos e relega ao esquecimento. É o que acontece nas casas onde reina a solidão e também naqueles asilos onde a singularidade de cada pessoa corre o risco de ser reduzida ao número da sua cama ou à sua patologia, ressalta. A celebração do Dia Mundial dos Avós e dos Idosos é uma oportunidade para redescobrir que a Igreja é chamada a ser mãe de todos e que é sempre possível, em qualquer idade, descobrir-se filhos e filhas de Deus. Que este dia seja, portanto, um estímulo para todos, em particular os mais jovens, retomarem o bom hábito de visitar os seus avós, os idosos da família e também aqueles que não recebem nenhuma visita. Levai-lhes com esta mensagem e com a vossa presença a proximidade e o carinho do Papa. Fazei com que as palavras do profeta, eu nunca te esquecerei, assumam a forma de um encontro terno e afetuoso. Numa época que tende a acelerar e a fragmentar, a carne humana continua pedindo para ser cuidada e reconhecida por mãos capazes de ternura, por mentes atentas e por palavras bondosas. A cultura digital multiplica as conexões e oferece novas possibilidades de encontro. No entanto, o coração humano conserva uma necessidade inalienável de proximidade, escreve o Papa Leão, citando um trecho de sua carta encíclica Magnifica Humanitas. De acordo com Leão XIV, a Igreja conhece o sofrimento dos seus filhos mais idosos, sabe bem que demasiadas vezes se olha para eles com preconceitos e são considerados um fardo. Está ciente de que uma economia centrada no lucro enfraquece os laços familiares, sabe que muitos idosos são abandonados pelos filhos, obrigados a migrar ou, em alguns casos, a combater na guerra. Por todas estas razões, alegra-se em anunciar a promessa do Senhor: eu nunca te esquecerei. Leão XIV recorda que, para muitos, a descoberta da ternura de Deus no decorrer da vida acontece precisamente na sua última etapa. Cada vez mais, na realidade, ao contrário do que acontecia no passado, é possível chegar à velhice sem ter tido uma verdadeira experiência de fé. Neste caso, a idade avançada, a partir das questões que nesta fase da vida se colocam com maior premência, pode tornar-se o momento oportuno para iniciar ou retomar a vida espiritual. A Deus, que se faz próximo e que aprendemos a reconhecer na sua ternura, podemos então dirigir-nos com confiança filial na oração. Nunca é tarde demais para ele nos começarmos a dirigir, escreve o Papa. Leão XIV ressalta que um homem e uma mulher podem renascer na velhice e reconhecer com o profeta: a vossa salvação está na conversão e em terdes calma. A vossa força está em terdes confiança. Uma força que, para garantir a convivência humana, pode tornar-se convite a não recorrer aos caminhos da arrogância e do poder, mas aos caminhos da reconciliação e da verdadeira paz. Neste tempo, marcado de forma tão dura pela violência bélica e social, muitos questionam-se sobre como será o mundo em que crescerão os próprios netos. Exorto-vos, caríssimos, para que vos unais comigo numa incessante oração para que a paz chegue em breve a todo o mundo, sublinha o Papa, agradecendo aos idosos por apoiá-lo com suas orações, especialmente com a oração do terço. Retribuo de coração, deixando-vos este desejo: que o Senhor nos renove sempre na fé, na esperança e na caridade. Ele que nunca se esquece de nós, conclui o Papa Leão.
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2: 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Esperança para os idosos, né? É a mensagem do nosso querido Papa Leão XIV. E nós encerramos, Silas, a nossa agenda paroquial de hoje por aqui, rapidinho, né? Amanhã estamos de volta, se Deus quiser, por aqui com mais notícias, com mais coisas sobre a Igreja aqui no Brasil, em Sacramento, também no mundo.
1: Muito bem, Rachid, até amanhã, ó, a Vânia Manzano deu uma dica aqui pra nós, ó, chocolate quente, caldo de abóbora com carne seca e requeijão.
2: Nossa, Vânia, a segunda junto com a primeira, acho que...
1: Tá sensacional.
2: Tá demais. Isso. Vânia, quando você vai convidar a gente?
1: No aniversário dela? Será que tá chegando? Será que já foi?
2: Ah, eu acho que já foi, parece que já foi, gente. O aniversário da Vânia, salvo engano, foi... abril ou maio, viu? Vânia vai me corrigir depois aí.
1: Mas será que não foi errado lá no cartório? Deve que o aniversário dela é agora.
2: Eu acho que é possível, né? A gente faz outro aniversário, ela faz comida bacana e a gente vai lá cantar o parabéns.
1: Maravilha. Ó, eu vou esperar que ela tá gravando um áudio aqui pra falar com a gente.
2: Então vamos esperar.
1: Vamos, eu quero que vai que vem aquele convite, né? Ela fala assim, Silas, Rachid, vocês estão convidados pra hoje mesmo, às vezes tem uma ocasião especial. Vamos,
2: já tá
1: vamos
2: tudo
1: ouvir.
2: Pronto.
3: Oh, mas que é isso, gente? Meu aniversário é em fevereiro, já passou, só o ano que vem.
1: Oh, meu Deus, só fevereiro, acho já não.
2: Pode fazer uma comemoração de meio de ano, né? É, a prévia do aniversário de fevereiro, Vânia. Agora,
1: exatamente.
2: Por que não? Estamos aguardando aí com a agenda vazia, né?
1: Não. E se tivesse com algum compromisso, eu desmarcava.
2: Com o lanche desse daí que ela falou.
1: Prioridade é com a Vânia.
2: Prioridade. Vânia, obrigado, um abraço, viu, pra você, desculpa a brincadeira aí.
1: 10h18, a gente até amanhã com mais informação.
2: Até amanhã.
1: Mas vai lembrar, alegria também evangeliza, né?
2: Com
1: isso
2: certeza.
1: Isso é importante as pessoas lembrarem.
2: A alegria do Senhor é a nossa força, né? É uma das máximas que alguns grupos jovens falam sempre por aí e que realmente seja a nossa força, a alegria do Senhor. Tanto quanto a esperança, né? A esperança que também é um sentimento cristão, e nós temos aqui a esperança dessa abóbora com carne seca aí, com esse chocolate quente da Vânia.
1: Maravilha, até amanhã, Rachid. Agora é 10h19, continue aqui com a gente.
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1: 10h21.
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9: Bom dia, sim!
10: Bom dia, 10h27, tô na 100, tô feliz. Vamos mandar mais bom dia pra turma que chega aqui com muita alegria, em especial agora, quero mandar um abraço pras meninas lá no Espaço Beleza Centro Estético. 15 anos, gente, que bacana, hoje essa celebração, esse aniversário, podemos assim dizer, né? 15 anos, hoje dia 17, vamos ter momentos lá, bem legais, com música, um bate-papo. Parabéns, viu, Andressa, e toda essa equipe do Espaço Beleza, né? 15 anos, uma trajetória que começou lá simples, né? 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Maravilha. Ô, Dani, você tá me ouvindo, menina? Tá nada, né? Dani agora anda numa correria só pra tá junto lá com o Luquinha, Coripim, com o Henrique, é a turma da mecânica e autoelétrica IL. Sabe por que ela tá na correria, gente? Porque ela precisou repor. Junto lá com o Luquinha, Coripim, com o Henrique, é a turma da mecânica e autoelétrica IL. Sabe por que ela tá na correria?

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0: 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Relógio aqui na 100 tá marcando 10:30. Alô, Bozo, meu amigo Bozo, tá lá em Garapava, toda a turma aí de Garapava ouvindo a Rádio Sacramento e também Aramina, Ituverava, Miguelópolis, muito bom saber que vocês estão ouvindo a Rádio Sacramento. Tem informação chegando aqui agora, na programação da 100, a informação que está na versão online do Jornal da Manhã de Uberaba, porque a Companhia de Saneamento de Minas Gerais, conhecida por Copasa, foi vendida ontem em operação que movimentou aproximadamente 8,3 bilhões de reais na Bolsa de Valores em São Paulo. Com a privatização, o governo de Minas deixou o controle da empresa, mas manteve participação de 5% no capital e uma ação especial com poder de veto em decisões consideradas estratégicas. O Grupo Equatorial Energia, por meio da subsidiária Gerais Saneamento, adquiriu 30% das ações da companhia e passa a ser um investidor de referência. O grupo pagou R$ 49,03 por ação, um aporte de aproximadamente 5,5 bilhões de reais. A gestora Perfin ficou com 12,76% das ações. Com a nova aquisição, a Equatorial terá 30% do capital. O Estado permanecerá com 5% e os outros 65% estarão distribuídos entre os demais acionistas. Apesar da perda do controle, o governo de Minas conservará uma ação especial conhecida como Golden Share, que garante poder de veto em decisões consideradas sensíveis. É informação importante para, né, os consumidores aí da Copasa no estado de Minas Gerais. E de acordo com o Jornal da Manhã, como o governo de Minas, né, deixou aí o controle da companhia, a mudança também ocorre em meio a um impasse regional sobre cobrança da tarifa de lixo. Então, os consumidores, né, da Copasa terão aí várias mudanças e deverão ficar atentos. Eduardo Bolsonaro é condenado a 4 anos por coação no curso do processo. O ex-deputado também foi declarado inelegível pelo STF. Pedro Lacerda, direto de Brasília, traz aí os detalhes, informações sobre ontem, teve o julgamento, né, de Eduardo Bolsonaro.
2: O Supremo Tribunal Federal condenou nesta terça-feira, por unanimidade, o ex-deputado Eduardo Bolsonaro por coação no curso do processo. O caso foi analisado pela primeira turma da corte e é parte do julgamento da tentativa de golpe de Estado de 2022. O relator, ministro Alexandre de Moraes, foi seguido pelos ministros Cristiano Zanin, Carmen Lúcia e Flávio Dino. A pena estabelecida foi de 4 anos e 2 meses de prisão em regime semiaberto. Eduardo Bolsonaro também foi declarado inelegível. Moraes rejeitou logo de início o argumento de imunidade parlamentar levantado pela defesa. Para o ministro, fazer lobby no exterior contra o próprio país jamais foi função de deputado federal.
3: Não é função de deputado federal brasileiro fazer lobby no exterior contra o próprio país. Isso não consta desde a Constituição do Império até a atual, não consta como função de deputado federal. Então, mesmo que estivesse no exercício do mandato e não licenciado, não estaria acobertado pela imunidade.
2: A Procuradoria-Geral da República acusou

0: O Eduardo Bolsonaro de ter articulado junto ao governo do presidente Donald Trump um clima de instabilidade para impedir a condenação do pai, o ex-presidente Jair Bolsonaro, pela trama golpista. As negociações teriam resultado na suspensão de vistos de ministros do STF e do governo federal, na aplicação da lei Magnitsky contra Moraes, retirada meses depois, e nas tarifas de 50% sobre produtos brasileiros. No dia em que as tarifas foram sancionadas, Eduardo e o blogueiro Paulo Figueiredo publicaram uma carta conjunta assumindo a autoria das articulações. A defesa de Eduardo Bolsonaro, exercida pela Defensoria Pública da União, sustentou que as condutas narradas pela PGR não configuram crime e que as declarações do ex-deputado estavam protegidas pela liberdade de expressão. O defensor público federal Esdras dos Santos pediu a absolvição de Eduardo Bolsonaro por falta de provas e apontou irregularidades processuais. Ele argumentou que o ex-parlamentar deveria ter sido citado por carta rogatória e não por edital, e que, sem contato com o réu, a defesa ficou inviabilizada.
1: Nós ficamos de mãos atadas. A possibilidade mínima de produção probatória. Por quê? Não tem uma entrevista. Não se sabe sequer se o réu tem conhecimento efetivo das imputações que estão sendo feitas. Retirou do réu a oportunidade de constituir advogado de sua confiança.
0: Sobre o mérito, o defensor sustentou que o ex-deputado não tinha poder para determinar as sanções americanas ao Brasil. No entanto, na avaliação do subprocurador-geral da República, Antônio Edílio Magalhães, as provas falam por si.
2: Parece-me que essa é uma situação relativamente simples sob o ponto de vista da persecução penal. Há um tipo penal que diz que coagir autoridade judiciária com o fim de favorecer terceiro é crime, crime de coação, no curso do processo. E há todo um elemento, todo um contexto fático e um conjunto de provas evidenciando que essa coação efetivamente existiu.
0: Além da pena de prisão em regime semiaberto, a primeira turma do STF determinou o pagamento de 50 dias multa, o que corresponde a 2 salários mínimos por dia, e a perda do cargo de Eduardo Bolsonaro na Polícia Federal. Ainda cabe recurso contra a decisão. Da Rádio Nacional em Brasília, Pedro Lacerda.
3: Obrigado, Pedro, pelas informações. Agora é 10h36.
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1: Olho marrom, com ele, Luan Santana. Deixa eu mandar um abraço lá pra Thaís, tá ouvindo aí a nossa Rádio Sacramento. Tem mais bom dia, Regiane, como é que tá aí, minha querida? Tudo bem com você, Júlio? Toda a família? Ó, não esquece não, sexta-feira, vamos ter jogão do Brasil, hein? É, contra o Haiti, será que vai ganhar, não vai ganhar, quem que vai virar? Ontem o senhor Messi, gente do céu, que foi aquilo? No Rádio Sacramento FM na Copa nós vamos comentar, tá bom? 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
1: Aqui na Rádio Sacramento, 15 para as 11. Bom dia!
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1: Quero mandar um bom dia lá pro meu amigo Celso, pessoal da Sacralube. Turma, gente fina demais, viu? Abração aí pra vocês. Essa é a Rádio Sacramento, é, estamos aqui juntos. Deixa eu mandar um bom dia lá também pra Maria, tá ouvindo aí a nossa programação. Tá lá na Major Lima, ouvindo aí a nossa programação. Valeu, tá? 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
1: É, achou que não ia ter clássico sertanejo hoje? Tem o clássico de hoje. Gente, nós vamos ter uma letra aqui que vai retratar algo muito importante pra gente pensar, refletir. Choque de gerações, que isso acontece. Ganância, abandono. E o contraste entre orgulho e vergonha nas relações familiares. Vamos ouvir hoje, na voz marcante da dupla Abel e Caim, um clássico da música sertaneja que narra o sacrifício de um pai humilde para custear os estudos do filho para se tornar doutor, um advogado. E no dia da formatura, o filho rejeita o pai por vergonha e na sua aparência. Vamos ouvir hoje no clássico sertanejo, Lágrimas de Pai. 10h49 agora.
7: Aquele pobre lixeiro de uma vila do interior mandava seu dinheirinho ganho com sangue e suor para seu filho estudar e um dia ser doutor. Depois de 26 anos, viu seu sonho realizado. Em São Paulo, seu filho formou-se para advogado. Partiu velhinho para ver seu filho ser diplomado. Na hora da formatura, o velhinho apareceu. O doutor, vendo seu pai, fez que não o reconheceu. Estas palavras do filho pro velho muito doeu. Vai embora, velho, vai embora. Se o povo vê-lo assim, cabeludo, mal vestido, vai ficar feio pra mim. Chorando, o velho saiu

0: Tá na 100, tá feliz, 10h53. É, meus amigos. Música sertaneja no nosso clássico aqui, pra refletir, né? Hoje, quarta-feira, nós temos o Por Elas. Hoje, a reflexão foi do perdão. E agora, essa música aí que chama a atenção. E na voz marcante, claro, de grandes nomes da música sertaneja, Abel e Caim. 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
0: 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Agora 10h56. É, vamos aqui com informação? Tem informação chegando importantíssima para você que é estudante. Porque o Enem 2026 termina hoje o prazo para o pagamento da taxa de inscrição. As provas estão marcadas para 8 e 15 de novembro. Ana Lúcia Caldas, conta pra gente, por favor.
7: O prazo para pagamento da taxa de inscrição do Exame Nacional do Ensino Médio 2026 termina hoje. É bom lembrar que, como houve prorrogação da inscrição, esse prazo também já foi prorrogado do último dia 10 para esta quarta-feira. O valor é o mesmo da última edição, R$ 85. O pagamento pode ser feito por boleto, por Pix, cartão de crédito e débito, em conta corrente ou poupança, de acordo com as normas de atendimento da instituição financeira do pagador. O boleto está disponível na página do participante, enem.inep.gov.br/participante. Este ano, as provas serão nos dias 8 e 15 de novembro. O Enem é a principal porta de entrada para a educação superior no no Brasil por meio do SISU, ProUni e do FIES. Instituições de ensino públicas e privadas também utilizam as notas do exame para selecionar estudantes. Os resultados individuais do Enem podem ainda ser aproveitados nos processos seletivos de instituições portuguesas que possuem convênio com o INEP. Da Rádio Nacional em Brasília, Ana Lúcia Caldas.
0: Obrigado, Ana Lúcia Caldas. 10h58, concurso do IBGE. As inscrições já estão abertas para oportunidades em todo o país. É só você acessar o site do IBGE para ter mais informações. Esse processo seletivo simplificado voltado à realização do 12º Censo Agropecuário, Florestal e Aquícola. Ao todo, serão oferecidas 8.238 vagas temporárias em 5 funções, com remunerações que variam entre R$ 2.128 e R$ 4.008, além de benefícios. Essa é uma oportunidade distribuída por todo o país. Agora 10h59, aqui na nossa Rádio Sacramento 100,3. Não se esqueça, gente, você que tá aí me ouvindo, tá? Que é tão bom ter a sua audiência, sua companhia, quando você tá aí do outro lado participando aí com a gente, tá? Manda o seu zap, manda o seu alô aqui pra gente.
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0: Vamos lembrar o calendário de celebrações das missas, né? Das Santas Missas nas comunidades rurais. Hoje, dia 17, quarta-feira, é na Santa Bárbara, às 19h. Os nossos amigos aí da Santa Bárbara, um abraço e contamos com a presença de todos vocês. Já semana que vem, na segunda-feira, lá na Santa Helena, às 19h. Na terça-feira, dia 23, na Divisa, também 19h. Dia 25, nos Olhos d'Água, às 19h30, lá na Fazenda do João. Então, um abraço pra turma aí nos Olhos d'Água. Terminando a semana, no dia 26, nas 7 voltas, às 19h. Portanto, participe da celebração em sua comunidade. E só lembrando, hoje, dia 17, quarta-feira, lá na Santa Bárbara, às 19h. Tá na 100, tá feliz? 11 em ponto. Bom dia.
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1: O mais bonito do Brasil, eu tô aqui com você. Ah, e o invejoso também. Oh, Jesus amado, mas tá bom, né? Inveja faz parte. Relógio marca aqui 11:06. Gente, a feira de negócios da Coasa já tem data marcada, você sabe, né? 1º, 2 e 3 de julho. 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É hora de você então aproveitar. Deixa eu já mandar um abraço pra Clarice. Oi, amiga, um abração pra você. E é o seguinte, oferecendo música lá pro Idenilson e todos os nossos amigos e amigas que gostam de Marília Mendonça. Tá chegando então com participação de Michel Teló, Por Trás da Maquiagem. 11:07.

0: Faz barulho aí, turma, pra Marília Mendonça. Tô muito feliz.
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1: 5,3. 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
3: Comigo, hein? Silas Bonetti. Atenção, atenção, agora 11:16. Você que tá aí no trânsito, ouvindo no carro a Rádio Sacramento, obrigado pela audiência. Você que tá em casa, eu quero atenção mesmo, gente, porque, ó, é alerta de golpe aqui em Sacramento. É, o Sicoobi Sacramento faz um alerta para você que é cooperado, e às vezes você nem é cooperado do Sicoobi, mas pode cair nesse golpe. Por quê? Golpistas estão se passando por funcionários da cooperativa, entrando em contato por telefone para tentar obter informações sigilosas. Essas pessoas pedem acesso à sua conta, senhas pessoais, token de segurança ou até acesso remoto ao seu celular com ou computador, alegando verificações de segurança ou atualizações cadastrais. Gente, fique atento. O Sicoobi Sacramento nunca solicita senhas, tokens ou acesso ao seu dispositivo por telefone. Também não realiza atualizações de segurança em celulares ou computadores dos cooperados dessa forma. Portanto, não compartilhe aí os seus dados pessoais, não siga instruções suspeitas. Em caso de dúvida, sabe o que nós devemos fazer? Você aí do outro lado, entrar em contato imediatamente com o seu gerente. Proteja suas informações, porque segurança também é cooperação. Então, alerta, fica atento, tem gente caindo em golpes, né? E hoje, né, com inteligência artificial, você fala assim, não, mas é a foto do fulano, é não sei o que do lado do Sicoobi. Cuidado, cuidado, cuidado mesmo, combinado? 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Chega, sim.

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6: Estamos aqui juntos, eu e você, você e eu agora, 11:21, tá 11:21 aqui na Rádio Sacramento. Quero mandar um abraço lá pra Maria Silva, tá ouvindo aí a nossa programação. Tem mais gente que chegou aqui no Zap da 100, a Lourdilei, minha parceira. Ontem, Lourdilei, que eu tive, foi semana passada lá no centro de fisioterapia, hein? Parece que eu esqueci isso, Silas Bonito, tá meio ruim da cabeça. Um abraço lá pro nosso amigo Bozo Som, esse aí é sensacional, né? Um abraço também lá pro Mário, a Luzia Afonso, bom dia, Silas, eu tô na 100, eu tô feliz, a Isabel também por aqui na área, junto na programação da 100,3. Abadia, obrigado pela audiência. 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Vamos lá, então, informar o nosso ouvinte, você que sempre tá aqui conosco, né? Curtindo aí as informações e também as músicas, fazendo parte dessa programação especial. Notícia que vem de Franca, da nossa colega Caroline Magno, do portal Pop Mundi. Justiça manda soltar acusados de integrar esquema de falsificação de agrotóxicos em Franca e região. Os réus na operação Peticida deixaram a prisão após decisão apontar demora na produção de laudos periciais essenciais para o andamento do processo. É, meus amigos, olha que situação. A decisão foi tomada pelo juiz Everton Meireles Gonçalves, da segunda vara de Franca, após avaliar que houve demora excessiva na elaboração dos laudos periciais necessários para comprovar a irregularidade dos produtos apreendidos. Os suspeitos estavam presos desde dezembro de 2025. Segundo a decisão, a falta das provas técnicas comprometeu o andamento da ação penal e impediu a realização da audiência de instrução e julgamento até o momento. O magistrado destacou que a prisão preventiva não pode ser mantida por tempo indeterminado, enquanto elementos fundamentais para a investigação ainda não foram produzidos pelo Estado. Para ele, a medida cautelar deve servir para garantir o processo e não funcionar como uma antecipação de pena. Vamos agora com informação de Brasília, a Priscila Mazanotti, que chega por aqui porque o governo federal retira urgência de projeto sobre a escala 6x1. O texto perde prioridade e a votação segue indefinida. Vamos aos detalhes direto de Brasília.
4: Era o único item da pauta e não foi votado. Estamos falando do projeto de lei do governo que acaba com a escala 6x1. O texto tinha urgência e estava trancando a pauta desde o dia 30. Antes da sessão plenária começar, o ministro das Relações Institucionais, José Guimarães, informou: o governo estava retirando a urgência. O relator, deputado Léo Prates, do Republicanos, chegou a apresentar o parecer e o PL era praticamente o mesmo texto da proposta de emenda à Constituição, que foi aprovada em 27 de maio na Casa. Fim da 6x1 com redução da jornada semanal de 44 para 40 horas semanais, sem redução de salário. O líder do governo na Câmara, Paulo Pimenta, explicou que, por ser o mesmo texto, a votação seria inócua. Primeiro, é preciso garantir a votação da PEC, que está parada no Senado, para depois vir com a regulamentação do texto, o detalhamento das categorias por projeto de lei. Aí sim, discutir o assunto na Câmara.
7: A votação de um projeto com o mesmo texto da PEC seria praticamente inócuo, porque nós teríamos depois que ter um outro projeto regulamentando as matérias da PEC. Então, o melhor encaminhamento foi esse encaminhamento. Nós já retiramos a urgência e, no momento oportuno, após a votação na PEC do Senado, vai ter que ter um projeto para poder regulamentar.
4: O problema é que, no Senado, por enquanto, a PEC está parada. Nem foi para a Comissão de Constituição e Justiça ainda. São vários os abaixo-assinados online pedindo para que a casa analise o assunto. Com a urgência constitucional, o projeto de lei também trancaria a pauta no Senado depois de 45 dias. E agora, com a retirada da urgência, perde-se uma das formas de pressão para garantir agilidade na votação. O presidente da Casa, Davi Alcolumbre, ainda não definiu o calendário da PEC, mas marcou para o dia 1º de julho uma sessão temática sobre o assunto. Será uma corrida contra o relógio para aprová-la antes do recesso, que começa no dia 18 de junho. Da Rádio Nacional em Brasília, Priscila Mazenotti.
6: Obrigado, Priscila, pelas informações aqui no nosso estúdio 111 27.
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1: Bom dia, sim! Bom dia!
2: 6,3.
0: Bom dia pro meu amigo senhor Reinaldo. Alô, Reinaldo, tá lá na Siju. Ó, tá rolando o bingo da Siju, né? Lá a cartela, o pessoal tá vendendo. Show. Eu agora só esqueci, senhor Reinaldo, se o senhor ainda estiver me ouvindo aí, é quanto que é o prêmio, né? É 10 mil reais? É algo nesse sentido, né? Eu já adquiri minha cartela, mas ficou lá em casa, né? Eu até quero mandar um abraço lá pro Rogério. Rogério Suematsu, ele é o homem bom de venda, viu? Esse ano quem vai ganhar vai ser eu. Um abraço pra Inaê, abraço pros gêmeos, né? Abraço pra Manu, essa família linda aí que tá sempre ouvindo a nossa Rádio Sacramento. Deixa eu mandar um abraço pra quem tá aqui ouvindo a nossa Rádio Sacramento, o Valdeci. Ê, Valdeci, abração, viu? Obrigado pela audiência, pela companhia, bom dia pra você também. Acertei, senhor Reinaldo? Tô ficando bom, então acho que o prêmio vai ser meu, já acertei até qual é o prêmio, né? E o pessoal pode, claro, adquirir com amigos da Siju, com a diretoria, com funcionários, com certeza lá no Bazar da Siju, lá com o meu amigo senhor Reinaldo, e ajudar, né? No desenvolvimento aí das atividades com as nossas crianças. Hoje é dia 17 de junho, 11:32 agora, e hoje é dia do gestor ambiental. Parabéns aí a todos os profissionais ligados a essa questão ambiental. Dia mundial de combate à desertificação e à seca. Hoje é dia mundial do karatê e quero mandar um abraço a todos os atletas de Sacramento que fazem bonito mesmo, gente. É atleta de Sacramento que tá indo pro campeonato nacional em várias categorias, né? Dos mais jovens a também ali os sêniors, master e tudo mais. Então parabéns a todos os nossos atletas do karatê em Sacramento. Esse dia mundial do karatê, dia da medicina veterinária militar e dia do funcionário público aposentado. Tá aí de boa, tá aposentado. Duro que o salário não é lá aquelas coisas, né? Mas tá aposentado. Funcionários públicos que fazem um trabalho importante, tá? No Brasil nós temos que começar a parar com aquela historinha de falar tão mal aí dos servidores públicos. São profissionais que fazem realmente acontecer a nível tanto municipal, estadual e federal também. São as mãos, os braços e tudo mais que fazem aí, né, o serviço público acontecer. Vamos lá, 11:33, bora de música? Pra animar aí um pouquinho seu horário de almoço. Cheiro de amor vai sacudir, vai abalar.

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2: Bom dia, 20 para o meio-dia. Tá na 100, tá feliz. E tá aqui comigo, hein, gente? Eu quero falar do alerta de golpe do Sicoob, tá? Você que tá chegando agora, seguinte, população de Sacramento e você que é cooperado até de forma digital do Sicoob. Tem golpista, tá? Entrando em contato, se passando por funcionário da cooperativa, entrando em contato por telefone para obter informações sigilosas. Essas pessoas pedem aí acesso à sua conta, senhas pessoais, tokens de segurança ou até mesmo acesso remoto ao seu celular ou computador, alegando verificações de segurança ou atualizações cadastrais. Fique atento, preste atenção. O Sicoob Sacramento nunca solicita senhas, tokens ou acesso no seu dispositivo por telefone. Também não realiza atualizações de segurança em celulares ou computadores dos cooperados dessa forma. Portanto, não compartilhe os seus dados pessoais, não siga instruções suspeitas. E em caso de dúvida, procure logo o seu gerente, porque segurança também é cooperação. Fique atento, tá? Empresários ou mesmo você, pessoa física, produtor rural. 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
2: É a nossa Rádio Sacramento, a número 1 da cidade. Chega mais, aumenta o volume do rádio. Daqui a pouquinho tem Sacramento FM na Copa. Pra destacar a Argentina, né? Oh, meu Deus do céu. E olha que ontem eu gorei demais essa Argentina. Deixa eu mandar um abraço lá pra Gisele, né? E mandar um abraço pra turma que tá aí na correria das figurinhas, né? Eu também tô, tá? Nas correria das figurinhas. 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Deixa eu mandar um abraço aqui pra meu amigo Hermógenes, aniversariante do dia de hoje. Quero mandar um abraço também pro Roberto de Lourdes, ouvindo aqui a nossa programação. Quero mandar bom dia também lá pro Ricardo, tá na Sem, tá feliz? Bora de informação, gente, dá tempo aqui de informação na nossa Rádio Sacramento, é sobre a participação do presidente da República lá na reunião do G20, o presidente Lula, que cobra a redução das desigualdades. Ele defende mais recursos para clima, saúde e combate à fome. O Gabriel Correia tem os detalhes e traz pra gente aqui no nosso Estúdio 100.
7: Durante a reunião dos líderes mundiais do G7, o presidente Lula cobrou nessa terça-feira mais empenho dos países ricos para a redução das desigualdades no mundo. Além de participar das fotos oficiais junto com os líderes do G7 na cidade francesa de Evian, Lula discursou criticando o protecionismo e o unilateralismo como falsas respostas para problemas complexos. Para ilustrar as diferenças econômicas mundiais, fez referência ao empresário Elon Musk como o primeiro trilionário do mundo, que é mais rico que quase a metade mais pobre da população mundial. Lula também falou da necessidade de mais financiamento para a implementação do Acordo de Paris, o Programa Mundial de Alimentos, para a Organização Mundial da Saúde e o Unicef, em vez de aumento de gastos militares. O presidente ressaltou ainda as iniciativas do Brasil, como o Fundo Florestas Tropicais para Sempre e a Aliança Global contra a Fome e o combate ao crime organizado. Entre outros temas, defendeu que os países detentores de minerais críticos participem das etapas de maior valor agregado com industrialização e transferência de tecnologia. Lula também teve um encontro bilateral com a primeira-ministra do Japão, Sanae Takaishi. Eles trataram da relação entre o Japão e o Mercosul e os dois anunciaram o lançamento das negociações do acordo de parceria econômica na próxima cúpula do Mercosul, que acontece em Assunção, no Paraguai, no final de junho. Lula também se reuniu com a presidente da Comissão Europeia, Ursula von der Leyen, e com o presidente do Conselho Europeu, Antônio Costa. Além da agenda brasileira, segundo a agência Reuters, os líderes do G7 reafirmaram apoio à Ucrânia na guerra contra a Rússia e receberam com otimismo a notícia do acordo para encerrar o conflito no Oriente Médio. Eles pediram ainda cessar fogo imediato no Líbano. Com a previsão de reabertura do Estreito de Hormuz, os preços do petróleo já caíram devido às perspectivas de aumento da oferta, mas o FMI não considera que a recuperação será imediata. Nesta quarta-feira, o tema do encontro do G7 na França é o crescimento econômico equilibrado. O Brasil também participa do almoço para discutir inteligência artificial. Da Rádio Nacional em São Luís, Gabriel Correa.
2: Obrigado, Gabriel, pelas informações. Agora, 11 horas e 48 minutos. Bora de música.

0: Agora 11:51 aqui na nossa Rádio Sacramento, para você que tá chegando agora, sabe, hoje é quarta-feira, tá chegando o nosso Momento Rural aqui na Rádio Sacramento e hoje, mais uma vez com o nosso querido amigo André Bisinotto, ele que é lá diretor, né, do nosso SPR Sacramento. Aumenta o volume do rádio.
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0: Aqui pela nossa Rádio Sacramento e conosco, nosso querido amigo André. Bom dia, André. Seja bem-vindo.
6: Bom dia, Silas. Tudo bem? Tudo bom dia a todos os ouvintes da Rádio Sacramento. Bom dia, nossos associados lá do sindicato, SPR Sacramento. Estamos aqui mais um dia para passar algumas informações para os nossos queridos ouvintes da rádio.
0: Maravilha, vamos começar com o aniversariante, né? Já que estamos em festa, né?
6: Nós estamos com as festas juninas, as festas da Copa, e vamos fazer. Vamos somar os aniversariantes da semana 17 e 22 do 6, nossos associados lá do sindicato. Vamos lá. Gabriela Araújo Rezende, Hermor Vicente Ribeiro, nossa presidente mérito, Maria Helena Manzan Vieira, Bruno Luiz De Sante, Catarina da Costa Bárbara, Vanilton Vitorino Alves, Denilson de Paula Borges, Rosa Maria De Sante, Ademir Gobo Júnior, Donizete Antônio da Silva, Marília de Almeida Stort, Ronaldo Zeis Honório, Alexandre Almeida Bernardes, João Vitor Bessa Ferreira e Sheila Cunha Bessa. A todos os aniversariantes, um abraço pela sua data e boas comemorações aí.
0: André, como que tá as cotações, né? Semana passada o senhor teve aqui, como diz, explicou bem bacana e mudou muita coisa, tá meio...
6: Não, mercado certo, algumas estabilidade, mas soja, o mercado ainda tá meio estável, soja é muito volátil, se o petróleo sobe, soja sobe, dólar cai, soja cai, então o mercado de soja é muito volátil. Todo dia tem um preço, ainda mais na economia, que é o mundo, muitas interferências, né? Política, guerra, e vai por aí afora, né? Então, soja, hoje o mercado é 115, 116, por aí, mercado livre, né? Se tiver a soja livre na bolsa, no seu armazém, e mais ou menos isso, certo? Você levou para uma trade, você gastou frete, você gastou para armazenar, talvez consegue um pouco mais, você desconta frete e armazenagem, sai um pouco mais barato. Milho na casa de R$58, sorgo na casa de R$49,50, feijão, são informações, são preços que a gente capta aí na alguns armazéns, feijão R$327, boi gordo aqui a gente fala mais de novilha gorda, né? Que o mercado do Sacramento, pessoal, vende muito a novilha, né? A casa de R$317 por aí, 30 dias. Mercado de café, a gente pega o preço lá em Patrocínio, R$1.570 a saca. E leite, cada um tem um preço, depende da qualidade, né? Certo? Então, o mercado é muito volátil, também dessas commodities, milho, soja, né? Então, depende muito dessas variáveis aí que a gente tem falado aí. Então é isso, as cotações dos produtos, certo?
0: André, e nós brincamos aqui começando falando, né, de festas, mas realmente, às vezes pro produtor rural, tem muita gente na cidade que comemora demais, né? Que é festa com Copa do Mundo e lá na roça tem que trabalhar, mas também viver esses momentos é fundamental, né? Copa, depois vem eleição, falamos de festa junina, enfim, muitas atividades esse ano, hein?
6: Esse ano agora, como se diz, o Brasil começa depois do carnaval, eu acho que o Brasil em 2006 não vai que nem começar, né? Porque vem carnaval, agora vem Copa, vem eleição, então 2006 é um ano muito cheio de atividades, né? Mas a gente está passando por uma fase complicada no setor da agropecuária, certo? A renda do setor agrícola está cada dia pior e endividamento, somente no setor de grãos aí, né? A gente vê nos outros estados, estados como Mato Grosso, Goiás, é muito complicado. Então, nós estamos falando de festa, mas o país move a supressão, né? Tentando passar uma acho que é uma PEC, já foi aprovado na Câmara, foi pro Senado, o governo tá barrando algumas coisas do endividamento rural para dar uma renegociação de dívidas, certo? Mas aí é uma briga aí do Senado, do governo federal, quer cortar algumas coisas. Mas vamos falar em festa. A Copa tá aí, o Brasil tá representado, eu acho que mal ou ruim tá lá a seleção. Depois nós vamos vir em eleições. Eleições é um ano que a gente tem que pensar muito em quem votar. Tanto para deputado federal, deputado estadual, governador, senador e presidente, né? Então o setor do campo aí tá passando por essa fase, como eu falei aí. E tem que pensar bem nesse sentido. Eu acho que não só o produtor, mas como o ouvinte também, certo?
0: E o recado importante é da responsabilidade, né? Por mais que a gente faça assim, a festa, mas as festas precisam de responsabilidades, né? Então, na eleição nem se fala ainda, né? Temos que estar aí conscientes, responsáveis. É viver cada momento, mas com muita seriedade, né, André?
6: No festivo, tudo que você faz, você tem que pagar pelo erro, certo? Então, se você vota mal, você colhe o fruto lá na frente, você tem que pagar. Se você acontece algum imprevisto na sua vida, porque você fez um erro, você vai lá na frente, de uma forma ou de outra, você paga. Não vou falar paga financeiramente, não, mas paga por várias circunstâncias. Então, eu acho que torcer é válido, festejar é válido, tudo consciente, igual você falou, né? E a eleição, acho que tem que pensar muito bem em quem votar. Não sou eu para falar voto em quem ou tal, fulano. Mas você tem que pensar na conjuntura que está acontecendo no país, pensar se aquele deputado estadual condiz com seus anseios nesses 4 anos, se você vai mudar, se vai no deputado federal, no governador, e vai por aí fora, até chegar o presidente, né? Então, o brasileiro vota por muito. Tem que ter certeza. Eu acho que também é difícil avaliar isso, também que a gente tenta pensar, tem hora que a gente erra. Mas é um recado que a gente deixa. Seja muito consciente nessa parte. Demora um tempo para a eleição ainda, certo? Nem sei se assim, porque a gente está vendo esporadicamente aqui, mas um recado que eu deixar. Vote consciente. É o meu recado de hoje aí.
0: E 11:59, então, eu vou falar até semana que vem, que eu tô achando que você vai. Semana passada
6: parece que tinha uma questão médica e hoje ele tá lá em Belo Horizonte numa reunião da FAENG, certo? Então semana que vem deve estar por aí. Mas eu desejo um abraço a todos, ouvintes, e outra oportunidade estarei junto de vocês novamente.
0: Combinado, estaremos esperando. Abraço aí pro André Bisinotto, lá da diretoria do nosso SPR Sacramento, 12:00 em ponto aqui na Rádio Sacramento. Você continua aí com a nossa programação. Em instantes, Sacramento FM na Copa.
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7: Qual é a missão do anjo da guarda sobre cada pessoa? Os anjos da guarda, presentes em nossa vida pela bondade divina, têm como missão proteger e guiar cada pessoa rumo à salvação. Seu ofício inclui livrar-nos dos perigos da alma e do corpo, defender-nos contra os ataques do demônio e inspirar-nos pensamentos e conselhos santos. Além disso, apresentam nossas orações a Deus e intercedem por nós, mesmo quando ignoramos nossas necessidades espirituais. Iluminam nossos entendimentos, facilitando a compreensão das verdades divinas. Na hora da morte, são nosso amparo mais próximo, conduzindo nossa alma ao purgatório ou ao céu. Por fim, no céu, os anjos guardiães permanecem conosco, não mais como protetores, mas como companheiros, participando eternamente da glória de Deus ao nosso lado. Assim, são sinais os cuidados amorosos de Deus em nossa jornada terrena e eterna.
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0: vem o pássaro de prata, lá vem o avião, lá vem o Brasil, rumo ao Hexa. 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
3: Você sabia que a Copa do Mundo guarda recordes impressionantes? E o mais incrível, o Brasil é o único país que disputou todas as edições da Copa e também o maior campeão, com 5 títulos.
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4: 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Bom dia, Silas.
2: Bom dia. É, já estamos na tarde, não tem problema não. Meio-dia e 5, eu chego com você com o nosso Rádio Sacramento FM na Copa. Vem comigo. Obrigado pela sua audiência, pela companhia. Vamos chegando, palpita aí, tá? Quero você dizendo pra mim, Silas, que jogo foi aquele ontem de Argentina, França, e tudo mais. 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Meio-dia e 7 aqui na programação. Gente, tá liberado aqui pra você mandar abraço pra mim. Deixa eu mandar um abraço lá pro Dantas primeiro, meu parceiro, meu amigo aqui. Né, lá tem camisas da seleção brasileira. Eu fiquei revoltado, né? Eu comecei, vocês lembram, tava com meu chapéuzão, camisa do Brasil. Falei, não vou não. Vou fazer o Rádio Sacramento FM na Copa de maneira sem comemorar muito o Brasil, porque não tá dando certo. Não deu certo, né? Mas vai lá, o meu amigo Dantas tem as melhores opções. E opção boa pro Brasil, gente, eu recebi essa informação aqui, vou compartilhar com vocês, do nosso querido colega Walter Filho. Ó, escuta só a sugestão dele pro Brasil nessa Copa do Mundo.
5: O sonho do Hexa não tá difícil.
2: Tá, ó, não?
5: Pega o Ronaldinho Gaúcho, deixa ele uns 5 dias sem bebida, sem gandaia, pra desintoxicar.
2: Show.
5: Pega uns 4 homens do BOP, sobe o morro, traz o Adriano. Pega um camarada, manda na igreja buscar o Cacá, umas 4 canetinhas de Monjaro no Ronaldo Fenômeno, umas 2 no Roberto Carlos, pega esses homens, sorte dentro do campo e deixa o pau quebrar. É garantido que o Hexa vem, meu filho.
2: Aí,
5: é só,
2: ó,
5: esperar. Vai por mim.
2: Tá combinado. Gente, eu adorei. Falei assim, então, ó, tá fácil. Solução pro Brasil a gente tem. Mas Silas Bonetti, vamos lá, o Rádio Sacramento FM na Copa precisa da companhia da galera. Deixa eu já mandar um abraço pra minha amiga Helena, essa que não perde tempo de jeito nenhum, já mandou aqui o seu zap pra gente, né? Ó, quero mandar um abraço hoje especial pro professor Rafael Félix, lá da escolinha Santo Antônio, né? A meninada que adora, né, fazer os seus treinamentos. Professor Rafael também sempre aí na sintonia, toda a sua família, muitíssimo obrigado, tá? Um abraço aqui também pra quem gosta muito de esporte, que é a Ana Clara. Silas, eu tenho acompanhado aí o Sacramento FM na Copa, principalmente na hora que vocês estão falando nada com nada. Que isso, não humilha assim também não, tá bom? Ó, pra não falar que eu não vou falar nada com nada, vamos com uma curiosidade? Começamos com uma curiosidade da Copa do Mundo aqui pra você. Hoje, o meu produtor não me contou qual é a curiosidade. Vamos descobrir agora? Tá na 100? Tá no Rádio Sacramento FM, na Copa.
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7: São ao todo 836 partidas, 170 jogadores expulsos e 2.379 gols, 41 deles foram contra. A Índia foi convidada para a Copa do Mundo de 1950, mas se recusou a participar porque a seleção indiana não fazia ideia do que era uma Copa do Mundo. Eles estavam interessados mesmo era nas Olimpíadas. Todas as Copas do Mundo foram vencidas por países europeus ou sul-americanos, com 11 títulos para a Europa e 9 para a América do Sul. A equipe com maior número de derrotas nos mundiais de futebol é o México, com 25 derrotas.
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2: Pera, amanhã que tem mais, hoje não tem mais não. Ah, vale lembrar, ó, que já estamos nesse clima. Será que chegou a nossa vez? Ó, deixa eu mandar um abraço pro Thiago Mariano, vale lembrar, né, gente? Sacramento FM na Copa, esse espaço aqui junto com o Thiago Mariano, o dia que dá certo ele chega, o dia que não dá certo ele chega depois pra Vibe 100. Tamo em casa, o negócio aqui é tá em casa. Eu quero mandar um abraço especial pro Regis hoje, lá na BR Veículos. Ô Regis, ouvimos aqui a curiosidade, né? Falando aí do México. O México, que também tem uma curiosidade lá, o estádio, né? O México nunca perdeu lá, nas aberturas de Copa. Então a gente fica aí ouvindo que perdeu, mas não é assim também não, tá? 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Hora de saber de você, tá acompanhando a Copa? Eu quero saber quem tá acompanhando a Copa, tá? Nesse ano de 2026, sabe onde ela tá acontecendo, né? Em 3 países, por isso tem jogo que começa 1 da madrugada, tem jogo que começa 2 horas da tarde, aliás, 10 da noite, 7 horas e entre outros horários, beleza? Copa do Mundo, vamos falar, eu não quero, tô aqui querendo enrolar para não falar da Argentina, mas não tem jeito, meus amigos, não tem jeito, porque Messi fez história na estreia da Argentina, é, acredite se quiser, Lionel Messi, esse garoto da Argentina. Hoje, quem tá com a gente aqui no Aqui Não Tem VAR é o William Sopa. Ô William, conta aí os destaques, lembrando que tivemos o Mbappé, né? A França tendo aí os seus resultados positivos, entre outros países, ontem também a Argentina que ganhou, né? A Noruega que goleou o Iraque também, sensacional a rodada de ontem. Então, bora lá, saber um pouquinho do que rolou ontem na Copa do Mundo lá no México, Estados Unidos e Canadá.
8: Recordes vão e vêm, mas reinados nunca se apagam. E nós estamos vendo a história sendo escrita nessa Copa. Eu sou o William Sopa e aqui não tem VAR, mas nós estamos de olho em tudo que rola dentro e fora de campo na Copa. Quem gosta de bola na rede estava aguardando por 3 estreias que enfim aconteceram. Kylian Mbappé, Erling Haaland e Lionel Messi. O primeiro buscando recordes, o segundo querendo tirar o atraso em sua estreia em Copas e o terceiro fazendo a chamada Last Dance ou El Último Tango, como foi nomeada a chuteira especialmente feita para o homem. Vamos começar essa resenha falando do Mbappé, aquele tipo de jogador que nos passa a sensação de que a Copa do Mundo é seu habitat natural. Se no clube tem até mobilização da torcida pedindo sua saída, na seleção francesa ele joga tranquilo e feliz. E isso ajudou a marcar 2 gols na vitória da França por 3-1 sobre o Senegal, ultrapassando o Messi no ranking de artilheiros de Copas entre os atletas em atividade, chegando a 14. Ele ainda colou em Ronaldo, que tem 15 pelo Brasil, e se aproximou da marca do alemão Miroslav Klose, do topo da artilharia com 16 gols. Porém, a noite ainda reservava a estreia de Lionel Messi em sua 6ª Copa do Mundo, recorde que ele dividirá com Cristiano Ronaldo. E ele queria muito empatar com o CR7, como aquele que balançou a rede em 5 Copas diferentes. E ele fez 1, 2, 3 vezes Lionel Messi. Às vésperas de completar 39 anos no próximo dia 24, La Pulga deixou um recado ao mundo. Ele tá longe de ser o rei morto. Pelo contrário, o capitão que ergueu a taça do mundo na última edição escreveu seu nome na história, empatando com o Klose como maior artilheiro de todas as Copas. E foi só o primeiro jogo, tá? Mesmo que ele não faça mais nada nas próximas partidas, não dá pra ousar criticar e falar: cadê o Messi? É momento de desfrutar algumas das últimas atuações da carreira dessa lenda do futebol. Ele vai balançar a rede mais vezes, com certeza. E o Mbappé também, quem sabe até supere os gols de Messi ainda nessa edição. Se não superar, terá mais 2, talvez 3 Copas para tentar. Tem apenas 27 anos, tá no auge da forma física e técnica. Abram alas, há um novo rei da artilharia vindo aí, mas sendo realista, essa é uma das poucas estatísticas onde será possível fazer uma comparação entre o Kylian e o Lionel. E sobre o Erling Braut Haaland? Bom, nós teremos bastante tempo para falar dele, espero que muitas copas, inclusive, para destrinchar dados, fatos da carreira desse atleta que mal chegou e já tem uma média de 2 gols por jogo de Copa. Ok, que são todos os 2 gols que ele tem, mas quis o destino que ele estreasse só nesse ano. Talvez até para a sorte do Mbappé, que teria um concorrente gigante pelas marcas individuais. Estamos na mesma sintonia agora, né? Ansiosos por ver o CR7 em campo. Pois bem, essa história nós vamos te contar amanhã, para falar de mais um monarca do futebol. Porque aqui não tem VAR, mas nós estamos de olho em tudo que rola, dentro e fora de campo na Copa. Até!
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2: Chamou. Que monarca, ô Sopa. Me ajuda, né? Ai, ai, ai. Tá achando que esse povo aí é rei? Rei só Pelé, viu? Rei só Pelé. Vamos lá, vamos. Não vamos encher a moral desse povo, não. Você tá igual a minha amiga Helena. Tá lá no canal do YouTube da Rádio Sacramento. Mas, ó, tem um detalhe mesmo. Helena, no que você escreveu aí, o meu comentário é o seguinte. A FIFA não gosta da turma sul-americana fácil, não, tá? É bem difícil. Ela deixou lá uma curiosidade pra você do Lionel Messi. Quem acredita lá na Helena, vai lá, hein? Tá no nosso canal do YouTube da Rádio Sacramento FM 100,3. Ó, e vamos lá. Quero só mandar mais um abraço aqui pro meu amigo Luiz. O Luiz tá sempre acompanhando a nossa programação aqui do Sacramento FM na Copa, direto lá da BR Veículos. Ô Luiz, abração aí pro senhor, viu? Tudo de bom sempre. Tá ouvindo aí a nossa programação, turma lá na BR Veículos. 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E falando nisso, sabe o que eu preparei aqui agora? E quero, você pode opinar aí comigo, o que você prefere, né? Eu falei isso quase que lá no primeiro programa, ficar em casa ou ir para os bares, lugares aí que o pessoal descontrai, faz algum evento. Olha que informação que eu trago aqui agora para você de relevância, porque bares têm investido em estrutura e esperando crescimento aí nas vendas. Ô Rafael Lopes, comenta aí com a gente, fala um pouquinho, né? E depois eu quero a sua opinião, você que tá aí comigo na live, no YouTube, tá lá junto, né? A minha amiga Helena, ou tá aqui comigo no rádio, tá pelo zap da 100,3, pode mandar aí o seu detalhe. Acho que é importante esse investimento que alguns bares têm feito. E aqui em Sacramento eu já até faço um registro, né? Nos dias de chuva semana passada, meu amigo, será que rendeu? Será que rendeu? Vamos lá com a reportagem no ar.
9: Com o Mundial de Futebol, bares e restaurantes costumam ter uma movimentação maior durante as transmissões dos jogos. O clima de torcida e confraternização movimenta a economia e cria oportunidades. Além das grandes empresas, pequenos negócios também aproveitam o torneio para lucrar mais. No bairro Caminho das Árvores, em Salvador, a comerciante Juliana Canário começou a preparação com 1 mês de antecedência. O bar ganhou imagem ou decoração que mistura as cores verde e amarelo com elementos das festas juninas. Ela também investiu em estrutura para receber o público.
10: Então, aumento do estoque para esse período, contratação de mais diaristas, já deixar previamente agendado o trabalho desses diaristas para os dias de jogos, a compra de 3 TVs a mais para que todo mundo pudesse assistir com tranquilidade, a disposição das TVs é a tendência a todos os espaços do nosso ambiente, e também mais jogos de mesa, mais cadeiras para acomodar melhor essa demanda que a gente espera que seja mais alta.
9: Segundo ela, a expectativa é de um crescimento de 40% no faturamento durante o período dos jogos. Para isso, o estabelecimento aposta em estratégias de divulgação nas redes sociais. Outra comerciante que também aposta no Mundial de Futebol é Janaína Tarragô. Ela é proprietária de um restaurante no bairro da Barra e começou a preparação com muita antecedência.
11: São 2 telões de alta definição e eu acredito que os clientes vão se sentir dentro do jogo, numa arquibancada.
9: Para ambas as comerciantes, a movimentação não fica só na expectativa de lucro. O clima de torcida também ajuda a fortalecer o espírito de equipe. A Câmara de Dirigentes Lojistas de Salvador estima que as vendas de junho cresçam cerca de 3% em relação ao mesmo período do ano passado. Da Rádio Educadora da Bahia, Rafael Lopes para a Rádio Nacional.
2: Obrigado, Rafael Lopes, parceiro aqui, ó, no Sacramento FM na Copa.

0: Será que chegou a nossa vez? Meu amigo Gil Félix, ó, e hoje a torcida tá boa, hein, Gil? Um abração lá pra Luísa, pro Davi. Ô, Davi, falei pro seu pai que é pra você mandar um áudio pra mim com seus comentários, hein, que eu vou acreditar mais no seu. Mas o seu pai tá aqui falando, ó, infelizmente a seleção brasileira não tem nenhum jogador de referência. No caso, a Argentina tem lá o Messi, né? E o Gil aqui, ó, tá afirmando, a Argentina vai dar trabalho. Ele joga... O Messi parece que faz o futebol ficar fácil, né, gente? É algo que eu também fico assim pensando. Na hora que a gente joga bola, tem hora que você dá ali cada bicuda errado, você fala, Jesus, que eu fiz? E o cara joga demais. Concordo aí, Gil. Brasil tá sem referência, né? Vamos lembrar, então, os resultados de ontem, pra quem tá chegando agora. E fala assim, que Silas tanto tá falando dessa Argentina, ainda mais ele que não gosta da Argentina, e não gosto mesmo não. Mas ó, teve grupo I ontem, a França, 3-1 em Senegal, e vou te falar, foi um jogo bem disputado ali no primeiro tempo, né? Até metade do segundo, mas aí depois é França, né, meu parceiro? Aí tem outros ali, atletas, referência, como diz o Gil, que vai fazer a diferença. A Noruega venceu por 4-1 o Iraque, foi até fácil, né, o Iraque? Vamos ver aí os próximos jogos, né? Vamos lá. E a Argentina venceu a Argélia por 3-0. Show do Messi. E depois, já era hoje, né? 1h da madrugada, a Áustria venceu a Jordânia por 3-1, tá? Teve então esse jogo da Áustria. Bora saber o que temos de jogo hoje pra você aproveitar, se organizar. Quem gosta aí do CR7? Hã? Gosta do CR7? A meninada tem... E o cara realmente faz a diferença, né? 41 anos, Copa do Mundo, é o único título que ele não tem, né? E tá lá na Copa do Mundo. Hoje tem, então, 14h, Portugal e República Democrática do Congo. Qual é o seu palpite? Quem que você acha que vai ganhar, hein? Quem você acha? Ó, palpites lá da Bia e da Priscila, deixa eu acompanhar aqui, ó, Portugal e Congo 4-1, provavelmente Portugal, né? Inglaterra e Croácia 2-1, é isso, o jogo que nós teremos às 17h. Depois tem Gana e Panamá 1-1 e terminando a noite, 23h, pelo grupo K, Uzbequistão e Colômbia. O palpite da Bia e da Priscila é 2-1, né? Ali para o Uzbequistão 1 e Colômbia 2. A minha amiga Helena também tá comentando ali que acha bacana o investimento do comércio para quem gosta aí de comemorar com a galera, né? Mas que ela prefere ficar em casa. Eu já contei, né? Eu tenho minhas superstições, minhas manias, e eu prefiro também ficar em casa, mas depois para a festa, galera. Só que não vai ter festa esse ano pro Brasil, eu acho, né? Quero saber de vocês que estão aí do outro lado, sempre acompanhando o nosso Sacramento FM na Copa. Deixa eu mandar um abraço lá pra Simone, também tá sempre aqui comigo. Um abraço pro Walter, é a turma que gosta aí de esporte, gosta da Copa do Mundo. A Elisângela, eu torço pra Argentina pra ela perder, eu também. Desse jeito, tamo junto, vamos torcer aí pra Argentina perder, apesar de ser difícil. Pessoal, quantas horas? 12h25. Thiago Mariano já tá chegando aqui com a nossa programação da Vibe 100, mas deixa eu mandar um abraço pra Carla, lá na BR Veículos, e falar mais uma vez, gente, que é importante, né? 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E a Carla, o Regis, o Alan, o Rodrigo, o Luiz, claro, tudo sob coordenação do nosso amigo Betinho, profissionais top de linha, viu? Eu quero saber o palpite desses meninos, tá, ô Betinho? Depois você fala pra cada um deles me mandar palpite aí, o que que estão achando dessa Copa do Mundo aí, beleza? E não esquece do desconto pro pessoal que chegar aí falando que ouviu o Sacramento FM na Copa. 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Ó, oh, palpite qual que é o da Helena aqui, deixa eu ver. Portugal com Robozão hoje ganha, hein? 3-1. 3-1? Deixa eu relembrar aqui qual que, quais serão os jogos. Portugal e o Congo, é, Portugal vai ganhar. Mas vou te contar, hoje não tem gol do CR7, não. Hoje ele não vai fazer gol, ele foi pra praia, né? Viu a notícia? Gente, eu gosto de Copa do Mundo, que tem hora que as notícias lá vão nos devaneios, né? Os caras foram pra praia, pegaram no pé da turma aí de Portugal. Então, o CR7 hoje não faz gol não, mas o Portugal ganha de 3-0. A Inglaterra vai empatar com a Croácia. Vamos ter aquela sequência de empate hoje de novo, tá? Gana e Panamá empate também, tudo isso 1-1 e depois Gana e Panamá 2-2. E Uzbequistão e Colômbia, a Colômbia vai ganhar hoje bonito de 4-0. Hã? Se eu acertar, o que vocês vão fazer amanhã comigo aqui? 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Bora, 12:27, tá na hora de ir embora, agradecendo a sua companhia, sua audiência de sempre, hein, galera? Muitíssimo obrigado mesmo a todos os nossos amigos que gostam aí de esporte, que gostam, né, de falar de Copa do Mundo, gosta de conversa fiada, aí que é melhor ainda. Ó, amanhã será que o Thiago Mariano vai chegar aqui a tempo, Thiago? Eu quero um dia você trazer os meninos aqui, viu? Traz a Priscila também, né? E trazer lá o Bento e o Miguel. Pra gente ver, os meninos estão na torcida, estão alinhados, gente. É, na sua casa você também fica assim? Dia de jogo do Brasil? Eu fico, tá? Dia de jogo do Brasil aí é diferenciado. Valeu então, tá na hora de puxar o carro, porque já tem jogo, nós temos que assistir, temos que curtir essa quarta-feira linda, maravilhosa. Aos meus parceiros da Boutique Dama Carnes Nobres e da BR Veículos, obrigado. Obrigado você que acompanha com a gente sempre junto. Ô, Lilia, amanhã eu leio o seu comentário aqui, tá bom? A Lilia tá lá em Araxá, turma aí de Araxá, audiência maravilhosa. Tem um pessoal também em Delta ouvindo aí a programação. Zé Wilson, que é fã de esporte. Fã não, aquilo é um grande treinador. Os dois grandes treinadores, hein? Rafael Félix e também aí o Zé Wilson, coisa boa. Vou até aproveitar um aqui, deve estar me ouvindo, se não, mas o recado eu sei que chega pra ele. Zé Ari, valeu, meu irmão, tamo junto, tô indo. Tchau, galera, até amanhã. Amanhã tem mais, amanhã tem mais.
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5: Muito boa tarde, meus queridos ouvintes, pra você que tá ligado aí comigo na 100,3 e tá ligado comigo agora também na Vibe 100, 12 horas e 44 minutos, meio-dia e 44. Hoje, dia 17 de junho de 2026. E quartou, meus amigos e minhas amigas. A quarta-feira já chegou e pra você que tava esperando ansiosamente por esse momento, ele já tá aí, ele chegou trazendo muita animação pra você. Curti aí quase já. No meio da semana, quase chegando no final, e você que vem comigo vai curtir, além de muita alegria, também informação, e para você já agitar o seu sangue, vamos começar aplicando aquela teoria que eu sempre trago para vocês, hein? Chega de discursinho e vamos aplicar aí a teoria do TBC, tirar esse bundão da cadeira e vamos partir para ação, porque só assim, aquele tanto de planos que você só fala serão colocados em prática, hein? Para te ajudar nisso, vou trazer dicas de alimentação, muitas informações para você ter mais saúde e disposição na sua vida, hein? E é claro que isso vem recheado com o melhor da música para você ficar por dentro de tudo que tá acontecendo no seu cenário nacional e internacional também. Então pode vir chegando juntinho comigo nessa quarta-feira maravilhosa, meus amigos.

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4: A comunicação é minha, mas também é toda sua. Agora às 13h02, 1 e 2. E é 17 de junho hoje, quarta-feira. E para você que vem comigo, já sabe que eu trago sempre informação e dicas de alimentação para você ter saúde e disposição. Inclusive para você aí, ó, que quer melhorar essa sensação de cansaço, né? A sensação de que muitas vezes você tá querendo levantar, mas não tá ao mesmo tempo, e aquele desânimo vem batendo, ainda mais com esse friozinho, a vontade de ficar na cama curtindo aquele lençol, aquele edredom, aquele cobertor. É muito bom, né? Eita, mas vamos trazer energia pro nosso corpo, pra nossa vida, e através do primeiro item você já consegue, é aquele item que eu nunca deixo de falar e eu sempre vou falar pra vocês, é a água, né? Cinema do teu alimento, elemento essencial e principal pra você que quer ter saúde e também disposição. Lembrando aí, galera, que é essencial pra sua vida ter a presença da água pra você deixar sua preguiça de lado, porque a água ajuda a compor toda a sua flora intestinal, facilitando também a absorção de vários tipos de nutrientes e também a absorção dos nutrientes que você precisa para ter mais energia. Além disso, a água é fundamental para boa lubrificação dos seus órgãos, favorecendo também o transporte de hormônios e substâncias químicas que o seu corpo precisa para estar mais eletrizado, viu? Então coloca aí na sua dieta bastante água, aquele copinho, aquela garrafa do seu ladinho para você não esquecer de se hidratar, viu? E agora exatamente às 13h04, vamos com mais música. Essa é um oferecimento especial para toda a galera que está nos ouvindo aí da zona rural, o pessoal que também está nas cidades vizinhas e o pessoal da cidade de Sacramento. Curti agora com Ícaro Gilmar, Humberto Ronaldo e Panda, Leilão, e na sequência Vou Doar o Meu Coração. Segura aí, vem comigo.
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4: Vem você pra Vibe 100, 13h39, mais música, e esse é o oferecimento especial da minha amiga Lilian, ela que tá falando comigo diretamente lá de Araxá. Um abraço especial pra todo o pessoal de Araxá, especialmente para os meus amigos aí do bairro Belvedere, o pessoal também que tá me ouvindo aí, ó, lá do bairro Mangabeiras, o pessoal do Santo Antônio, todo mundo vai curtir aí, música oferecida por ela. Boa tarde, minha amiga Lilian.
5: Boa tarde, aqui é a Lilian de Araxá. Gostaria de mandar um beijo pro meu esposo Caetano Júnior, dizer que amo ele muito.
4: Aí, amor, hein?
5: Sexta-feira eu vou estar presente.
4: Aí sim, minha amiga.
5: Quero prestar a música pra ele, da Paula Fernandes, é pra você.
4: Isso aí. Muito bom, Lilian. Música de Paula Fernandes. A música é pra você? É isso mesmo, minha amiga? Que é isso, hein? Música linda com Paula Fernandes oferecendo aí para o seu amado, né? É o Caetano Júnior. Que é isso? Ó, meu amigo, eu vou te falar um negócio. Essa mulher, ela não te ama pouco. Ela não te ama quilos. Ela te ama toneladas, e ela tá oferecendo pra você aí essa música que é linda demais, né? Com Paula Fernandes. Paula Fernandes aí que tem um nome na música que é maravilhoso, né? Oferecendo aí músicas de altíssima qualidade, e a música pra você é pra você também que tá comigo aqui na 100. Vem com essa.

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Manda essa tristeza embora. Marcelo. Fumado. Pega essa cabeça. Manda essa tristeza embora, Maria Alice. Vamos. 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
3: Vem você pra Vibe 100, 14 horas e 13 minutinhos. E você que vem comigo na sintonia, tá curtindo aí o melhor da música, o melhor da informação. E eu já disse no começo do programa aí que você ia ter aqui dicas pra você deixar sua preguiça de lado e deixar também aquele desânimo. E o primeiro item eu já trouxe, vou trazer mais um, que inclusive também não é novidade pra ninguém, mas é pra reforçar, né, o papel e também a importância desse produto, que além de ser uma iguaria brasileira e mineira também, paulista, né? Os mineiros, modéstia à parte, aí produzem com muita qualidade, né? Já mando aqui um mega abraço para os meus queridos produtores rurais e que inclusive estão aí sendo destaque na produção desse grão tão grande e tão assim rico, né? Na nossa região. Tô falando aqui do café. Pois é, viu, galera? O café aí, que tem esse grão que não é tão grande, mas a sua grandeza, eu digo, em importância mundial, importância nacional, é o café aí, tem um poder econômico maravilhoso e uma qualidade brasileira que é indiscutível, né? E além disso, essa qualidade se reflete através do poder que ele dá ao nosso corpo de jogar aquela preguiça para fora e também manter aí os nossos objetivos em dia com uma única bebida que, além de tudo, também favorece a confraternização, o poder de conversa e também reforça, né, aquele bate-papo legal que você tem com a sua família e com seus amigos. Então fica aí pra você, viu? Coloque aí na sua dieta, aquele cafezinho vai expulsar aquela preguiça e também vai trazer aí mais bem-estar pra você e pra todo mundo ao seu redor, viu? E vamos com mais música, dessa vez pra você que tá passando aí por alguma intempérie, algum problema, meu amigo, acredite que tudo vai dar certo, viu?

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1: Vem você pra Vibe 100, 14 horas e 19 minutos. Tudo vai dar certo, né, meu amigo? Tudo vai dar certo. 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
1: 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Vem você pra Vibe 100, 14:35. Vem mais música também na sequência. E antes disso, vou trazer aqui pra você, ó, lista de alimentos pra você tirar de fora aquela preguiça. É, você que por acaso às vezes aí é acometido por essa preguiçona aí, meu amigo. Pode tirar isso de lado e já colocar na sua dieta aí alguns itens que vão te ajudar nisso. E o próximo, inclusive, é um item aí que muita gente gosta. Eu gosto demais, viu, gente? E ele é um energético natural puríssimo. E eu tô falando aqui do açaí, que é uma riqueza brasileira, né, gente? E além disso, o açaí também é rico em carboidratos, gorduras boas e antioxidantes poderosos que entregam energia imediata pro nosso corpo, viu? Só cuidado aí pros excessos, viu, gente? Porque muitos açaís aí tem um açúcar adicionado e também tem um xarope de guaraná, né? Que são ambos aí tipos de açúcar. Então, vá com cuidado, né? Se você puder escolher aí açaí sem açúcar, né? Melhor ainda, tá? Se não tiver, né? Claro que você pode consumir com moderação aquele que tiver melhor alcance ali pra você. 14:36, vamos trazendo mais música pra você que tá na sintonia comigo. E é claro que eu vou trazer pra você também mais informação já já. Eu volto trazendo pra você mais diquinhas. Enquanto isso, você já pode curtir aí, gente, uma música que é boa demais. Muita gente já conhece, né? E eu vou trazer aí ela de uma forma muito interessante, porque você já curtiu aí, né, num tempo mais antigo, né? Aí, Charlie Brown Jr. Então vai curtir mais um pouquinho aqui. Ela vai voltar pra você curtir aqui juntinho comigo na sequência. Sente essa.

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3: Boa tarde. Muitíssimo boa tarde pra você, 14 horas e 56 minutinhos, hoje dia 17 de junho, quase chegando aí aquele momento da consagração já, né, galera? Aquele momento aí pra você agradecer, pra você pedir paz e amor pra sua família, e é claro que eu não posso deixar, além de recomendar que vocês aí tenham esse momento de consagração, também que você comemore a sua vida, né? Pode comemorar hoje? Pode sim, ainda mais pra você que tá fazendo aí mais um aninho de vida. Já aproveito pra mandar um abraço pros nossos queridos aniversariantes. Um abraço pra quem faz aniversário hoje, é 17. É pros nossos queridos amigos que estão sempre ligados com a gente. Os amigos aqui do Clube de Amigos, um abração já especial lá pra Maria Isabel Silva Tomé. Todo o pessoal aí também do Jardim América, um grande abraço pra você, viu, Maria Isabel? Quem também tá fazendo aniversário hoje, dia 17, são os meus amigos aqui das redes sociais. Um abraço aí pro meu amigo Eliton Ferreira. Fala aí, Elitinho. Um abraço pra você, meu amigo. Meu amigo Leonel Santos. Fala aí, Lelê. Um abraço aí pro Leonel e todo mundo aí também lá da SCL. Um abraço aí pra Maridalva Gobo também, que tá fazendo mais um ano de vida. A minha amiga Amanda Bate, que tá sempre me ouvindo também. Todo o pessoal aí de Conquista e também o pessoal de Frutal, tá sempre nos ouvindo aí, né, Amanda? Um abraço também lá pra Gabriela Rezende, que tá fazendo também mais um aninho de vida, e também minha amiga de Frutal, a Jennifer, tá sempre me ouvindo aí lá diretamente pelo aplicativo da Rádio Sacramento. Vamos curtir mais música agora, né, galera? Já comemorando aí um pouquinho do aniversário e curtindo também flashback que vai rolar aí depois da consagração até às 16, viu? Segura aí com Rolling Stones, Satisfaction.

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3: Eia, pois, advogada nossa, estes vossos olhos misericordiosos a nós volvei, e depois deste desterro, mostrai-nos Jesus, bendito fruto do vosso ventre. Ó clemente, ó piedosa, ó doce sempre Virgem Maria, rogai por nós, Santa Mãe de Deus,
4: para que sejamos dignos das promessas de Cristo.
3: Amém.

0: Louvado seja nosso Senhor Jesus Cristo.
1: Para sempre seja louvado.
0: Salve Maria.
1: Salve Maria.
0: Queridos irmãos e irmãs, sejam bem-vindos ao Santuário da Mãe Aparecida. Estamos aqui na Capela do Santíssimo e neste momento iniciamos a Hora Santa, momento especial de consagrar a Nossa Senhora. Como dizia o Padre Vitor Coelho de Almeida, nosso querido e venerável, neste horário o Brasil todo se reúne em torno do coração da mãe. Nós estamos gerando o sinal pela Rádio Aparecida e esse sinal ele é compartilhado por 67 rádios, emissoras pelo Brasil. De norte a sul, leste a oeste, nesse momento estamos sintonizados. Dentre essas nós temos a Rádio Caetité de Caetité, Bahia, Rádio Tuba de Tubarão, Santa Catarina, Rádio Cristo Rei de Oeiras, Piauí, Rádio Onda Viva de Presidente Prudente, São Paulo, Rádio Difusora de Casabranca, São Paulo, Rádio Difusora Pai Eterno de Goiânia, Goiás, Rádio Catedral Juiz de Fora, Rádio Educadora de Coronel Fabriciano, Rádio Cultura AM de Visconde do Rio Branco, Minas Gerais. Queridos irmãos e irmãs, nesse momento muito especial, nos colocamos juntos no Santuário da Mãe Aparecida e pedimos a sua bênção. Em nome do Pai, do Filho e do Espírito Santo.
1: Amém.
0: O anjo do Senhor anunciou a Maria.
1: E ela concebeu do Espírito Santo.
0: Ave Maria, cheia de graça, o Senhor é convosco. Bendita sois vós entre as mulheres, e bendito é o fruto do vosso ventre, Jesus.
1: Santa Maria, Mãe de Deus, rogai por nós, pecadores, agora e na hora de nossa morte. Amém.
0: Eis aqui a serva do Senhor.
1: Faça-se em mim segundo a vossa palavra.
0: E o Verbo se fez carne
1: e habitou entre nós.
0: Rogai por nós, Santa Mãe de Deus,
1: para que sejamos dignos das promessas de Cristo.
0: Oremos. Infundi, Senhor, vos rogamos, a vossa graça em nossos corações, para que nós que conhecemos pela anunciação do anjo a encarnação de Jesus Cristo, vosso Filho, por sua paixão e morte na cruz, cheguemos à glória da ressurreição, pelo mesmo Cristo nosso Senhor. Amém. Podemos nos assentar um instante para uma reflexão nessa tarde. Nós estamos na 11ª semana do tempo comum e na liturgia da palavra da missa de hoje, nós temos um texto belíssimo que conta-nos o momento de despedida de Elias para deixar um legado na vida de Eliseu. Elias se despede de Eliseu. Eliseu deseja ter uma porção daquilo que Elias possuía representado no manto e Elias lhe deixa bem claro, o mistério da graça de Deus compete ao próprio Deus. Assim como Jesus vai dizer aos discípulos, estar à minha direita ou à minha esquerda no reino não depende de mim, mas do Pai. Quando nós meditamos, refletimos em nossa caminhada de fé, essa porção dobrada das graças que podemos compartilhar uns com os outros e que nós expressamos isso na nossa fé, na nossa maneira de ser cristãos e cristãs. Elias arrebatado, ele nos lembra que devemos sim dedicar o nosso coração, nossa vida, as nossas emoções ao nosso Deus. Devemos educar a nossa sensibilidade pela palavra de seu filho Jesus. Cada vez que escutamos esta palavra, permitir que ela entre de fato na nossa vida e gere em nós pensamentos, reflexões. Não ouvir a palavra como qualquer coisa, mas ouvi-la como a palavra de fato que é de salvação, como a gente proclama na liturgia. Palavra da salvação, glória a vós, Senhor. De fato é, porque ela nos dá um caminho, ela nos dá um norte. E essa palavra de Jesus, então, meus queridos irmãos e irmãs, que desde o Antigo Testamento o profeta vai entender como palavra de Deus. E essa palavra que deve nos orientar no nosso caminhar também, a fim de fazermos a sua vontade, de comprometidos com essa vontade, permitirmos que ele gere em nós vida nova. Então vamos pedir essa graça ao Senhor no dia de hoje, que deixemos-nos embeber da água viva da palavra de Jesus. E agora eu convido você a fazermos a oração de bênção da água. Você que trouxe a água para também ser abençoada, segure aí nas suas mãos. Você que está na sua casa, acompanhando-nos através do rádio, Rádio Aparecida e nossas rádios parceiras, vamos fazer a bênção da água. E essa água abençoada aqui no altar, ela vai depois aspergir aos objetos de devoção que você trouxe logo depois aqui da consagração. Objeto que você pede a bênção de Deus. A nossa proteção está no nome do Senhor que fez o céu e a terra. Oremos. Deus eterno e todo-poderoso, quisestes que pela água, fonte de vida e princípio de purificação, as nossas almas fossem purificadas e recebessem o prêmio da vida eterna. Abençoai esta água para que nos proteja e renovai em nós a fonte de vida de vossa graça, a fim de que nos livre de todos os males e possamos nos aproximar de vós com o coração puro e receber a vossa salvação. Que esta água recorde a água do nosso batismo como fonte que jorra para a vida eterna, por Cristo nosso Senhor. Amém. Amém. E esperançosos de renovar a nossa vida pela água do batismo, vamos nesse momento lembrar, um dia fomos consagrados para pertencermos a nosso Deus. E nós lembramos sempre dessa consagração rezando a Nossa Senhora, pedindo a ela: ajuda-nos, ó Mãe, a vivermos conscientes deste legado que recebemos, dessa graça que Deus nos dá, de sermos reservados para ele. E nós falamos isto renovando a nossa consagração. Estendamos as mãos para nossa querida Mãe Aparecida, aqui representada na pequenina imagem, e juntos rezemos. Ó Maria Santíssima, pelos méritos de nosso Senhor Jesus Cristo, em vossa querida imagem de Aparecida, espalhais inúmeros benefícios sobre todo o Brasil. Eu, embora indigno de pertencer ao número de vossos filhos e filhas, mas cheio do desejo de participar dos benefícios de vossa misericórdia, prostrado a vossos pés, consagro-vos o meu entendimento, para que sempre pense no amor que mereceis. Consagro-vos a minha língua, para que sempre vos louve e propague a vossa devoção. Consagro-vos o meu coração, para que depois de Deus vos ame sobre todas as coisas. Recebei-me, ó Rainha incomparável, vós que o Cristo crucificado deu-nos por mãe, no ditoso número de vossos filhos e filhas. Acolhei-me debaixo de vossa proteção. Socorrei-me em todas as minhas necessidades espirituais e temporais, sobretudo na hora de minha morte. Abençoai-me, ó celestial cooperadora, e com vossa poderosa intercessão, fortalecei-me em minha fraqueza, a fim de que, servindo-vos fielmente nesta vida, possa louvar-vos, amar-vos e dar-vos graças no céu, por toda a eternidade. Assim seja.

0: Senhor esteja convosco.
1: Ele está no meio de nós.
0: Por intercessão de Nossa Senhora Aparecida, Rainha e Padroeira do Brasil, que desça sobre vós e as vossas famílias, os vossos lares e trabalhos, sobre as intenções que trazeis neste momento de oração, pedidos, agradecimentos e louvores. A bênção de Deus Todo-Poderoso, Pai, Filho e Espírito Santo.
1: Amém.
0: A alegria do Senhor seja a vossa força, uma boa e abençoada tarde e de paz, e o Senhor vos acompanhe.
1: Graças a Deus.
0: Vamos rezar agora, neste momento finalzinho, a oração de beatificação do Padre Vitor Coelho. Você que está aí no banco tem a oração. Você que não estiver aqui na frente, nós temos uns exemplares aqui, ó, na mureta aqui à frente. Pode pegar e levar para você rezar em casa. Mas reze conosco neste momento. E essa oração tem um momento que a gente faz a pedido pessoal. Então, convidar você. Você tendo recebido uma graça especial, ou sabendo de alguém que tenha recebido uma graça especial do venerável Padre Vitor, por favor, se comunique conosco, dê o seu testemunho, traga essa especial alegria para nós compartilharmos. Juntos, então, voltemo-nos para Deus. Ah, lembrando uma coisa importante, você indo ao convento antigo, lá em cima, ao lado da Basílica Histórica, chamada antigamente Basílica Velha, você tem lá o memorial do Padre Vitor Coelho para visitar. Você pode visitar ao longo do dia, você vai encontrar material utilizado pelo Padre Vitor, coisas referentes aos redentoristas, vai poder visitar o túmulo dos missionários redentoristas que estão lá presentes, o túmulo onde estão repousando os restos mortais do nosso querido venerável Padre Vitor, vai poder rezar na capela. Então, faça uma visita lá no memorial Padre Vitor Coelho, ao lado do convento da Basílica Histórica. Agora juntos rezemos. Deus, Pai de bondade e misericórdia, que concedestes ao Padre Vitor Coelho o dom de anunciar a palavra da salvação com piedade e unção, concedei-me a graça de seguir seu exemplo de fé e confiança em vossa misericórdia e na intercessão de Maria, Mãe de Jesus, para obter minha conversão pessoal. Peço-vos, ó Trindade Santa, por intercessão de Nossa Senhora Aparecida, a beatificação do venerável Padre Vitor Coelho, para vossa maior honra e glória. Peço-vos ainda que me concedais, pela intercessão do venerável Padre Vitor Coelho, a graça particular de que tanto preciso. Um instante para você mencionar essa graça que pede a Deus por intercessão do venerável Padre Vitor. Por Jesus Cristo, nosso Senhor. Amém. Amém. Ave Maria, cheia de graça, o Senhor é convosco. Bendita sois vós entre as mulheres, e bendito é o fruto do vosso ventre, Jesus.
1: Santa Maria, Mãe de Deus, rogai por nós, pecadores, agora e na hora de nossa morte. Amém.
0: Glória ao Pai, ao Filho e ao Espírito Santo.
1: Como era no princípio, agora e sempre. Amém.
0: Glória ao Pai, ao Filho e ao Espírito Santo.
1: Como era no princípio, agora e sempre. Amém.
0: Glória ao Pai, ao Filho e ao Espírito Santo.
1: Como era no princípio, agora e sempre. Amém.
0: Em nome do Pai, do Filho e do Espírito Santo. Amém. Uma boa e abençoada tarde. Após o canto final, vamos fazer a bênção nos objetos de devoção. Você pode ficar aí no banco mesmo que a gente vai fazer a bênção. Depois faz uma fila aqui no corredor. Vai entrando no final para aspergir e saindo pelas laterais. Agora na bênção pode ficar no banquinho mesmo. Pode ficar sentadinho aí, tranquilo. Queremos agradecer as nossas irmãs que rezaram conosco hoje.

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6: O som que contagia você, me contagia também. 15 horas e 37 minutinhos. E você que vem comigo na sintonia, tá curtindo aí o melhor da música, né, galera? Tá curtindo também informação. E ó, inclusive pra você aí, acabou de ouvir aí, né, o projeto Minas Urbano, trazendo aí mais acessibilidade para o esporte, para todo brasileiro. E ó, lembrando aí também, galera, principalmente pros mineiros, né? E lembrando também pra você que tá buscando oportunidades no mercado de trabalho. Tá precisando trabalhar aí, meu amigo? Então tá querendo mudar, né, o seu posto de trabalho? Galera, vai rolar aí sexta-feira, tá um feirão de vagas e vai acontecer lá na Secretaria Municipal de Desenvolvimento, que é do lado ali do Madiba, né? Você que é de Sacramento aí sabe do que eu tô falando, ó. O horário é das 8 da manhã até as 14 horas, viu? É na sexta-feira, pra já começar o seu sexto daquele jeito.

galera, vai ter vaga aí, ó, pra auxiliar de serviços gerais, né, que é pra trabalhar em campo, vai ter pra almoxarife, analista de administrativo, analista de laboratório, estagiário, vai ter também pra eletricista, inspetor de manutenção agrícola, vai ter também aí, ó, pra lavador e lubrificador, líder de manutenção agrícola, tem também pra mecânico, motorista agrícola, operador de armazém e também para operador aí de máquina agrícola e também técnico de automação aí, né? Automação agrícola. Várias vagas aí, viu, galera? Não dá bobeira, não. Você que tá buscando oportunidades aí, quem sabe é a sua hora, hein? Lembrando aí, sexta-feira agora, dia 19, diretamente lá na Secretaria Municipal de Desenvolvimento Econômico, do lado do Madiba, viu? Lá na Rua São Pedro, número 71. Para mais informações, pode entrar em contato aí pelo 349-9971-2078. Qualquer dúvida, pode me chamar aí pelo WhatsApp da rádio também, tá? Daqui a pouquinho eu já posto aí para você ficar ligado e não perder essa oportunidade, hein? Fica parado não, meu amigo. Porque como dizia meu amigo Rick Martin, la vida, meu amigo, é louca. Segura aí.

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4: O som que contagia você e me contagia também. E é claro que você que tá ligado comigo sabe que tá no final da programação, né? E sempre com o final da programação vem aí também aquela mensagem para você levar aí pro seu dia, pra sua semana e pra sua vida, meus amigos. E logo depois aí chega o meu amigo Walter Filho, que já chegou na área por aqui, viu, galera? E ele vem aí com o ponteio da viola, trazendo aí o melhor da moda de viola pra você. E você que tá ligado aí sabe que o homem não é brincadeira não, viu? Dinossauro da Rádio Sacramento. E aí tá chegando aquela música selecionada pra você, viu? Então vamos pra você aí que tá precisando de motivação, gente. Que o seu dia seja repleto de energia positiva, a sua semana também. E com aquele otimismo contagiante que faz qualquer obstáculo parecer pequeno, viu? Ó, um pensamento importante pra você ter no seu dia aí é que a nossa atitude, meus amigos, muitas vezes ela pode parecer aí algo pequeno, mas é algo que diante da vida determina o brilho do nosso caminho. Então, escolha brilhar. Tenha um excelente dia, uma excelente semana e muita produtividade, viu? Porque com muito foco, muita força e muita fé, você mesmo é capaz de tudo. Muito obrigado, amigos. Valeu, até mais. Fui.

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4: O que é a teologia da prosperidade? A teologia da prosperidade se baseia na lei da reciprocidade. Se o ser humano for fiel a Deus, Deus seria obrigado a retribuir com prosperidade material. Essa visão transforma a fé em uma troca comercial, onde a fidelidade material garante bênçãos nessa vida. Essa teologia é antropocêntrica, coloca Deus a serviço do homem em vez do contrário. As igrejas dessa vertente têm clientes em vez de fiéis. As pessoas buscam benefícios, não a salvação. Isso leva à paganização do cristianismo, pois assim como nos cultos pagãos, faz-se uma oferta financeira esperando favores divinos em troca. A teologia da prosperidade distorce o verdadeiro cristianismo, pois não exige conversão nem uma vida moral reta. Essa teologia é uma séria distorção da fé cristã, transformando o nome de Jesus numa fórmula mágica e pagã.
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10: São 16 horas agora, mais 7 minutos, 16:07, boa tarde. Chegando aqui na Rádio Sacramento FM para começar o nosso ponteio da viola. Boa tarde, Sacramento, cidades vizinhas, comunidades rurais, amigas e amigos virtuais, a galera da net aí, né? Sejam bem-vindos, vamos juntinhos aí até às 18:30. Com a direção geral de Padre Ricardo Fidelis, a produção José Devair, a apresentação é desse amigo de vocês, sou eu, Walter Filho, já deixando à sua disposição aí nosso WhatsApp para você pedir a sua música, né? Mandando a sua mensagem de áudio ou texto pelo 9197-1748.

0: tivemos aí o Lourenço Lorival e a famosa Rainha do Paraná, né, moçada? Também a participação aí nessas primeiras de hoje, Zico e Zeca, Amor Sincero e o Milionário Zé Rico abriram o programa, trouxeram aí Você Vai Ver.
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0: bem, minha gente, agora 16 horas, 21 minutos, 16:21 em Sacramento. Vamos prosseguindo aqui com o nosso Ponteio da Viola, eu vou com você até às 18:30, né? Já trazendo aqui participação que tá chegando para nós aqui, nosso amigo Wilson de Uberaba, fala comigo, Wilson.
1: Ô, Martinho, boa tarde.
0: Boa tarde, moço.
1: De Uberaba. Manda um modão para nós aí, se for possível, golpe de mestre, está aqui na Vertigrão, esperando o horário para ir embora.
0: Maravilha, meu irmão, vem com Deus. Agora 16:22, pediu, ouviu aí o toque de mestre.

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1: 16 horas agora, 30 minutos, 16:30 em Sacramento. Modão arrumado demais essa aí, ó. Essa música, na verdade, é a gravação dela com Suline Marrueiro, mas aí quem gravou também foi o Rei Gaspar e Majestade. Ficou boa. Achei que ficou legal. Tião Carreiro e Pardinho, Golpe de Mestre, e o Lourenço Lorival, Rainha do Paraná.
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0: Vamos lá, vamos lá. São 16 horas agora, 39 minutos, 16:39. Tem participação chegando aqui no nosso Ponteio da Viola. Deixa eu falar com o Arnaldo aqui lá na fazenda Lajeado dos Teles, né? Ô, Arnaldo, fala, meu irmão. Fala aí.
2: Walter Filho, boa tarde.
0: Boa tarde.
2: O Walter Filho, manda uma moda aqui pra nós, aqui na fazenda Lajeado dos Teles. É o Arnaldo. Menino da canoa lá, olha que menino da canoa, né?
0: Menino da canoa, tá falado aí, tá chegando aí, o trio Parada Dura.

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1: Trio Parada Dura e o Menino da Canoa, e tem mais participação chegando. Vamos ver quem tá com a gente aqui agora. É a Sônia lá de Garapaba. Boa tarde, Sônia.
2: Boa tarde, aqui é a Sônia de Garapava. Queria oferecer uma música para dona Ana Espinheira. Ela tá ligadinha aqui no seu programa. Obrigado, boa tarde.
1: Tá bom, valeu, Sônia. Um abraço para você e para dona Ana.

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1: Olha aí, minha gente, atenção, trabalhadores de Sacramento e região, será realizado, tá procurando um emprego e um serviço, será realizado um feirão de vagas de emprego na próxima sexta-feira agora, dia 19 de junho, de 8 às 14 horas, na Secretaria Municipal de Desenvolvimento Econômico e Turístico, localizado na Rua São Pedro 71, no centro, ao lado do Instituto Madiba. Os interessados devem comparecer levando documento pessoal e currículo atualizado, viu? Há oportunidades para diversas áreas, incluindo funções no setor agrícola, manutenção, operação de máquinas, almoxarifado, laboratório, administração, estágio, elétrica, mecânica, motoristas e automação agrícola. Todas as vagas também são destinadas a pessoas com deficiência, PCD. Para mais informações, o contato disponível é o 349-9971-2078. Não perca essa oportunidade de ingressar ou retornar ao mercado de trabalho. 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
1: Muito bem, são 16 horas agora, 53 minutos, 16:53. Vamos falar de coisa boa, né? Vamos falar de coisa muito boa. 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Prosseguindo aqui com o nosso programa, atendendo a participação da dona Adair lá no Flamboyant, oferecendo música para a dona Francisca no Rosário. Ela pediu pra gente escolher uma música que a dona Francisca gosta. Ela gosta dessa aqui, dona Adair.

0: 17h01, 17h01 em Sacramento. 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Memoriza aí, que é quando você quiser ouvir uma programação de qualidade, aí você sintoniza 100,3, viu? Desde as 4 horas da manhã nós temos locução ao vivo, né? Programas variados, tocando todos os estilos aí que você gosta, né? Agora, por exemplo, esse é o nosso ponteio da viola, das 16h às 18h30, é só babão. E nós tivemos aí o Ricardo e João Fernando com a participação de César Menotti, Amor em Dobro. Emílio Eduardo antes cantaram Promessa Forte, 17h02.
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1: Dezessete horas agora, 11 minutos, 17:11.

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0: 17 horas agora, 19 minutos, 17 mais 19. É, nós tivemos aqui o Zé Lourenço. Ei, vida dura, hein? Vida dura é o nome da moda. Zé Mulato e Cassiano, Diário do Caipira. Tá nascendo, tá feliz. Você do outro lado do rádio, seja bem-vindo à nossa programação, viu? Muito obrigado pela sua audiência sempre aí com a gente. 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

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Ponteio da Viola. 17 horas agora, 27 minutos, 17:27. Chegando aí o Zé Garoto e Di Moré.

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1: Muito bem, tivemos essa música bonita, né? É, Zé Garoto e Dim Moré, Deus Natureza. E agora eu atendo o David, oferecendo música para sua madrinha Gasparina Bisinotto, os padrinhos Wagner, Paulinho, o garoto Vinícius, né? A professora Juliana, os pais Sr. Oswaldo, Dona Badia e o garoto também, o Gabriel, né? E ele pediu para ouvir Rolando Boldrin, Vaca Estrela e Boi Fubá.

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0: São 17:41 agora, sequenciando aqui o nosso Ponteio da Viola. Vamos trazendo mais música, porque vem aí o Zé Fortuna e Pitangueiro.

0: 17h48, 17h48. O Zé Tapera e Teodoro trouxeram pra nós aí o sino de Três Lagoas, né? Antes o Zé Portuni, Pitangueira, Cavalo Branco, também conhecido aí como Cavalo Baio. Moda é boa. Faltam agora 11 minutos para as 18 horas. Já já às 18 horas nós temos a oração do Ângelus com o arcebispo Dom Paulo.
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4: Olha o trio.

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18 horas. 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

0: Pai, do Filho e do Espírito Santo. Amém. O anjo do Senhor anunciou a Maria,
1: e ela concebeu do Espírito Santo.
0: Ave Maria, cheia de graça, o Senhor é convosco. Bendita sois vós entre as mulheres, e bendito é o fruto do vosso ventre, Jesus.
1: Santa Maria, Mãe de Deus, rogai por nós, pecadores, agora e na hora de nossa morte. Amém.
0: Eis aqui a serva do Senhor.
1: Faça-se em mim segundo a tua palavra.
0: Ave Maria, cheia de graça, o Senhor é convosco. Bendita sois vós entre as mulheres, e bendito é o fruto do vosso ventre, Jesus.
1: Santa Maria, Mãe de Deus, rogai por nós, pecadores, agora e na hora de nossa morte. Amém.
0: O Verbo divino se fez carne
1: e habitou entre nós.
0: Ave Maria, cheia de graça, o Senhor é convosco. Bendita sois vós entre as mulheres, bendito é o fruto do vosso ventre, Jesus.
1: Santa Maria, Mãe de Deus, rogai por nós, pecadores, agora e na hora de nossa morte. Amém.
0: Rogai por nós, Santa Mãe de Deus,
1: para que sejamos dignos das promessas de Cristo.
0: Oremos, infundir, Senhor, em nossos corações a vossa graça, para que nós, que conhecemos pela anunciação do anjo a encarnação de Jesus Cristo, vosso Filho, cheguemos por sua paixão e morte na cruz à glória da ressurreição, pelo mesmo Cristo nosso Senhor.
1: Amém.
0: E desejo para todos que nos acompanham as bênçãos de Deus Todo-Poderoso, o Pai, o Filho e o Espírito Santo, e permaneça para sempre.

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6: Muito bem, 18h05 e volta aí com o nosso Ponteio da Viola para a última meia hora de programa, né? Já trazendo esse modão aqui do Teodoro Sampaio. Mentira!

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1: Soldão. Alô, menino.

0: 18h16, 18 e mais 16 na Sacra City. Eita, faz isso não, paixão. É a moda do Roberto e Meirinho, né? Antes tivemos aí Rob Roger, No Calor dos Teus Abraços, sucesso das irmãs Galvão, né? E o Teodoro e Sampaio trouxeram aí Mentira. Gostou da moda?
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5: 10. 18:22. Vamos para as últimas de hoje. Chegando aí o Rei da Mata e o Tião do Gado.

Tudo bem, minha gente, tá na hora de ir embora, né? Nós tivemos aí, ó, você gosta de saber o que tocou, redator, jornalista, é o que tá cantando agora a prova do tempo, para fechar o programa. Tivemos Ramoncito Gomes, ela e o Rei da Mata e Tião do Gado, Cemitério Assombrado. Tô indo embora porque vem aí o Santo Terço com o Padre Ricardo, mas a gente volta amanhã, se o bom Deus assim o permitir, porque é graças a ele é que a vida continua. Fiquem com Deus. Eu tô indo nessa. Tchau, tchau. Fui.

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Com o coração cheio de esperança, iniciemos nossa oração pedindo pelas famílias, pela igreja, pelo mundo e por todas as intenções que trazemos em nosso coração. Em nome do Pai e do Filho e do Espírito Santo. Amém. Senhor Jesus, nós vos oferecemos este terço que vamos rezar, contemplando os mistérios de nossa redenção. Concedei-nos, por intercessão de Maria, vossa Mãe Santíssima, a quem nos dirigimos, as virtudes que nos são necessárias para bem rezá-lo e a graça que nos vem desta santa

0: Contemplamos nesse dia os mistérios gloriosos. Nos mistérios gloriosos celebramos a vitória de Cristo sobre a morte e a glorificação de Maria. Esses mistérios renovam nossa esperança, recordando-nos que com Cristo também somos chamados à vida plena na glória do Pai. Creio em Deus Pai Todo-Poderoso, Criador do céu e da terra, e em Jesus Cristo, seu único Filho, nosso Senhor, que foi concebido pelo poder do Espírito Santo, nasceu da Virgem Maria, padeceu sob Pôncio Pilatos, foi crucificado, morto e sepultado, desceu à mansão dos mortos, ressuscitou ao terceiro dia, subiu aos céus, está sentado à direita de Deus Pai Todo-Poderoso, donde há de vir a julgar os vivos e os mortos. Creio no Espírito Santo, na Santa Igreja Católica, na comunhão dos santos, na remissão dos pecados, na ressurreição da carne, na vida eterna. Amém. Pai nosso que estais no céu, santificado seja o vosso nome. Venha a nós o vosso reino. Seja feita a vossa vontade, assim na terra como no céu.
1: O pão nosso de cada dia nos dai hoje. Perdoai-nos as nossas ofensas, assim como nós perdoamos a quem nos tem ofendido. E nos dai hoje. Perdoai-nos as nossas ofensas, assim como nós perdoamos.

0: de Deus, rogai por nós, pecadores, agora e na hora da nossa morte. Amém.
1: Ave Maria, cheia de graça, o Senhor é convosco, bendita sois vós entre as mulheres, e bendito é o fruto do vosso ventre, Jesus.
0: Santa Maria, Mãe de Deus, rogai por nós, pecadores, agora e na hora da nossa morte. Amém.
1: Glória ao Pai, ao Filho e ao Espírito Santo.
0: Assim como era no princípio, agora e sempre, pelos séculos dos séculos. Amém.
1: Ó meu Jesus, perdoai-nos, livrai-nos do fogo do inferno, levai as almas todas para o céu e socorrei principalmente aquelas que mais precisarem da vossa misericórdia. Sagrado Coração de Jesus, nós temos confiança em vós. Nossa Senhora do Patrocínio do Santíssimo Sacramento, rogai por nós. No primeiro mistério contemplamos a ressurreição do Senhor Jesus.

0: Pai nosso que estais nos céus, santificado seja o vosso nome. Venha a nós o vosso reino. Seja feita a vossa vontade, assim na terra como no céu.
1: O pão nosso de cada dia nos dai hoje. Perdoai-nos as nossas ofensas, assim como nós perdoamos a quem nos tem ofendido. E não nos deixeis cair em tentação, mas livrai-nos do mal. Amém.
0: Ave Maria, cheia de graça, o Senhor é convosco. Bendita sois vós entre as mulheres. E bendito é o fruto do vosso ventre, Jesus.
1: Santa Maria, Mãe de Deus, rogai por nós, pecadores, agora e na hora da nossa morte. Amém.
0: Ave Maria, cheia de graça, o Senhor é convosco. Bendita sois vós entre as mulheres, e bendito é o fruto do vosso ventre, Jesus.
1: Santa Maria, Mãe de Deus, rogai por nós, pecadores, agora e na hora da nossa morte. Amém.
0: Ave Maria, cheia de graça, o Senhor é convosco. Bendita sois vós entre as mulheres, e bendito é o fruto do vosso ventre, Jesus.
1: Santa Maria, Mãe de Deus, rogai por nós, pecadores, agora e na hora da nossa morte. Amém.
0: Ave Maria, cheia de graça, o Senhor é convosco. Bendita sois vós entre as mulheres, e bendito é o fruto do vosso ventre, Jesus.
1: Santa Maria, Mãe de Deus, rogai por nós, pecadores, agora e na hora da nossa morte. Amém.
0: Ave Maria, cheia de graça, o Senhor é convosco. Bendita sois vós entre as mulheres, e bendito é o fruto do vosso ventre, Jesus.
1: Santa Maria, Mãe de Deus, rogai por nós, pecadores, agora e na hora da nossa morte. Amém.
0: Ave Maria, cheia de graça, o Senhor é convosco. Bendita sois vós entre as mulheres, e bendito é o fruto do vosso ventre, Jesus.
1: Santa Maria, Mãe de Deus, rogai por nós, pecadores, agora e na hora da nossa morte. Amém.
0: Ave Maria, cheia de graça, o Senhor é convosco. Bendita sois vós entre as mulheres, e bendito é o fruto do vosso ventre, Jesus.
1: Santa Maria, Mãe de Deus, rogai por nós, pecadores, agora e na hora da nossa morte. Amém.
0: Ave Maria, cheia de graça, o Senhor é convosco. Bendita sois vós entre as mulheres, e bendito é o fruto do vosso ventre, Jesus.
1: Santa Maria, Mãe de Deus, rogai por nós, pecadores, agora e na hora da nossa morte. Amém.
0: Ave Maria, cheia de graça, o Senhor é convosco. Bendita sois vós entre as mulheres, e bendito é o fruto do vosso ventre, Jesus.
1: Santa Maria, Mãe de Deus, rogai por nós, pecadores, agora e na hora da nossa morte. Amém.
0: Ave Maria, cheia de graça, o Senhor é convosco. Bendita sois vós entre as mulheres, e bendito é o fruto do vosso ventre, Jesus.
1: Santa Maria, Mãe de Deus, rogai por nós, pecadores, agora e na hora da nossa morte. Amém.
0: Glória ao Pai, e ao Filho, e ao Espírito Santo.
1: Assim como era no princípio, agora e sempre, pelos séculos dos séculos. Amém.
0: Ó meu Jesus, perdoai-nos, livrai-nos do fogo do inferno. Levai as almas todas para o céu. E

socorrei principalmente aquelas que mais precisarem da vossa misericórdia. Sagrado Coração de Jesus, nós temos confiança em vós. Ó Maria concebida sem pecado, rogai por nós que recorremos a vós. No segundo mistério contemplamos a ascensão de Jesus aos céus.

0: nosso que estais nos céus, santificado seja o vosso nome. Venha a nós o vosso reino. Seja feita a vossa vontade, assim na terra como no céu.
1: O pão nosso de cada dia nos dai hoje. Perdoai-nos as nossas ofensas, assim como nós perdoamos a quem nos tem ofendido. E não nos deixeis cair em tentação, mas livrai-nos do mal. Amém.
0: Ave Maria, cheia de graça, o Senhor é convosco. Bendita sois vós entre as mulheres. E bendito é o fruto do vosso ventre, Jesus.
1: Santa Maria, Mãe de Deus, rogai por nós, pecadores, agora e na hora da nossa morte. Amém.
0: Ave Maria, cheia de graça, o Senhor é convosco. Bendita sois vós entre as mulheres, e bendito é o fruto do vosso ventre, Jesus.
1: Santa Maria, Mãe de Deus, rogai por nós, pecadores, agora e na hora da nossa morte. Amém.
0: Ave Maria, cheia de graça, o Senhor é convosco. Bendita sois vós entre as mulheres, e bendito é o fruto do vosso ventre, Jesus.
1: Santa Maria, Mãe de Deus, rogai por nós, pecadores, agora e na hora da nossa morte. Amém.
0: Ave Maria, cheia de graça, o Senhor é convosco. Bendita sois vós entre as mulheres, e bendito é o fruto do vosso ventre, Jesus.
1: Santa Maria, Mãe de Deus, rogai por nós, pecadores, agora e na hora da nossa morte. Amém.
0: Ave Maria, cheia de graça, o Senhor é convosco. Bendita sois vós entre as mulheres, e bendito é o fruto do vosso ventre, Jesus.
1: Santa Maria, Mãe de Deus, rogai por nós, pecadores, agora e na hora da nossa morte. Amém.
0: Ave Maria, cheia de graça, o Senhor é convosco. Bendita sois vós entre as mulheres, e bendito é o fruto do vosso ventre, Jesus.
1: Santa Maria, Mãe de Deus, rogai por nós, pecadores, agora e na hora da nossa morte. Amém.
0: Ave Maria, cheia de graça, o Senhor é convosco. Bendita sois vós entre as mulheres, e bendito é o fruto do vosso ventre, Jesus.
1: Santa Maria, Mãe de Deus, rogai por nós, pecadores, agora e na hora da nossa morte. Amém.
0: Ave Maria, cheia de graça, o Senhor é convosco. Bendita sois vós entre as mulheres, e bendito é o fruto do vosso ventre, Jesus.
1: Santa Maria, Mãe de Deus, rogai por nós, pecadores, agora e na hora da nossa morte. Amém.
0: Ave Maria, cheia de graça, o Senhor é convosco. Bendita sois vós entre as mulheres, e bendito é o fruto do vosso ventre, Jesus.
1: Santa Maria, Mãe de Deus, rogai por nós, pecadores, agora e na hora da nossa morte. Amém.
0: Ave Maria, cheia de graça, o Senhor é convosco. Bendita sois vós entre as mulheres, e bendito é o fruto do vosso ventre, Jesus.
1: Santa Maria, Mãe de Deus, rogai por nós, pecadores, agora e na hora da nossa morte. Amém.
0: Glória ao Pai, e ao Filho, e ao Espírito Santo.
1: Assim como era no princípio, agora e sempre, pelos séculos dos séculos. Amém.
0: Ó meu Jesus, perdoai-nos, livrai-nos do fogo do inferno. Levai as almas todas para o céu e socorrei principalmente aquelas que mais precisarem da vossa misericórdia. Sagrado Coração de Jesus, nós temos confiança em vós. Ó Maria concebida sem pecado, rogai por nós que recorremos a vós. No terceiro mistério contemplamos a vinda do Espírito Santo sobre os apóstolos.

0: Pai nosso que estais nos céus, santificado seja o vosso nome. Venha a nós o vosso reino. Seja feita a vossa vontade, assim na terra como no céu.
1: O pão nosso de cada dia nos dai hoje. Perdoai-nos as nossas ofensas, assim como nós perdoamos a quem nos tem ofendido. E não nos deixeis cair em tentação, mas livrai-nos do mal. Amém.
0: Ave Maria, cheia de graça, o Senhor é convosco. Bendita sois vós entre as mulheres, e bendito é o fruto do vosso ventre, Jesus.
1: Santa Maria, Mãe de Deus, rogai por nós, pecadores, agora e na hora da nossa morte. Amém.
0: Ave Maria, cheia de graça, o Senhor é convosco. Bendita sois vós entre as mulheres, e bendito é o fruto do vosso ventre, Jesus.
1: Santa Maria, Mãe de Deus, rogai por nós, pecadores, agora e na hora da nossa morte. Amém.
0: Ave Maria, cheia de graça, o Senhor é convosco. Bendita sois vós entre as mulheres, e bendito é o fruto do vosso ventre, Jesus.
1: Santa Maria, Mãe de Deus, rogai por nós, pecadores, agora e na hora da nossa morte. Amém.
0: Ave Maria, cheia de graça, o Senhor é convosco. Bendita sois vós entre as mulheres, e bendito é o fruto do vosso ventre, Jesus.
1: Santa Maria, Mãe de Deus, rogai por nós, pecadores, agora e na hora da nossa morte. Amém.
0: Ave Maria, cheia de graça, o Senhor é convosco. Bendita sois vós entre as mulheres, e bendito é o fruto do vosso ventre, Jesus.
1: Santa Maria, Mãe de Deus, rogai por nós, pecadores, agora e na hora da nossa morte. Amém.
0: Ave Maria, cheia de graça, o Senhor é convosco. Bendita sois vós entre as mulheres, e bendito é o fruto do vosso ventre, Jesus.
1: Santa Maria, Mãe de Deus, rogai por nós, pecadores, agora e na hora da nossa morte. Amém.
0: Ave Maria, cheia de graça, o Senhor é convosco. Bendita sois vós entre as mulheres, e bendito é o fruto do vosso ventre, Jesus.
1: Santa Maria, Mãe de Deus, rogai por nós, pecadores, agora e na hora da nossa morte. Amém.
0: Ave Maria, cheia de graça, o Senhor é convosco. Bendita sois vós entre as mulheres, e bendito é o fruto do vosso ventre, Jesus.
1: Santa Maria, Mãe de Deus, rogai por nós, pecadores, agora e na hora da nossa morte. Amém.
0: Ave Maria, cheia de graça, o Senhor é convosco. Bendita sois vós entre as mulheres, e bendito é o fruto do vosso ventre, Jesus.
1: Santa Maria, Mãe de Deus, rogai por nós, pecadores, agora e na hora da nossa morte. Amém.
0: Ave Maria, cheia de graça, o Senhor é convosco. Bendita sois vós entre as mulheres, e bendito é o fruto do vosso ventre, Jesus.
1: Santa Maria, Mãe de Deus, rogai por nós, pecadores, agora e na hora da nossa morte. Amém.
0: Glória ao Pai, e ao Filho, e ao Espírito Santo.
1: Assim como era no princípio, agora e sempre, pelos séculos dos séculos. Amém.
0: Ó meu Jesus, perdoai-nos, livrai-nos do fogo do inferno. Levai as almas todas para o céu e socorrei principalmente aquelas que mais precisarem da vossa misericórdia. Sagrado Coração de Jesus, nós temos confiança em vós. Ó Maria concebida sem pecado, rogai por nós que recorremos a vós. No quarto mistério contemplamos a Assunção de Nossa Senhora ao céu.

0: Pai nosso que estais nos céus, santificado seja o vosso nome. Venha a nós o vosso reino, seja feita a vossa vontade, assim na terra como no céu.
1: O pão nosso de cada dia nos dai hoje. Perdoai-nos as nossas ofensas, assim como nós perdoamos a quem nos tem ofendido. E não nos deixeis cair em tentação, mas livrai-nos do mal. Amém.
0: Ave Maria, cheia de graça, o Senhor é convosco. Bendita sois vós entre as mulheres. E bendito é o fruto do vosso ventre, Jesus.
1: Santa Maria, Mãe de Deus, rogai por nós, pecadores, agora e na hora da nossa morte. Amém.
0: Ave Maria, cheia de graça, o Senhor é convosco. Bendita sois vós entre as mulheres, e bendito é o fruto do vosso ventre, Jesus.
1: Santa Maria, Mãe de Deus, rogai por nós, pecadores, agora e na hora da nossa morte. Amém.
0: Ave Maria, cheia de graça, o Senhor é convosco. Bendita sois vós entre as mulheres, e bendito é o fruto do vosso ventre, Jesus.
1: Santa Maria, Mãe de Deus, rogai por nós, pecadores, agora e na hora da nossa morte. Amém.
0: Ave Maria, cheia de graça, o Senhor é convosco. Bendita sois vós entre as mulheres, e bendito é o fruto do vosso ventre, Jesus.
1: Santa Maria, Mãe de Deus, rogai por nós, pecadores, agora e na hora da nossa morte. Amém.
0: Ave Maria, cheia de graça, o Senhor é convosco. Bendita sois vós entre as mulheres, e bendito é o fruto do vosso ventre, Jesus.
1: Santa Maria, Mãe de Deus, rogai por nós, pecadores, agora e na hora da nossa morte. Amém.
0: Ave Maria, cheia de graça, o Senhor é convosco. Bendita sois vós entre as mulheres, e bendito é o fruto do vosso ventre, Jesus.
1: Santa Maria, Mãe de Deus, rogai por nós, pecadores, agora e na hora da nossa morte. Amém.
0: Ave Maria, cheia de graça, o Senhor é convosco. Bendita sois vós entre as mulheres, e bendito é o fruto do vosso ventre, Jesus.
1: Santa Maria, Mãe de Deus, rogai por nós, pecadores, agora e na hora da nossa morte. Amém.
0: Ave Maria, cheia de graça, o Senhor é convosco. Bendita sois vós entre as mulheres, e bendito é o fruto do vosso ventre, Jesus.
1: Santa Maria, Mãe de Deus, rogai por nós, pecadores, agora e na hora da nossa morte. Amém.
0: Ave Maria, cheia de graça, o Senhor é convosco. Bendita sois vós entre as mulheres, e bendito é o fruto do vosso ventre, Jesus.
1: Santa Maria, Mãe de Deus, rogai por nós, pecadores, agora e na hora da nossa morte. Amém.
0: Ave Maria, cheia de graça, o Senhor é convosco. Bendita sois vós entre as mulheres, e bendito é o fruto do vosso ventre, Jesus.
1: Santa Maria, Mãe de Deus, rogai por nós, pecadores, agora e na hora da nossa morte. Amém.
0: Glória ao Pai, e ao Filho, e ao Espírito Santo.
1: Assim como era no princípio, agora e sempre, pelos séculos dos séculos. Amém.
0: Ó meu Jesus, perdoai-nos, livrai-nos do fogo do inferno. Levai as almas todas para o céu, e socorrei principalmente aquelas que mais precisarem da vossa misericórdia. Sagrado Coração de Jesus, nós temos confiança em vós. Ó Maria concebida sem pecado, rogai por nós que recorremos a vós. No quinto mistério, contemplamos a coroação de Nossa Senhora como Rainha do céu e da terra.

0: Pai nosso que estais nos céus, santificado seja o vosso nome. Venha a nós o vosso reino, seja feita a vossa vontade, assim na terra como no céu.
1: O pão nosso de cada dia nos dai hoje. Perdoai-nos as nossas ofensas, assim como nós perdoamos a quem nos tem ofendido. E não nos deixeis cair em tentação, mas livrai-nos do mal. Amém.
0: Ave Maria, cheia de graça, o Senhor é convosco. Bendita sois vós entre as mulheres. E bendito é o fruto do vosso ventre, Jesus.
1: Santa Maria, Mãe de Deus, rogai por nós, pecadores, agora e na hora da nossa morte. Amém.
0: Ave Maria, cheia de graça, o Senhor é convosco. Bendita sois vós entre as mulheres, e bendito é o fruto do vosso ventre, Jesus.
1: Santa Maria, Mãe de Deus, rogai por nós, pecadores, agora e na hora da nossa morte. Amém.
0: Ave Maria, cheia de graça, o Senhor é convosco. Bendita sois vós entre as mulheres, e bendito é o fruto do vosso ventre, Jesus.
1: Santa Maria, Mãe de Deus, rogai por nós, pecadores, agora e na hora da nossa morte. Amém.
0: Ave Maria, cheia de graça, o Senhor é convosco. Bendita sois vós entre as mulheres, e bendito é o fruto do vosso ventre, Jesus.
1: Santa Maria, Mãe de Deus, rogai por nós, pecadores, agora e na hora da nossa morte. Amém.
0: Ave Maria, cheia de graça, o Senhor é convosco. Bendita sois vós entre as mulheres, e bendito é o fruto do vosso ventre, Jesus.
1: Santa Maria, Mãe de Deus, rogai por nós, pecadores, agora e na hora da nossa morte. Amém.
0: Ave Maria, cheia de graça, o Senhor é convosco. Bendita sois vós entre as mulheres, e bendito é o fruto do vosso ventre, Jesus.
1: Santa Maria, Mãe de Deus, rogai por nós, pecadores, agora e na hora da nossa morte. Amém.
0: Ave Maria, cheia de graça, o Senhor é convosco. Bendita sois vós entre as mulheres, e bendito é o fruto do vosso ventre, Jesus.
1: Santa Maria, Mãe de Deus, rogai por nós, pecadores, agora e na hora da nossa morte. Amém.
0: Ave Maria, cheia de graça, o Senhor é convosco. Bendita sois vós entre as mulheres, e bendito é o fruto do vosso ventre, Jesus.
1: Santa Maria, Mãe de Deus, rogai por nós, pecadores, agora e na hora da nossa morte. Amém.
0: Ave Maria, cheia de graça, o Senhor é convosco. Bendita sois vós entre as mulheres, e bendito é o fruto do vosso ventre, Jesus.
1: Santa Maria, Mãe de Deus, rogai por nós, pecadores, agora e na hora da nossa morte. Amém.
0: Ave Maria, cheia de graça, o Senhor é convosco. Bendita sois vós entre as mulheres, e bendito é o fruto do vosso ventre, Jesus.
1: Santa Maria, Mãe de Deus, rogai por nós, pecadores, agora e na hora da nossa morte. Amém.
0: Glória ao Pai, e ao Filho, e ao Espírito Santo.
1: Assim como era no princípio, agora e sempre, pelos séculos dos séculos. Amém.
0: Ó meu Jesus, perdoai-nos, livrai-nos do fogo do inferno. Levai as almas todas para o céu, e socorrei principalmente aquelas que mais precisarem da vossa misericórdia. Sagrado Coração de Jesus, nós temos confiança em vós. Ó Maria concebida sem pecado, rogai por nós que recorremos a vós. Infinitas graças vos damos, soberana rainha, pelos benefícios que todos os dias recebemos de vossas mãos liberais. Dignai-vos agora e para sempre tomar-nos debaixo do vosso poderoso amparo. E para mais vos agradecer, vos saudamos dizendo:
1: Salve, Rainha, Mãe de Misericórdia, vida, doçura e esperança nossa, salve. A vós bradamos os degradados filhos de Eva, a vós suspiramos gemendo e chorando neste vale de lágrimas. Eia, pois, advogada nossa, esses vossos olhos misericordiosos a nós volvei, e depois deste desterro, mostrai-nos Jesus, bendito fruto do vosso ventre, ó clemente, ó piedosa, ó doce sempre Virgem Maria.
0: Rogai por nós, Santa Mãe de Deus,
1: para que sejamos dignos das promessas de Cristo. Amém.
0: O Senhor esteja convosco.
2: Ele está no meio de nós.
0: Abençoe-vos Deus Todo-Poderoso, Pai, Filho e Espírito Santo. Amém.

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0: quarta-feira, 17 de junho de 2026.
1: Vamos ao destaque do dia: proteção de crianças nas redes, combate ao crime e crescimento econômico.
0: Temas tratados pelo presidente Lula no encerramento da reunião do G7, na França.
1: Grupo reúne as maiores economias do Ocidente e Brasil participou pela 10ª vez como convidado.
0: O presidente discutiu com países desenvolvidos formas de um mundo voltar a crescer com inclusão dos mais pobres.
2: O mundo precisa crescer para que a economia volte a crescer. Não adianta crescer só para a Alemanha, crescer só para os Estados Unidos, crescer só para a França. Não, é preciso, sem diminuir o padrão de vida deles, crescer para outros países.
1: E ainda, acesso à água.
0: O Ministério da Saúde anuncia a instalação de quase 21 mil cisternas em 8 estados do semiárido.
1: E tarifa social de água e esgoto para famílias de baixa renda já chegou a quase 2 mil municípios. Pablo Mundinho.
3: A meta é que a tarifa social esteja implementada em todo o país até dezembro.
0: Você vai ouvir também arte e música.
1: Uso de materiais pedagógicos relacionados a essas disciplinas chegou a 45% das escolas públicas em 2024. Natália Koslick.
4: Essa ampliação está associada a melhores notas em língua portuguesa e matemática, além de menores índices de distorção e idade séria.
0: Hoje, na apresentação da Voz do Brasil, eu, Mariana Jungmann e Luciano Seixas.
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0: Regulamentação dos meios digitais, combate ao crime organizado e crescimento econômico equilibrado foram alguns dos temas discutidos pelo presidente Lula hoje em Evian, na França.
1: Lula participou como convidado do encontro do G7, grupo formado pelas principais economias desenvolvidas do Ocidente.
0: A repórter Luana Karen esteve lá acompanhando esse último dia de encontro.
5: No último dia de debates em Evian, na França, o presidente Lula defendeu a ampliação de investimentos em desenvolvimento, infraestrutura e qualificação profissional durante a sessão do G7, que reuniu representantes das principais economias desenvolvidas do mundo. Em coletiva à imprensa, o presidente brasileiro informou que foram discutidas formas de alcançar um crescimento econômico equilibrado que beneficie todos os países.
2: Cada reunião do G7 é a oportunidade da gente discutir com os países desenvolvidos tanto o equilíbrio quanto o desequilíbrio na ordem política, econômica e social, levando em conta a necessidade de cada país. O mundo precisa crescer para que a economia volte a crescer. Não adianta crescer só para a Alemanha, crescer só para os Estados Unidos, crescer só para a França. Não, é preciso, sem diminuir o padrão de vida deles, crescer para outros países.
5: Outro assunto em pauta foi a inteligência artificial. Junto a chefes de governo e de estado e CEOs das principais empresas de tecnologia do mundo, o presidente Lula defendeu a regulamentação dos meios digitais para proteger direitos fundamentais de crianças, adolescentes e mulheres. E apresentou como um exemplo o Estatuto Digital para Crianças e Adolescentes, aprovado recentemente no Brasil, com obrigações para as empresas de tecnologia.
2: Fiz questão de dizer para eles duas coisas importantes que o Brasil fez: a proibição de telefone nas escolas e, segundo, o ECA Digital, que é a regulação digital mais importante feita no mundo para jovens e adolescentes. E eu queria que eles conhecessem.
5: No intervalo das reuniões ampliadas, Lula teve encontros bilaterais com o presidente do Egito, Abdel Fattah el-Sisi, e com o presidente da Ucrânia, Volodymyr Zelensky. De volta a Genebra, Lula se encontrou com o secretário-geral da Interpol, Valdeci Urquiza. A reunião tratou de ações concretas voltadas à América do Sul para fazer frente ao crime organizado transnacional. O diretor-geral da Polícia Federal, Andrei Rodrigues, destacou a colaboração do Brasil nesse trabalho.
6: Vamos reunir os 12 países sul-americanos num grande esforço para o enfrentamento ao tráfico de drogas, tráfico de armas, crimes ambientais, enfim, todos aqueles delitos que nós pudermos fazer a investigação. Ano passado, retiramos mais de 10 bilhões de reais do crime organizado e agora, com essa nova iniciativa e essa parceria, não só do Brasil, mas de todos os países com a Interpol, vai ser possível ampliar essa capacidade operacional e alcançar patrimônios ocultos.
5: Ainda na entrevista que deu aos jornalistas, o presidente Lula destacou a relação do país com a China e voltou a reafirmar a soberania brasileira, inclusive em relação às eleições. Ao final da coletiva, o presidente Lula embarcou de volta ao Brasil. De Genebra, na Suíça, Luana Karen.
1: Mais água para 498 municípios que sofrem com o período de clima seco.
0: O governo do Brasil anunciou a instalação de quase 21 mil cisternas para garantir o abastecimento nos estados do semiárido.
1: A repórter Gabriela Noronha acompanhou esse anúncio e traz pra gente os detalhes. Boa noite, Gabriela.
7: Boa noite, Luciano, Mariana, boa noite a todos que nos ouvem na Voz do Brasil. Olha, foram assinados hoje as ordens de serviço que autorizam a instalação de cerca de 21 mil cisternas. Essas unidades vão beneficiar 498 municípios em 8 estados, que são Bahia, Ceará, Minas Gerais, Paraíba, Pernambuco, Piauí, Rio Grande do Norte e Sergipe. Para esta ação estão sendo investidos mais de 250 milhões de reais. Segundo o governo, o objetivo é garantir a captação e armazenamento de água em períodos de estiagem, além de reduzir a dependência de soluções emergenciais no semiárido brasileiro, como o abastecimento por carros-pipa. As famílias beneficiadas foram selecionadas de acordo com critérios técnicos e sociais, priorizando populações em situação de maior vulnerabilidade, inscritas no Cadastro Único, famílias chefiadas por mulheres, comunidades quilombolas e pessoas com deficiência. De acordo com o ministro da Saúde, Alexandre Padilha, a iniciativa marca um avanço importante na política de segurança hídrica no país.
8: Com acesso à água de qualidade, de forma permanente, com estruturas resilientes, com tecnologias adaptadas à realidade local, mecanismos que garantam formas resilientes para enfrentar de forma transitória situações das tragédias climáticas ou da seca ou das enchentes, são fundamentais.
7: E olha, desde 2023, o governo do Brasil já entregou mais de 121 mil unidades de cisternas por meio do programa Cisternas. A maioria das distribuições se concentra nos estados do semiárido do Brasil. Mas o programa também beneficia comunidades na região amazônica, assim como em localidades de Mato Grosso do Sul, Goiás e Rio Grande do Sul, e utilizando aí tecnologias que se adequam às particularidades dessas regiões. As cisternas implementadas pelo programa têm uma capacidade que varia de 16 mil a 52 mil litros de água, o que possibilita o armazenamento seguro durante as secas. Mariana, Luciano.
0: Obrigada, Gabriela Noronha, pelas informações ao vivo na Voz do Brasil.
1: E outra forma de garantir segurança hídrica para a população mais vulnerável é por meio da tarifa social de água e esgoto.
0: O benefício já chegou a 1.905 municípios, onde vivem mais de 156 milhões de brasileiros.
1: E a Agência Nacional de Águas e Saneamento Básico, ANA, alerta que o prazo para a implantação ou implementação da tarifa se encerra em dezembro deste ano.
0: A tarifa social foi criada por lei em 2024.
3: A tarifa social de água e esgoto chegou em municípios onde vivem mais de 156 milhões de brasileiros. O benefício garante desconto de pelo menos 50% na conta de água e esgoto para famílias de baixa renda inscritas no Cadastro Único ou que tenham integrantes que recebem o benefício de prestação continuada, o BPC. A implementação ocorre em diferentes etapas, como a coleta de dados do Cadastro Único e do BPC, ajustes de equilíbrio econômico-financeiro dos contratos e a conclusão do benefício pelos prestadores de serviço. A meta é que a tarifa social esteja implementada em todo o país até dezembro, explica Silvano Silvério e superintendente de regulação de saneamento básico da ANA.
9: A partir de dezembro de 2026, já não estará cumprindo a lei aqueles municípios que não tiverem a tarifa social instituída, né? Isso é muito importante, então é preciso correr nesse processo de obter as informações do Cade Único, do BPC, fazer os estudos em reequilíbrio econômico financeiro e implementar a tarifa até dezembro de 2026, que é o limite dado pela lei.
3: A tarifa social de água e esgoto foi criada por lei em 2024 e busca ampliar o acesso à população de baixa renda a um serviço essencial, com a concessão automática do desconto a partir das informações do Cade Único e do BPC. Reportagem Pablo Mundim.
1: Para facilitar o acesso aos serviços de saúde e humanizar os atendimentos, o governo do Brasil já entregou mais de 3.300 veículos para transportar a população que mora a mais de 50 quilômetros de distância dos grandes centros urbanos.
0: São vans, micro-ônibus e ambulâncias adquiridos com um investimento de R$1,4 bilhão.
1: A medida faz parte do programa Agora Tem Especialistas.
10: Foram entregues 3.300 veículos, entre vans, micro-ônibus e ambulâncias. Muitos desses veículos vão atender pacientes que moram longe e precisam percorrer mais de 50 quilômetros de distância para passar por uma consulta, fazer exames, cirurgias ou tratamentos especializados pelo SUS. Dos 3.300 veículos adquiridos, 1.824 serão entregues diretamente às prefeituras para uso em várias finalidades. Os outros 1.476 vão ser direcionados ao transporte de pacientes de radioterapia e hemodiálise. É o que explica o secretário de Atenção Especializada à Saúde, Mozart Salles.
11: Todo brasileira e brasileiro acima de 50 quilômetros de um serviço de hemodiálise e de radioterapia terá direito a usar o transporte sanitário e numa situação delicada, no caso da radioterapia, até utilizando aí as ambulâncias tipo A.
10: A ação faz parte do programa Agora Tem Especialistas, Caminhos da Saúde. O investimento é de R$1,4 bilhão na compra dos veículos. Mozart Salles, do Ministério da Saúde, destaca que a ideia é reduzir problemas de transporte e democratizar o acesso à rede pública de saúde.
11: O programa, ele é uma iniciativa extremamente importante para a democratização, humanização do acesso e qualificação desse acesso. Alguns equipamentos e estruturas, elas são agrupadas em determinadas regiões e cidades. E ao agrupar, você acaba gerando um problema e uma necessidade, que é o deslocamento dos pacientes das cidades menores para os centros maiores.
10: Além do aumento do atendimento especializado e a oferta de transporte, o programa Agora Tem Especialistas prevê mais atendimentos em exames e cirurgias. Reportagem Márcia Fernandes.
0: Em 2027, tem Copa do Mundo Feminina da FIFA na América do Sul e o Brasil se prepara para sediar a competição pela primeira vez.
1: Durante participação no programa Bom Dia Ministro, transmitido pela empresa Brasil de Comunicação, o ministro do Esporte, Paulo Henrique Cordeiro, ressaltou que o maior impacto do evento será a inclusão.
0: O ministro destacou que a prioridade do governo é trazer o futebol feminino para um patamar de igualdade em relação ao masculino e garantir a permanência de meninas e mulheres no esporte.
12: Pode ter certeza que o maior legado que nós vamos ter dessa Copa não é um legado de infraestrutura física. É uma mudança de como encara o futebol masculino e feminino. De incluir mais meninas e jovens com essa concepção de gênero, fazendo com que o futebol mude e traga as mulheres e traga as meninas para essa prática esportiva. E essa é a nossa principal ideia, fazer com que as mulheres possam efetivamente estar no futebol.
1: O ministro Paulo Henrique Cordeiro falou também dos esforços do governo na ampliação da lei de incentivo ao esporte.
0: A medida, criada em 2006, se tornou permanente no final do ano passado.
1: Na entrevista, o ministro do Esporte ressaltou os avanços a partir da mudança e fez um balanço dos investimentos.
12: Na nossa lei de incentivo ao esporte, nós ultrapassamos no ano passado mais de R$1 bilhão investidos. Nós somos um país de dimensão continental, obviamente com carências mil. A lei de incentivo ao esporte precisa efetivamente ampliar o seu alcance para que nós possamos levar políticas públicas de esporte, tanto em infraestrutura, na construção de novos equipamentos, quanto na recuperação de equipamentos já existentes e também de projetos de esporte com qualidade para a nossa população.
0: E o governo do Brasil está apertando o cerco contra ações maliciosas de sites de apostas online, as chamadas bets.
1: Um acordo assinado pelos Ministérios da Fazenda e da Justiça e Segurança Pública vai combater os chamados padrões manipulativos.
0: São recursos visuais usados para induzir usuários a gastarem sem consciência dos riscos.
1: A ação prevê fiscalização de propagandas abusivas e estudos sobre os perigos do vício em jogos digitais.
13: A Secretaria de Prêmios e Apostas do Ministério da Fazenda e a Secretaria Nacional de Direitos Digitais do Ministério da Justiça e Segurança Pública assinaram um acordo de cooperação técnica para aumentar a proteção dos consumidores em relação aos jogos de aposta online. Segundo o governo, o objetivo do acordo é desenvolver ações para identificar e combater os chamados padrões manipulativos, recursos utilizados pelas plataformas digitais que podem influenciar indevidamente o comportamento dos usuários e comprometer a tomada de decisões conscientes. Os ministérios da Fazenda e da Justiça vão atuar em conjunto para compartilhar informações e experiências que possam contribuir para o fortalecimento da regulação e da fiscalização do setor. A cooperação também prevê análises sobre publicidade responsável, transparência das plataformas, mecanismos de proteção aos consumidores e classificação de riscos associados ao uso de jogos e apostas. Priscila Machado, para a Voz do Brasil.
0: O novo Desenrola Brasil chega à marca de 10 milhões e 300 mil reais em operações de crédito com uso do FGTS.
1: A utilização dos recursos do Fundo de Garantia por Tempo de Serviço foi registrada pelo Ministério do Trabalho e Emprego em mais de 17 mil renegociações de dívidas no âmbito do programa.
14: O uso do FGTS como garantia para renegociação de dívidas no programa Desenrola Brasil movimentou 10 milhões e 300 mil reais em operações até junho. Ao todo, foram registradas 17.085 operações de crédito, com valor médio de R$ 604,73 por trabalhador. Os dados foram apresentados pelo Ministério do Trabalho e Emprego nesta terça-feira durante

0: da modalidade. 55% dos contratos foram firmados por trabalhadoras, enquanto os homens representam 45% das operações realizadas. Em relação à distribuição regional, o Sudeste concentra a maior parcela das operações, com 50% do total. Em seguida, aparecem o Nordeste, Sul, Centro-Oeste e Norte. Thaísa Vitória para a Voz do Brasil.
1: Propriedades rurais na Amazônia estão recebendo orientações do IBAMA para tentar evitar incêndios florestais.
2: A medida faz parte da Operação Apoena, que começou este mês.
3: Donos de grandes propriedades rurais na Amazônia Legal estão recebendo um aviso do IBAMA. Ou adotam medidas contra o fogo agora, ou serão punidos. É a estratégia da Operação Apoena, que começou este mês para tentar se antecipar aos incêndios florestais. O Instituto notificou fazendas no Pará, Mato Grosso, Amazonas, Rondônia, Acre, Maranhão e Roraima que têm maior risco de queimadas. Jair Schmidt, presidente substituto do IBAMA, explica as principais orientações.
4: A primeira delas é que, em hipótese alguma, utilize e faça qualquer uso do fogo na vegetação sem a devida autorização de queima controlada do órgão ambiental competente. O segundo alerta, em caso de qualquer ocorrência de incêndio, que ele imediatamente comunique aos órgãos de controle, aos órgãos de combate, né, para estabelecer as medidas de resposta.
3: Os donos de terras também são obrigados a limpar o material combustível e a vegetação seca, além de criar aceiros para segurar as chamas. As ações tentam diminuir os impactos do Super El Niño, que pode agravar a seca na região este ano. E o governo já destinou mais recursos para fortalecer o combate aos incêndios florestais. Na última segunda-feira, foi autorizado um crédito extraordinário de 337 milhões e 500 mil reais para o Ministério do Meio Ambiente e Mudança do Clima. Recurso que vai permitir medidas como compra de equipamentos, pagamento de diárias de equipes e aluguel de aeronaves. Jair Schmidt, do IBAMA, comenta outras ações para o período da seca.
4: Nós estamos também com um número recorde de contratação de brigadistas. O governo federal deve contratar esse ano aí mais de 4.400 brigadistas. O IBAMA ele tem uma previsão aí de dispor aí de até 19 aeronaves. Nós estamos mobilizando mais de 400 veículos especializados voltados ao combate de incêndios florestais.
3: Quem descumprir as notificações do IBAMA ou for flagrado quem queimando a vegetação sem autorização, será multado e poderá ter a propriedade embargada. Reportagem Luciana Colares de Holanda.
1: O Brasil passa a contar com a rede de proteção aos direitos da pessoa idosa.
2: A iniciativa vai assegurar direitos com base nos princípios da equidade, da não discriminação e do respeito à diversidade.
5: Foi instituída pelo governo federal a Rede Nacional de Proteção e Defesa dos Direitos Humanos das Pessoas Idosas. A iniciativa visa promover a articulação entre os estados e a cooperação entre os órgãos e entidades públicas na garantia, promoção e proteção dos direitos humanos das pessoas idosas. Órgãos e entidades da administração pública podem aderir à Rede Nacional de Proteção e Defesa dos Direitos Humanos das Pessoas Idosas. A adesão será voluntária. A rede tem como atribuição recomendar a realização de diagnósticos sobre o envelhecimento populacional e os direitos humanos, propor estratégias para acompanhar o acesso das pessoas idosas às políticas setoriais e fortalecer os fóruns, movimentos e entidades com atuação na defesa dos direitos das pessoas idosas e na participação social. A coordenação geral será feita pelo Ministério dos Direitos Humanos e da Cidadania, junto com o Conselho Nacional dos Direitos da Pessoa Idosa. Daniele Popó para a Voz do Brasil.
1: Mais arte e música nas salas de aula de todo o país.
2: Um estudo divulgado essa semana mostrou que o uso de materiais dessas disciplinas em escolas públicas aumentou quase 10% desde 2019.
1: O que trouxe ganhos para o desempenho dos alunos dessas instituições e para sua trajetória escolar.
0: Uma pesquisa inédita realizada pelo Instituto Itaú, em parceria com os Ministérios da Cultura e da Educação, mostrou que o uso de materiais de arte e música nas escolas públicas aumentou, alcançando 45% das instituições em 2024. Em 2019, o índice era quase 10% menor, segundo dados do Censo Escolar. Essa ampliação está associada a melhores notas em língua portuguesa e matemática, entre outros benefícios. É o que explica Eduardo Saron, presidente da Fundação Itaú.
6: Quando a educação se junta com cultura, a gente vai mais longe. A gente cria pertencimento, a gente impacta a trajetória escolar desse jovem. Então a ideia é que esses estudos possam oferecer ainda mais elementos para fortalecer a escola de tempo integral. Com mais matemática, mais língua portuguesa, mais ciência, mas com mais arte, mais cultura, mais esporte.
0: O estudo aponta ainda outros reflexos na trajetória escolar. O uso dos materiais pedagógicos está associado a taxas de reprovação e de abandono ligeiramente mais baixas, além de menores índices de distorção idade-série. O estado de São Paulo lidera em volume absoluto, passando de 7.140 escolas com materiais de artes e música em uso em 2019 para 8.681 em 2024. Para a ministra da Cultura, Margarete Menezes, aumentar a presença da arte e da música em sala de aula é investir na formação do ser humano como um todo.
7: Então isso é um ativo importantíssimo que a gente tem que mudar a nossa maneira de perceber, qualificar esses talentos. Porque quando a gente qualifica o talento através da cultura e da arte, não é só pela cultura e arte ela é aproveitada. Ela se expande para qualquer outra direção das suas profissões. Então é a qualificação do ser humano.
0: Para garantir a sustentabilidade das ações, o estudo apresenta algumas recomendações, como planejamentos conjuntos entre as pastas da cultura e da educação, destinação de recursos públicos para investimentos em salas multiuso e na contratação de profissionais, e integração de práticas artísticas e culturais no currículo de tempo integral. Reportagem Natália Koslick.
2: E essas foram as notícias do governo do Brasil.
1: E agora com o minuto do TCU e em seguida as notícias do Poder Judiciário e do Congresso Nacional. Boa noite.
2: Boa noite para você, até amanhã.
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11: STF decide manter até 30 de junho de 2027 a aplicação dos critérios de repartição dos recursos do Fundo de Participação dos Estados e do Distrito Federal.
12: STJ mantém ações penais contra engenheiros da Vale e de empresa alemã por rompimento da barragem Brumadinho.
11: TSE e partidos políticos firmam acordo pela integridade das eleições 2026.
12: Boa noite, eu sou Marcela Luiz.
11: E eu sou Walter Lima.
12: Supremo Tribunal Federal decide manter até 30 de junho de 2027 a aplicação dos critérios de repartição dos recursos do Fundo de Participação dos Estados e do DF.
11: O prazo foi fixado como improrrogável. Marcelo Della Libera.
13: O Fundo de Participação dos Estados e do Distrito Federal é uma transferência de dinheiro do governo federal para os entes da federação. A Constituição determina que os recursos sejam distribuídos com o objetivo de reduzir desigualdades regionais. Por isso, a regra de rateio considera fatores como população e renda. uma ação do estado de Alagoas questionava a lei que define os critérios de repartição dos recursos do fundo. Em 2023, o Supremo declarou inconstitucionais trechos dessa norma, mas manteve as regras em vigor até 31 de dezembro de 2025, para dar tempo ao Congresso de aprovar uma nova lei. Como o Legislativo não editou a nova regra, o presidente do STF, ministro Edson Fachin, prorrogou a validade dos critérios até 1º de março. A decisão foi referendada pelo plenário. Depois, em março, Carmen Lúcia prorrogou novamente a aplicação das regras por 90 dias. O prazo terminou sem que houvesse nova legislação. Por isso, a ministra decidiu conceder mais 30 dias e enviar o tema ao plenário. O colegiado, então, decidiu prorrogar até 30 de junho de 2027 a aplicação dos atuais critérios de repartição dos recursos do Fundo de Participação dos Estados e do Distrito Federal. O prazo foi fixado como improrrogável.
12: STJ mantém ações penais contra engenheiros da Vale e de empresa alemã por rompimento da barragem da mina do Córrego do Feijão, em Brumadinho, Minas Gerais.
11: No desastre, 272 pessoas morreram. Fátima Uchoa.
14: Pela acusação, três profissionais da TUVSUD teriam participado da emissão de declarações de estabilidade da barragem, mesmo com indícios de comprometimento da segurança. Já um engenheiro da Vale é acusado em relação à gestão dos riscos da estrutura, como a obtenção de declarações de estabilidade supostamente irregulares e a não adoção de medidas de emergência. O relator na sexta turma do STJ, ministro Sebastião Reis Júnior, observou que o habeas corpus para o trancamento de ação penal só é concedido quando não há justa causa ou quando fica evidente que o acusado não participou do delito, mas não se justifica se exige exame técnico aprofundado dos fatos, como nesse caso.
12: TSE e partidos políticos firmam acordo pela integridade das eleições 2026.
11: Dos 30 partidos registrados no Brasil, 26 aderiram à iniciativa. Fábio Ruas.
15: O acordo foi firmado entre o presidente do TSE, ministro Cássio Nunes Marques, e representantes dos partidos. O documento reforça compromissos para as eleições de outubro, entre eles o combate à desinformação. O acordo também destaca a importância dos partidos na fiscalização e nas auditorias do sistema eletrônico de votação, além da promoção da acessibilidade e do enfrentamento à violência política, especialmente contra as mulheres.
12: Indígenas de Oiapoque, no extremo norte do Amapá, começaram a ser atendidos hoje na itinerância Cidadania Aqui com Você.
11: Até 2.000 pessoas devem receber suporte jurídico gratuito nestes dois primeiros dias. Rafael Silva.
16: O mutirão está concentrado na aldeia Manga, cerca de 22 quilômetros de Oiapoque. Indígenas de diversas aldeias da região chegaram cedo para receber suporte jurídico nas áreas trabalhista, previdenciária, de saúde, social, entre outros. Mais de 150 profissionais de diversos órgãos se juntam ao mutirão organizado pela Justiça do Trabalho. A proposta é concentrar em um único local e de graça serviços que normalmente exigiriam viagens longas e custos elevados para os moradores da região. No sábado e domingo, a itinerância vai atender indígenas da aldeia Espírito Santo.
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12: Uma boa noite.
11: E até amanhã.
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1: Eu sou Paula Groba.
2: E eu sou Humberto Pinheiro.
1: E estes são os destaques de hoje do Jornal do Senado, que começa agora.
2: Aprovada a inclusão de educação política e cidadania nas escolas.
1: PEC da aposentadoria especial de agentes de saúde e de endemias pode ir ao plenário na próxima semana.
2: Segue para a sanção Banco Nacional de Boas Práticas contra a Violência à Mulher.
1: Boa noite.
2: Boa noite.
1: Como funcionam os três poderes? Qual é o papel do cidadão na democracia? E de que forma as decisões políticas impactam o dia a dia da população? Questões como essas poderão ganhar mais espaço nas salas de aula.
2: Seguiu para a sanção presidencial o projeto que torna obrigatório o ensino de educação política e direitos da cidadania nas escolas brasileiras. A proposta busca ampliar o conhecimento dos estudantes sobre as instituições do país e fortalecer a participação do cidadão. Repórter Douglas Castilho.
3: O conteúdo não será incluído como disciplina, mas estará inserido no contexto do ensino da realidade social e política, que já é obrigatório e será ministrado como tema multidisciplinar e transversal, perpassando diversas matérias. O senador Jordano, do Podemos de São Paulo, se manifestou a favor da iniciativa.
4: Das pessoas saberem o que é um vereador, o que é um deputado estadual, do que é um deputado federal, do que faz uma casa legislativa, o que é o Senado da República. Nesse momento de se discute muito política, mas poucas pessoas da população sabem o que os poderes fazem.
3: O senador Hamilton Mourão, do Republicanos de São Paulo, foi em sentido contrário, preocupado com o que chamou de ideologização.
5: Quem é que vai ministrar essa aula? São aquelas docentes formados em escolas de nível superior, onde nós sabemos qual é a corrente ideológica que predomina.
3: Além de Mourão, outra senadora que fez questão de marcar sua posição e registrar voto em contrário foi Damaris Alves, do Republicanos do Distrito Federal. O texto vai à sanção presidencial.
1: E o Senado aprovou um projeto de lei complementar que proíbe o contingenciamento de recursos destinados às agências reguladoras federais. A proposta busca garantir autonomia financeira a esses órgãos responsáveis pela fiscalização de setores essenciais, como saúde, transporte, energia, telecomunicações e mineração.
2: O texto segue agora para análise da Câmara dos Deputados. Segundo o relator, senador Marcos Rogério, do PL de Rondônia, a medida evita prejuízos às atividades de controle e regulação.
6: A descontinuidade de fiscalizações, análises técnicas e processos tende a acumular passivos administrativos, atrasar decisões, ampliar litígios e exigir posteriormente esforços orçamentários mais elevados para recompor a capacidade operacional perdida.
1: O presidente do Senado, Davi Alcolumbre, sinalizou a possibilidade de colocar em votação na próxima semana a proposta de emenda à Constituição que concede aposentadoria especial aos agentes comunitários de saúde e aos agentes de combate às endemias. Ele lembrou que o texto já foi aprovado pela Câmara dos Deputados e recebeu apoio unânime na Comissão de Constituição e Justiça do Senado.
2: Pela proposta, os agentes terão direito à aposentadoria com idade mínima de 57 anos para mulheres e 60 anos para homens, desde que comprovem 25 anos de contribuição e de efetivo exercício na atividade, 60 anos para homens, desde que comprovem 25 anos de contribuição e de

0: Uma proposta que proíbe a obrigatoriedade da vacinação contra a Covid-19 avançou no Senado.
1: A Comissão de Direitos Humanos aprovou a transformação de uma sugestão legislativa apresentada por um cidadão do Ceará em projeto de lei. A proposta agora passa a ser analisada pelo Congresso Nacional. Os detalhes com o repórter Márcio Maturana.
2: Uma sugestão que proíbe a obrigação de vacina contra a Covid-19 virou projeto de lei. A ideia foi encaminhada por um cidadão do Ceará por meio do portal E-Cidadania, ainda durante a pandemia. O relatório favorável do senador Márcio Bittar, do PL do Acre, lido pelo senador Jaime Bagatoli, do PL de Rondônia, destacou o direito à liberdade individual.
3: Ainda que pareça ter perdido o objetivo, em razão de inexistir, no momento, imposição vigente de vacinação obrigatória, a sugestão mantém relevante mérito por buscar assegurar, de forma permanente, a inviolabilidade da liberdade individual, o direito à objeção da consciência e à proteção da integridade física do cidadão brasileiro.
2: Qualquer pessoa pode enviar uma ideia legislativa pelo portal senado.leg.br/e-cidadania.
0: E a Comissão de Relações Exteriores aprovou o acordo da Organização Mundial do Comércio que elimina tarifas de importação para aeronaves civis, motores, peças e outros componentes do setor aeronáutico.
1: A proposta busca ampliar a competitividade da indústria e fortalecer o comércio internacional na área de aviação. O texto segue agora para análise do plenário do Senado. Repórter Rodrigo Rezende.
4: Entre 2018 e 2022, o mercado de aviação civil movimentou 3,7 trilhões de dólares em todo o mundo. O acordo assinado pelo Brasil na Organização Mundial do Comércio sobre as negociações de aeronaves civis permite ao país participar ainda mais do setor, onde a Embraer já conta com destaque. O relator do acordo, senador Nelsinho Trade, do PSD de Mato Grosso do Sul, explica algumas vantagens do texto.
5: Porque o acordo sobre o comércio de aeronaves civis da OMC é um instrumento multilateral que objetiva a máxima liberalização do mercado mundial de aviação. Nesse sentido, ele assegura a eliminação de tarifas de importação para aeronaves, motores e peças, proíbe subsídios à exportação e reduz barreiras não tarifárias aos signatários.
4: O acordo, assinado em 1979 e atualizado em 2015, prevê a eliminação de tarifas para componentes de aviação como turbinas, partes de aeronaves, simuladores de voo, pontes de embarque de passageiros e produtos utilizados a bordo.
0: A Comissão de Constituição e Justiça aprovou um projeto que permite a continuidade de ações de divórcio e de dissolução de união estável mesmo após a morte de uma das partes. A proposta evita a extinção automática do processo e garante a análise de questões como partilha de bens e outros direitos discutidos em juízo.
1: Segundo a relatora, senadora Elisiane Gama, do PSD do Maranhão, a medida preserva a vontade manifestada em vida e evita prejuízos a familiares e herdeiros. O projeto está pronto para votação em plenário, com pedido de urgência.
6: O projeto de lei é importante porque acaba assegurando o direito dessa mulher ou desse homem em vida. Isso é muito importante. É o respeito, inclusive, à memória dessas pessoas.
0: E seguiu para a sanção presidencial um projeto que cria um Banco Nacional de Boas Práticas para reunir e divulgar ações, programas e políticas públicas que já apresentaram resultados positivos na prevenção e no enfrentamento da violência contra a mulher.
1: A ideia é identificar e replicar iniciativas que dão certo no combate a esse crime. Repórter Alexandre Campos.
7: O banco conterá dados como nome do programa, ação ou projeto, data de sua vigência e descrição sumária do local, perfil e número de pessoas atendidas, além de órgãos públicos envolvidos em sua implementação. Relatora do projeto na Comissão de Direitos Humanos, a senadora Roberta Accioli, do Republicanos de Roraima, lembrou que o banco, além de valorizar as iniciativas exitosas implementadas no país, vai permitir que essas experiências sejam multiplicadas.
8: Isso facilitará não apenas a consulta e o intercâmbio de informações entre os entes federados, mas também o aproveitamento desses dados pela sociedade e soluções inovadoras possíveis de gerar benefícios concretos para a formulação e o aperfeiçoamento de políticas públicas de combate à violência de gênero.
7: Dados do Atlas da Violência de 2026 indicaram que entre 2014 e 2024, 46.336 mulheres foram assassinadas.

0: Bandas no Brasil.
1: Com edição de Paula Groba e trabalhos técnicos de Eliseu Caires, o Jornal do Senado fica por aqui. Acompanhe agora as notícias da Câmara dos Deputados. Boa noite.
2: Boa noite e até amanhã.
3: Jornal Câmara dos Deputados. Câmara garante atestado para funcionários acompanharem filhos doentes.
4: Plenário estabelece mudanças na estrutura da Advocacia Geral da União.
3: Avança projeto de lei que aumenta a punição para ameaças feitas por Pix.
4: Boa noite. Ranieri Paulino, do Republicanos, destaca iniciativas desenvolvidas na Paraíba para coibir a violência contra a mulher e combater o feminicídio. O deputado acredita que programas de conscientização e acolhimento têm fortalecido a rede de apoio às vítimas.
3: Ranieri Paulino também ressalta a atuação de órgãos públicos na defesa dos direitos das mulheres, além de medidas legislativas voltadas à responsabilização de agressores. Para ele, o enfrentamento à violência exige ações permanentes de prevenção, proteção e mudança cultural.
4: Flávio Nogueira, do PT do Piauí, é autor de projeto que aumenta as penalidades para quem utilizar o Pix para fazer ameaças, perseguições e intimidações. A ideia, segundo ele, é ampliar a proteção das vítimas, especialmente mulheres, alvo de violência psicológica.
3: Flávio Nogueira destaca a importância desse sistema de pagamentos como uma inovação tecnológica brasileira, mas alerta para o uso indevido da ferramenta por criminosos que utilizam o campo de descrição das transferências para praticar assédio e ameaças.
4: O projeto que aumenta a pena para ameaças feitas por Pix já foi aprovado na Comissão de Constituição e Justiça. Entenda como funciona com a repórter Paula Bittar.
5: A Comissão de Constituição e Justiça da Câmara aprovou um projeto que aumenta as penas para os crimes de ameaça, de perseguição e de violência psicológica contra a mulher quando cometidos no campo de mensagem do Pix. O Pix é um meio de pagamento eletrônico instantâneo criado pelo Banco Central, que entrou em funcionamento em 2020. O texto estabelece que no crime de ameaça, que tem pena inicial de detenção de 1 a 6 meses ou multa, a penalidade é aumentada de 1/3 até a metade se o crime é cometido por mensagem do Pix. No caso da perseguição, com pena inicial de reclusão de 6 meses a 2 anos e multa, a pena é aumentada da metade se o crime for pela mensagem do Pix. E o aumento também é de metade para crime cometido pela mensagem do Pix no caso de violência psicológica contra a mulher, que tem pena inicial de reclusão de 6 meses a 2 anos e multa se a conduta não constituir crime mais grave. O autor, deputado Flávio Nogueira, do PT do Piauí, disse que apresentou o projeto para coibir uma prática que tem sido cada vez mais comum nos crimes de violência contra mulheres. Segundo ele, em muitos casos, o valor enviado é mínimo, irrisório, e serve apenas como um veículo para que a mensagem abusiva alcance a vítima, mesmo diante de medidas protetivas, bloqueios em redes sociais ou tentativas de afastamento. A deputada Érica Cocai, do PT do Distrito Federal, também defendeu o projeto.
6: Esse instrumento Pix, que reafirma a nossa soberania, que reafirma sem dúvida nenhuma a democracia, que reafirma a inclusão, não pode ser um instrumento para propagar, para incentivar ou para efetivar violências contra as mulheres. Violência contra as mulheres é uma luta que é absolutamente estruturante para a construção de uma sociedade mais justa e mais igualitária.
5: O projeto que aumenta as penas nos crimes de ameaça, de perseguição e de violência psicológica contra a mulher quando cometidos no campo de mensagem do Pix ainda depende de análise pelo plenário. Da Rádio Câmara de Brasília, Paula Bittar.
3: Direitos Humanos. Benedita da Silva, do PT do Rio de Janeiro, destaca a aprovação na Comissão de Direitos Humanos de projeto que reconhece a responsabilidade do Estado pela chacina de Acari. Ela lembra que 11 jovens foram sequestrados em julho de 1990, sem que os corpos tenham sido encontrados.
4: Benedita da Silva afirma que a proposta prevê pensão vitalícia aos familiares das vítimas, como reparação moral e simbólica pelo desaparecimento forçado. A legisladora acrescenta que o texto também define a data de 26 de julho como o Dia Nacional das Vítimas de Desaparecimentos Forçados.
3: Justiça. A Câmara aprovou o projeto que altera a estrutura da Advocacia Geral da União. O repórter Marcelo Lascher explica as mudanças.
0: O plenário da Câmara aprovou o projeto que inclui a Procuradoria-Geral Federal e a Procuradoria-Geral do Banco Central entre os órgãos da Advocacia-Geral da União, a AGU. A Procuradoria-Geral Federal é responsável por representar na Justiça as autarquias e fundações públicas federais, com o INSS, o IBAMA e as universidades. Hoje, a direção da AGU é composta pelo Advogado-Geral da União, pelas Procuradorias-Gerais da União e da Fazenda Nacional, pelo Conselho Superior da AGU e pela Corregedoria-Geral da Advocacia da União. O projeto aprovado e enviado pelo governo ao Congresso altera a lei orgânica da AGU para permitir que as carreiras jurídicas de procurador federal e de procurador do Banco Central também passem a integrar o órgão. O projeto foi criticado em plenário e o deputado Kim Kataguiri, do Missão de São Paulo, diz que a alteração aumenta os poderes do Advogado-Geral da União e pode comprometer a autonomia de outros órgãos, como o Banco Central.
7: O principal argumento sendo utilizado aqui é o seguinte: todos os órgãos que já estão subordinados à Advocacia-Geral da União vão continuar subordinados. Eu duvido muito que haveria essa mobilização política em torno dessa matéria se fosse para não mudar nada. E me causa preocupação a possibilidade de diminuir a autonomia das autarquias, a autonomia das agências reguladoras, a autonomia do Banco Central e, ao mesmo tempo, dar superpoderes para que o Advogado-Geral da União avoque para si causas que não deveriam ser da sua competência.
0: O relator da proposta, o deputado Lafayette de Andrada, do PL Mineiro, negou que a proposta ameace a autonomia de outros órgãos, mas admitiu um erro que na redação original permitia que o Advogado-Geral da União indicasse o Procurador da Fazenda Nacional e o Procurador-Geral do Banco Central sem ouvir o Ministro da Fazenda e o Presidente do Banco Central, o que foi corrigido no texto final. A proposta aprovada determina que esses cargos são de indicação conjunta do Advogado-Geral da União com o Ministro da Fazenda e o Presidente do Banco Central. Para Lafayette de Andrada, o texto apenas incorpora à AGU carreiras que na prática já são subordinadas ao Advogado-Geral da União.
8: Alguns jornalistas, sem ler o projeto, publicaram algumas matérias alarmistas dizendo que esse projeto confere poderes agigantados ao Advogado-Geral da União, o que não é verdade. O que esse projeto traz, na verdade, é incorporando ao escopo da AGU as carreiras que hoje, na prática, já são comandadas pelo AGU, que são a Procuradoria da Fazenda Nacional e a Procuradoria do Banco Central.
0: O projeto, que inclui a Procuradoria-Geral Federal e a Procuradoria-Geral do Banco Central entre os órgãos da Advocacia-Geral da União, seguiu para análise do Senado. Da Rádio Câmara de Brasília, com informações de Antônio Vital, Marcelo Larcher.
9: Trabalho.
4: Melon Solano, do PT do Piauí, cobra do Senado o andamento da proposta de emenda à Constituição que reduz a jornada de trabalho e acaba com a escala 6x1. Ele lembra que a PEC recém-aprovada na Câmara prevê 2 dias de descanso semanal sem redução salarial.
10: Melon Solano aponta a melhoria na qualidade de vida dos brasileiros como um dos fatores de destaque. Em sua opinião, a aprovação da matéria no Senado vai contribuir para a atualização da CLT, reduzindo o adoecimento e o número de acidentes de trabalho.
4: Já Luiz Lima, do Novo do Rio de Janeiro, celebra a retirada de urgência do projeto do governo que coloca fim à escala 6x1. Segundo ele, executivo e lideranças do legislativo perceberam os impactos negativos da medida, como o encarecimento de serviços básicos, como as tarifas de ônibus.
10: Na avaliação de Luiz Lima, diante de um cenário de inflação, juros altos, endividamento público e alta informalidade, a matéria é irresponsável e, caso prospere, vai prejudicar profissionais que dependem de comissões e gorjetas e diminuir a competitividade internacional do Brasil.
4: Pedro Ayrara, do PP de Minas Gerais, defende a derrubada de veto a projeto que estabelece regras nacionais para a idade máxima de ingresso nas polícias militares e nos corpos de bombeiros. Ele esclarece que a proposta amplia de 30 para 35 anos o limite de entrada em concursos.
10: Pedro Ayrara defende que a mudança atualiza a legislação diante do aumento da expectativa de vida e das novas exigências de formação para o ingresso nas carreiras militares. O parlamentar pede apoio à análise do veto a ser apreciado em sessão do Congresso Nacional.
4: Aloysio Mendes, do Republicanos, homenageia os 190 anos da Polícia Militar do Maranhão. O deputado exalta a atuação da corporação na proteção da sociedade e na preservação da ordem pública.
10: Aloysio Mendes reconhece o trabalho de homens e mulheres que integram a instituição e cumprem papel fundamental no sistema de segurança do Maranhão. Ele diz que a corporação tem uma trajetória marcada pela dedicação ao serviço público.
9: Economia.
4: Bongás, do PT do Rio Grande do Sul, registra a participação de membros do Ministério da Fazenda em audiência na Câmara para debater o cenário econômico do país. Segundo o deputado, foram apresentadas na reunião medidas para estimular o crescimento, ampliar o emprego e conter a inflação.
10: Bongás também defende ações do governo para enfrentar os efeitos de crises internacionais sobre a economia brasileira. O parlamentar cita avanços na reforma tributária e a ampliação da faixa de isenção do imposto de renda como medida voltada à redução da carga tributária.
4: José Nelto, do União de Goiás, cobra a abertura de uma CPMI para apurar possíveis irregularidades envolvendo o Banco Master. O deputado afirma que a comissão é necessária para identificar responsabilidades e dar resposta à população sobre os prejuízos causados.
10: José Nelto reclama de demora na instalação da CPMI e afirma que a apuração deve alcançar eventuais agentes públicos e privados implicados nas operações financeiras. Ele sustenta que a falta de investigação aumenta a desconfiança da sociedade sobre o caso.
4: Sargento Faur, do PL do Paraná, defende a atuação de integrantes da Operação Lava Jato em processos conduzidos no estado. O deputado contesta críticas feitas por setores da esquerda, afirmando que a Força-Tarefa teve papel relevante no enfrentamento à corrupção no país.
10: Sargento Faur diz que decisões judiciais posteriores contrárias à Lava Jato não apagam a relevância da operação. Na avaliação dele, a oposição deve rebater tentativas de desqualificar as investigações e seus desdobramentos políticos.
9: Agricultura.
4: Sérgio Turra, do PP, defende a aprovação do projeto que prevê mecanismos de securitização e renegociação das dívidas aos produtores rurais. Segundo ele, a medida é necessária para auxiliar agricultores afetados por estiagens e enchentes no Rio Grande do Sul.
10: O parlamentar rebate críticas de que a proposta representaria um desfalque nas contas públicas. De acordo com Sérgio Turra, o projeto cria condições para que os produtores reorganizem suas finanças e mantenham a atividade agropecuária sem prever o perdão das dívidas.
4: Delegado Caveira, do PL, denuncia que o ICMBio tem entrado em fazendas e confiscado gado de produtores no Pará. Ele acusa os governos federal e estadual de apoiarem abusos contra agricultores e alega que os produtores afetados já estão há mais de 50 anos na região.
10: Delegado Caveira cobra ação imediata do Ministério Público contra apreensões em Altamira e pede que o governo do Pará seja investigado por corrupção. Segundo sua análise, a administração estadual tem sido palco de clientelismo para garantir a perpetuação de determinadas famílias no poder.
9: Meio ambiente.
4: Inácio Arruda, do PCdoB, festeja a realização, na data em que se celebra o Dia Internacional do Combate à Desertificação, de um seminário internacional para combater a degradação das terras. Ele sublinha a busca por soluções científicas para o solo do semiárido, especialmente no Ceará.
10: O evento ocorrido na Câmara, segundo Inácio Arruda, reuniu cientistas e a ONU para propor tecnologias que ajudem o pequeno produtor. O deputado esclarece que a meta é usar a pesquisa de órgãos como a Embrapa para salvar a agricultura familiar no Nordeste brasileiro.
9: Turismo.
4: Eduardo Bismarck, do PV do Ceará, comemora a realização em Fortaleza de encontro que está reunindo agentes de turismo de todo o país até o dia 20 de junho. Ele destaca que a programação inclui visita à técnica à Canoa Quebrada, no município de Aracati, para ampliar a divulgação da Rota das Falésias.
10: Eduardo Bismarck também destaca o novo voo da Azul entre Belo Horizonte e Aracati, previsto para operar a partir de outubro. O parlamentar avalia que a ligação aérea deve fortalecer o turismo no litoral leste do Ceará, contribuindo para a geração de negócios na região.
4: Hildo Rocha, do MDB do Maranhão, pede apoio para projeto de sua autoria que visa incluir a temporada de praias do Rio Tocantins no calendário oficial de eventos nacionais, para fomentar o turismo e a economia local durante os meses de junho a setembro.
10: De acordo com Hildo Rocha, a oficialização da temporada vai atrair turistas e facilitar o financiamento de atividades culturais e de lazer. O deputado lista as cidades de Imperatriz, Ribeirãozinho, Ribamar, Fiquene, Estreito e Porto Franco como principais polos turísticos maranhenses.
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9: Saúde.
4: A Câmara aprovou proposta que garante atestado para o funcionário acompanhar filhos doentes sem desconto no salário. O repórter Antônio Vital acompanhou a votação.
12: A Câmara dos Deputados aprovou o projeto que permite que pais ou responsáveis por crianças de até 12 anos se afastem do trabalho por até 14 dias por ano, sem desconto no salário, para acompanhar os filhos em caso de doença. O afastamento, porém, deverá ser justificado com atestado médico, que contém informações como o diagnóstico, o registro do médico no Conselho Regional de Medicina e uma declaração expressa da necessidade de acompanhamento pelos responsáveis. O atestado servirá como justificativa para ausência no trabalho somente se for demonstrada incompatibilidade entre o acompanhamento do filho e o exercício da atividade, e se a assistência dos pais for indispensável e não puder ser compensada no emprego. Durante o período de licença, será assegurada a manutenção do emprego e os direitos trabalhistas. O projeto foi apresentado pelo deputado Alencar Santana, do PT de São Paulo, e o texto final foi alterado pela relatora, deputada Denise Pessoa, do PT do Rio Grande do Sul. Ela retirou, por exemplo, a previsão de o INSS arcar com o pagamento dos empregados durante afastamento e limitou em 14 dias por ano o período máximo de afastamento dos pais. O projeto foi criticado pela deputada Adriana Ventura, do Novo de São Paulo, que apontou prejuízo para as pequenas empresas.
13: Isso estimula absenteísmo, é uma agressão, novamente, à negociação direta entre empregadores e empregados. Mas 14 dias, a gente está falando de meio mês, onde libera, pode faltar, leva o filho e não precisa voltar para o trabalho, não é obrigado a compensar, não é obrigado a fazer nada. Então isso é uma vergonha, é um intervencionismo, não dá para ficar jogando tudo nas costas de quem produz.
12: O autor da proposta, deputado Alencar Santana, disse que o texto final prevê medidas para evitar abusos e fraudes.
14: A deputada Denise aperfeiçoou o texto, garantindo medidas de proteção para evitar que, se porventura uma pessoa queira abusar dessa lei, não possa estar usando esse recurso sem necessidade. A lei visa garantir a proteção e o cuidado à criança e permitir que a responsabilidade que o pai e a mãe têm do cuidado possa ser exercida de maneira plena.
12: O projeto que permite que pais ou responsáveis por crianças de até 12 anos se afastem do trabalho por até 14 dias por ano, sem desconto no salário, para acompanhar os filhos em caso de doença, seguiu para análise do Senado. Da Rádio Câmara de Brasília, Antônio Vital.
9: Desenvolvimento Regional.
10: Marcelo Nilo, do Republicanos da Bahia, classifica como ineficiente a gestão estadual em áreas essenciais como educação, saúde e segurança pública. O congressista alega que o estado apresenta índices alarmantes de violência, além de infraestrutura precária nas rodovias.
4: Marcelo Nilo acusa o executivo local de descumprir obrigações financeiras com prestadores de serviços e artistas contratados. Ele qualifica a administração do estado como a pior da história, apontando problemas também nas políticas de geração de emprego e de proteção às mulheres.
10: Rodrigo Hollenberg, do PSB, critica o governo do Distrito Federal, mencionando uma operação policial contra autoridades do primeiro e segundo escalão da gestão atual. Para ele, os episódios reforçam a suspeita de irregularidades na administração.
4: Rodrigo Hollenberg também defende a instalação de uma CPI para investigar o Banco Master e operações envolvendo o Banco BRB. Ele afirma que a apuração dos fatos é necessária para garantir transparência e esclarecer possíveis responsabilidades.
10: Vavá, do Avante de Minas Gerais, relata preocupações de moradores do Vale do Jequitinhonha sobre a prestação de serviços públicos. O deputado informa que recebeu denúncias relacionadas às condições de estradas vicinais, transporte escolar e limpeza urbana.
4: Vavá cobra atenção dos gestores públicos da região para a aplicação dos recursos municipais e para a qualidade dos serviços oferecidos. Segundo ele, o atendimento às comunidades mais vulneráveis deve ser tratado com responsabilidade e compromisso com o interesse público.
10: Dr. Flávio, do PL do Rio de Janeiro, defende a derrubada do veto presidencial ao projeto que amplia a área reconhecida como semiárido no estado. O deputado argumenta que a proposta beneficiaria produtores rurais fluminenses que enfrentam períodos frequentes de estiagem.
4: De acordo com o Dr. Flávio, o reconhecimento dessa área permite ampliar o acesso a políticas públicas voltadas ao desenvolvimento rural. Para ele, o projeto fortalece a produção agropecuária, gera renda e impulsiona a economia de mais.
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4: 20 horas e 3 minutos.

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3: 20 horas e 21 minutos.

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5: 20 horas e 38 minutos.

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5: 20 horas e 54 minutos.